0: Luciano, a atualização da lei seca não altera ou cria novas penalidades, apenas regulamenta os critérios de fiscalização e de comprovação de infração. A norma atualiza procedimentos vigentes desde 2013 e também estabelece o modo de identificação de outras substâncias psicoativas. As novas regras entram em vigor após a publicação da norma no Diário Oficial da União. Os equipamentos para exames toxicológicos poderão ser usados imediatamente após a publicação, a depender apenas da disponibilidade e da existência de equipamentos certificados, conforme os requisitos estabelecidos pela resolução. Luciana e Luciano, volto com vocês.
1: Muito obrigada, Luana Karen, pelas informações ao vivo aqui na Voz do Brasil.
2: Mais de 1 milhão de ligações já foram recebidas este ano pelo Ligue 180.
1: A Central de Atendimento à Mulher é gratuita e recebe denúncias, pedidos de informações e dá orientações relacionadas à proteção da mulher.
3: O Ligue 180 recebeu 1.035.647 ligações de janeiro até julho deste ano, o equivalente a 4.884 chamadas por dia. A Central de Atendimento à Mulher é gratuita e serve não apenas para denúncias, mas também para pedidos de informação e orientações sobre os serviços da rede. O Estado de São Paulo liderou os atendimentos no primeiro semestre, com mais de 106 mil ligações recebidas. Em seguida, vem Rio de Janeiro, Minas Gerais, Bahia e Rio Grande do Sul. Estela Bezerra, secretária nacional de enfrentamento à violência contra mulheres, aponta qual tem sido o papel deste canal.
4: O canal 180, ele tem uma importância de demonstrar à população o como a consciência, a conscientização sobre violência contra as mulheres tem ampliado. Antes você só considerava violência contra as mulheres, feminicídio e agressão física. Hoje você tem denúncias de violência psicológica, que é a primeira no ranking das denúncias. A gente tem denúncias de violências digitais, que é uma violência nova, contemporânea, né, que não se percebia dessa maneira.
3: A violência psicológica respondeu por 35% das mais de 98 mil denúncias recebidas pelo canal nesta primeira metade do ano. Em seguida, vem a violência doméstica, com mais de 24 mil ligações. Também foram registrados casos de violência moral e patrimonial. Se você é mulher e está sofrendo algum tipo de violência ou conhece alguém nesta situação, ligue 180 ou envie uma mensagem pelo WhatsApp. WhatsApp 61 96100180. O serviço funciona 24 horas, 7 dias por semana. O atendimento é feito em português, inglês ou espanhol e ainda na língua brasileira de sinais. Reportagem Graziela Mendonça.
2: Estão abertas as inscrições para uma capacitação online em inteligência artificial voltada para mulheres à frente de pequenos negócios.
1: A iniciativa oferece 5 mil vagas, sendo metade delas para mulheres negras.
2: As atividades começam em 1º de setembro e vão tratar do uso da inteligência artificial em áreas como gestão, planejamento, marketing, vendas, atendimento ao cliente, análise de dados, produtividade e inovação.
1: Ao final do curso, 50 negócios poderão ser selecionados para receber um investimento inicial, destinado à implementação dos projetos desenvolvidos durante a formação.
2: As interessadas podem se inscrever até o dia 20 de outubro no portal do Ministério do Empreendedorismo, da Microempresa e da Empresa de Pequeno Porte.
1: E professores da educação básica de todo o país podem realizar cursos sobre inteligência artificial, IA, de graça.
2: A formação continuada está disponível no ambiente virtual de aprendizagem do Ministério da Educação, AVAMEC.
5: Os cursos tratam desde os conceitos básicos de IA até a aplicação das ferramentas em atividades de sala de aula. Cada participante pode organizar o próprio ritmo de estudos e há formações voltadas para o ensino fundamental e para o ensino médio. Entre os assuntos abordados estão uso pedagógico da IA, criação de recursos digitais, planejamento de atividades e o uso responsável das ferramentas. Os conteúdos também tratam de temas como autoria, pensamento crítico, proteção de dados, segurança digital e avaliação das informações produzidas por ferramentas de inteligência artificial generativa. Os cursos variam entre 20 a 180 horas de duração. Para se inscrever, basta acessar o AvaMec, fazer login ou criar uma conta na plataforma. O endereço é avamec.mec.gov.br. Priscila Machado, para a Voz do Brasil. Dicas do Enem.
6: Olá, meu nome é Ana Júlia Toches e a minha pergunta é: eu devo começar pelas questões fáceis ou difíceis no Enem?
1: Quem responde é o professor de matemática Marcelo Almeida, que aproveita para dar mais dicas para se sair bem na prova.
7: Olá, pessoal. Estou aqui para trazer para vocês uma dica muito importante. Você que está se preparando para as provas do Enem que estão aí chegando e precisa aumentar sua nota em matemática. Muitas vezes o estudante se apega nas questões difíceis e acaba perdendo muito tempo em resolução dessas questões. Dica: questões fáceis e médias. São as questões que vão aumentar em muito a sua nota em matemática. Acertem questões fáceis, acertem. Não erre uma questão fácil. E em matemática, onde a gente vê essas questões? Estatística básica, média, moda, mediana, gráfico, interpretação gráfica, são questões que muita gente, por achar que é fácil, acaba deixando de estudar. Então, dica, pegue as provas anteriores e faça todas essas questões. Tenho certeza que vai dar bom demais.
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2: Duas novas canetas emagrecedoras à base de semaglutida foram aprovadas pela Agência Nacional de Vigilância Sanitária, Anvisa.
1: Uma das canetas é genérica, produzida por farmacêutica brasileira.
2: A semaglutida é um medicamento que age de maneira similar ao hormônio GLP-1 e, com isso, reduz apetite, diminui as taxas de açúcar no sangue e tem sido amplamente utilizado para o controle da obesidade.
1: Com a queda da patente do primeiro medicamento comercial à base de semaglutida, a agência tem analisado e liberado pedidos de laboratórios para produzir medicamentos similares e genéricos.
2: Em conversa com a Voz do Brasil, a diretora da Anvisa, Daniela Marreco, explica como é o processo de análise para esses pedidos e os riscos do uso de canetas falsificadas. Acompanhe.
8: Diretora Daniela Marreco, da Agência Nacional de Vigilância Sanitária, é um prazer ter a senhora conosco aqui na Voz do Brasil. Bom, vamos começar então explicando para o nosso ouvinte como é que funcionam esses processos de registro, quanto tempo em média eles duram?
9: Os processos de registro de medicamentos realizados pela Anvisa, eles têm como base avaliar aspectos essenciais do medicamento, que é a qualidade, a segurança e a eficácia daquele medicamento. A gente também verifica, no âmbito dessa análise, as boas práticas de fabricação, ou seja, se a empresa fabricante daquele medicamento cumpre as boas práticas durante o processo produtivo. Esse prazo de avaliação, ele depende não só do tempo que a Anvisa leva para avaliar toda essa documentação que é apresentada pela empresa, mas também do prazo que as empresas precisam para cumprir eventuais questionamentos que sejam feitos pela agência.
2: A Anvisa baseia toda a sua avaliação em documentos apresentados pelos laboratórios interessados no registro, né? Ela pode pedir algum tipo de complementação nas pesquisas, por exemplo, para atender aos quesitos e eficácia ou de segurança?
9: Com certeza, isso acontece na maior parte dos casos após a avaliação da documentação que é inicialmente apresentada pela empresa. Caso fique qualquer dúvida ou qualquer necessidade de complementação dos dados que foram apresentados, a Anvisa faz solicitações adicionais para o laboratório fabricante para que ele complemente a documentação de qualidade ou a documentação de segurança e eficácia daquele medicamento, para que a gente possa, ao final do processo, ter certeza em relação ao cumprimento de todos os critérios necessários necessários para dar segurança à população ao uso daquele medicamento que foi aprovado pela agência.
8: Agora, no caso de princípios ativos como o da semaglutida, já tinha um medicamento prévio com registro e a patente dele caiu. Isso torna mais fácil conseguir o registro das novas medicações em relação, por exemplo, a medicamentos que ainda não tem nenhum no mercado?
9: Sim, sim. São processos de avaliação diferentes. Quando o medicamento é novo, é inédito no país, a empresa precisa, além da documentação de qualidade, ela precisa comprovar também a segurança e a eficácia daquele medicamento por meio de estudos clínicos. Então, é um dossiê com dados adicionais que envolvem a realização dessas etapas de estudo clínico. No caso dos medicamentos que são cópias ou que são similares a um outro medicamento registrado, nós vamos comparar esses novos medicamentos ao medicamento de referência, esse medicamento anterior que já tinha registro na Anvisa. Então, eles vão poder apresentar provas comparativas, é uma caracterização bastante extensa em termos físico-químicos, mas de forma comparativa ao medicamento que já comprovou esses aspectos de qualidade, segurança e eficácia. Então, sim, nós podemos dizer que é um processo um pouco mais fácil para essa comprovação dos critérios técnicos necessários para o registro.
2: Diretora, já existem muitos vídeos na internet circulando falando sobre novos princípios ativos que seriam ainda mais eficazes que a semaglutida e a tirzepatida, que são os dois mais utilizados atualmente, né? Seria o caso da retatrutida, que provocaria uma perda de peso mais rápida e ainda maior. Esse princípio não está aprovado ainda no Brasil, né?
9: Isso, perfeito. A retatrutida ainda não tem um pedido de registro aqui na Anvisa, é um medicamento que se encontra ainda em etapa de estudo clínico, então nós não podemos afirmar nem qualidade, nem segurança, nem eficácia em relação a esse produto. A gente precisa aguardar que ele complete o seu desenvolvimento clínico, que ele seja submetido para análise da Anvisa, para aí sim a gente ter qualquer conclusão em relação aos efeitos desse produto.
8: Agora, diretora, junto com o sucesso das canetas, veio também, claro, como sempre, as falsificações, a entrada no país de versões de marcas que não passaram pelo processo de registro na Anvisa. Quais são os controles que a Anvisa faz e quais os riscos de o consumidor usar esses medicamentos que não tenham passado por esses controles?
9: A Anvisa tem intensificado muito durante esse ano de 2026 a fiscalização em relação a esses produtos, que são produtos irregulares, produtos que, como você colocou, não passaram pela avaliação da agência, com o objetivo de proteger a saúde da população para que não utilize esses produtos. Em relação aos riscos, como são produtos que não passaram pela avaliação da Anvisa, a gente não consegue saber quais são as substâncias, qual é a composição daquele produto, quais são os critérios de eficácia, ou seja, aquele produto vai realmente funcionar quando foi utilizado pelo paciente, qual é a população que poderia utilizar aquele produto e, principalmente, quais são os riscos para as pessoas que utilizarem esses produtos que não tiveram uma avaliação pela Anvisa. Então, consideramos, sim, bastante perigoso e, em termos de segurança, para o paciente utilizar produtos que não estão regularizados, pode, sim, trazer um risco à saúde das pessoas.
2: Se a pessoa quiser conferir se uma determinada marca, algum medicamento está aprovado pela Anvisa, como é que ela deve proceder? É possível fazer a consulta no site da agência, por exemplo?
9: Sim, é possível. No site da Anvisa existe um mecanismo de busca, consulta de produtos regularizados. Esse site de consulta, ele é dividido de acordo com todas as categorias de produtos que a agência regula. Se a pessoa buscar na parte de medicamentos, ela pode digitar ali o nome comercial do medicamento, ela pode digitar a substância ativa. Existem vários critérios de busca que o cidadão pode utilizar para conseguir conferir se aquele medicamento está de fato registrado e regularizado no Brasil. Além disso, o medicamento também, quando o paciente adquire aquele produto, ele vai ter um número de registro identificado na caixinha do medicamento, número de registro na Anvisa, e por meio desse número, a pessoa também consegue, no nosso site, localizar se o produto é ou não um produto regular perante a agência.
8: Muito bem, nós conversamos com Daniela Marreco, diretora da Agência Nacional de Vigilância Sanitária, Anvisa. Muito obrigada, diretora, pela sua entrevista aqui à Voz do Brasil.
9: Eu que agradeço.
1: A aproximação entre o Brasil e os países do Sudeste Asiático está no centro da agenda do secretário-geral da ASEAN, Cao Kim Hong, em Brasília.
2: Em reunião com o ministro das Relações Exteriores, Mauro Vieira, foram discutidas formas de ampliar o comércio, os investimentos e a cooperação em áreas como transformação digital, segurança alimentar e sustentabilidade.
10: Comércio, investimentos, transformação digital, segurança alimentar e sustentabilidade estiveram entre os temas tratados durante a visita do secretário-geral da Associação de Nações do Sudeste Asiático, Cao Kim Hong, a Brasília. Hong foi recebido nesta terça-feira no Palácio do Itamaraty pelo ministro das Relações Exteriores, Mauro Vieira. Segundo o chanceler brasileiro, o encontro tem como objetivo aprofundar a relação política e econômica do Brasil com os países do Sudeste Asiático e ampliar a cooperação com a ASEAN e seus Estados-membros.
11: O comércio Brasil-ASEAN tem crescido a uma média de 13% a cada ano desde 2020. Nesse ritmo, o intercâmbio comercial deverá ultrapassar aquele com parceiros tradicionais do Brasil, como os Estados Unidos ou a União Europeia, num futuro próximo. O Brasil já exporta mais para a Indonésia, para o Vietnã e para a Malásia e Tailândia do que para a França.
10: Fazem parte da ASEAN 11 países: Brunei, Camboja, Indonésia, Laos, Malásia, Mianmar, Filipinas, Singapura, Tailândia, Timor-Leste e Vietnã. Em 2025, o comércio entre o Brasil e países do grupo somou mais de 38 bilhões de dólares. O bloco foi o quinto maior parceiro comercial do Brasil, atrás de China, União Europeia, Estados Unidos e Mercosul. Mauro Vieira destacou ainda que a visita faz parte da estratégia brasileira de diversificação das parcerias externas e de fortalecimento da presença brasileira em diferentes regiões do mundo.
11: O aprofundamento da relação com a ASEAN está em plena sintonia com as prioridades da política externa brasileira. A diversificação das parcerias econômicas, o estreitamento dos vínculos com regiões que são destino importante de nossas exportações, a coordenação em temas multilaterais e o fortalecimento da cooperação Sul-Sul.
10: Esta é a primeira visita de um secretário-geral da ASEAN ao Brasil. Além do Itamaraty, a agenda também inclui encontros com outras autoridades dos ministérios, além de contatos com representantes empresariais e acadêmicos brasileiros. Reportagem Gabriela Noronha.
1: Começou hoje o pagamento da parcela do Bolsa Família referente ao mês de agosto.
2: Os depósitos vão ser realizados até o dia 31 de agosto.
1: O calendário segue de acordo com o dígito final do NIS impresso no cartão dos beneficiários.
12: Os repasses do Bolsa Família de agosto começam nesta terça-feira, dia 18, e vão até o dia 31. O valor médio do benefício este mês é de R$ 678,35. O pagamento é feito de acordo com o último dígito do número de identificação social, o NIS, que cada família tem no cartão do programa. Recebem primeiro famílias com o NIS terminado em 1 e assim sucessivamente até o NIS final 0, no dia 31 de agosto. Para receber o benefício, as famílias devem atender aos critérios do programa, manter o cadastro único atualizado e cumprir as condicionalidades nas áreas de saúde e educação. Para verificar a situação do benefício, extratos e valores, o beneficiário pode consultar os aplicativos do Bolsa Família e Caixa Tem. O Disque Social, pelo número 121, também está disponível para atendimento ao público. A ligação é gratuita de todo o Brasil. Reportagem Érica Brás.
2: Lembrando que o pagamento é unificado às famílias que vivem em locais em situação de emergência ou calamidade pública decretada pelo governo federal.
1: A partir de hoje já podem ser atualizadas as informações do indicador de capacidade municipal.
2: As informações são utilizadas para acompanhar diferentes aspectos da capacidade do município na área de proteção e defesa civil.
1: Os municípios têm até o dia 31 de outubro para preencher o formulário em defesacivil-icm.com.br.
2: E essas foram as notícias do governo federal.
1: Uma realização da Secretaria de Comunicação Social da Presidência da República.
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1: Fique agora com as notícias do Poder Judiciário e do Congresso Nacional. Uma boa noite.
2: Boa noite para você e até amanhã.
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15: CNJ lança a cartilha Remuneração de Magistrados e Magistradas.
16: TSE esclarece que é falso que a urna eletrônica exibe a mensagem confirma o seu voto.
15: STJ valida a eliminação de candidato a policial penal com histórico social incompatível.
16: Boa noite, eu sou Leandro Bezerra.
15: E eu sou Walter Lima.
16: O Conselho Nacional de Justiça lançou nesta terça-feira a cartilha Remuneração de Magistrados e Magistradas, Dúvidas Frequentes.
15: O material detalha a decisão do Supremo Tribunal Federal sobre o tema e as medidas do CNJ para fiscalizar e dar mais transparência aos pagamentos da magistratura. Repórter Carolina Chaves.
17: A publicação reúne o histórico de normas e traz um formato prático de perguntas e respostas com links diretos para a legislação. A cartilha está disponível no site do CNJ para acesso de toda a sociedade. Durante a reunião, o presidente do CNJ e do STF, ministro Edson Fachin, fez um pronunciamento.
18: Criamos o Observatório Nacional de Integridade e Transparência. Ampliamos os mecanismos de controles, disponibilizamos dados em volume sem precedentes e temos agora um contra-cheque único a caminho e todas as rubricas conhecidas e uniformizadas.
17: O ministro Fachin destacou que o judiciário está aberto ao controle social, mas ressaltou que questionamentos legítimos não podem ser confundidos com campanhas de descredibilização.
16: STJ considera válida a eliminação de candidato em concurso público para o cargo de policial penal.
15: Mesmo sem condenação criminal definitiva, havia registros policiais, processos arquivados e o inquérito em andamento. Fátima Uchoa.
19: Após ser eliminado do certame, o candidato impetrou o mandado de segurança. O juízo concedeu liminar para que ele participasse do curso de formação, mas o Tribunal de Justiça do Rio Grande do Sul revogou a medida, o que o levou a interpor recurso no STJ. E a segunda turma decidiu que foi legal a exclusão. Para o relator ministro Marco Aurélio Belize, o histórico comportamental do candidato é incompatível com o padrão ético e funcional exigido para o cargo pretendido e quanto a funções ligadas à segurança pública, que exigem padrões éticos mais rigorosos, a análise da vida pregressa deve ir além dos antecedentes criminais, abrangendo também a conduta moral e social do candidato.
16: É falso que a urna eletrônica exibe a mensagem confirma o seu voto.
15: Eleitor não precisa esperar essa frase para apertar a tecla verde na hora de votar. Fábio Ruas.
20: A frase confirma o seu voto não aparece na tela da urna eletrônica. A mensagem que afirma isso e está circulando pelas redes sociais é falsa. A mensagem enganosa diz que se a eleitora ou eleitor apertar a tecla confirma antes da suposta frase aparecer na tela, o voto será anulado. Isso não acontece. A Justiça Eleitoral informa que a urna não tem qualquer mecanismo que anule o voto por esse motivo. É importante não confundir. A mensagem que aparece na tela antes de concluir cada voto é confira seu voto e não confirma o seu voto, como alegam as publicações falsas.
16: Advogado da Caixa consegue restabelecer salário que foi reduzido após ação trabalhista contra o banco.
15: Para a Justiça Trabalhista, houve indícios de retaliação. Repórter Rafael Silva.
21: O advogado entrou com ação na Justiça do Trabalho pedindo redução de jornada para 4 horas por dia, conforme prevê o Estatuto da Advocacia. A Caixa concordou, mas reduziu o salário do empregado. Ele alegou retaliação por parte do banco e pediu a manutenção do salário em nova ação judicial. O Tribunal Superior do Trabalho reconheceu a represália e manteve a decisão de restabelecer o salário do advogado. Para os ministros, a Caixa agiu de forma abusiva ao alterar a jornada e diminuir a remuneração sem respaldo legal. A decisão foi unânime.
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16: A você, uma boa noite.
15: E até amanhã.
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4: Eu sou Paula Groba.
22: E eu sou Humberto Pinheiro.
4: E estes são os destaques de hoje do Jornal do Senado, que começa agora.
22: Política de combate à violência contra a mulher pode ser votada no próximo esforço concentrado.
4: Projeto que proíbe cotas em residências médicas divide opiniões no Senado.
22: Eleições 2026. Candidaturas femininas ao Senado crescem e chegam.

0: importante transformar em lei as ações destinadas ao combate da violência de gênero no país.
1: Para que haja continuidade, que ninguém interrompa a política pública de enfrentamento à violência contra a mulher.
0: Damares se comprometeu com o Paim a encaminhar a votação do projeto na CDH no próximo esforço concentrado, no início de setembro, e disse que vai levar ao presidente do Senado, Davi Alcolumbre, o pedido de urgência com a sugestão de que o texto seja votado em plenário durante os 21 dias de ativismo pelo fim da violência contra a mulher, de 20 de novembro a 10 de dezembro.
2: E pequenos criadores terão mais opções para alimentar os rebanhos por meio do programa de venda em balcão. Além do milho, a Conab poderá adquirir sorgo, caroço de algodão, farelo de soja e farelo de milho.
3: Após a aprovação pelos senadores, foi sancionada pelo presidente da República a lei que amplia o programa de venda em balcão para alimentação animal. Um dos objetivos é facilitar o acesso de pequenos criadores e cooperativas aos estoques públicos de ração. Repórter Pedro Pincer.
4: O Poder Executivo sancionou a lei que altera o programa de venda em balcão e a Lei de Política Agrícola de 1991. A proposta foi aprovada pelo Senado antes de virar lei. A nova regra amplia a lista de produtos que podem ser adquiridos pela Companhia Nacional de Abastecimento, a Conab, para a alimentação animal. Entram nessa lista milho, sorgo, farelo de soja, farelo de milho e outros produtos, com preço de até 25% acima do mínimo vigente no estado onde ocorrer a compra. A relatora no Senado, senadora Tereza Leitão, do PT de Pernambuco, explicou a importância da medida para o setor.
5: É muito importante para o momento atual que nós vivemos, com a ameaça dos impactos climáticos provocados pelo El Niño. Ele faz uma adaptação dos instrumentos consolidados a esses novos desafios climáticos e de mercado, quando o acesso à alimentação animal é decisiva para mitigar perdas. Ele fortalece a produção e a renda rural, amplia a capacidade de resposta do Estado e contribui para a segurança alimentar do Brasil.
4: A lei estabelece limites mensais de compra de 27 toneladas para pequenos criadores cadastrados no Sistema de Cadastro Nacional de Produtores Rurais e demais agentes e de 80 toneladas para cooperativas e associações de agricultores familiares.
2: E virou lei a medida provisória aprovada pelo Congresso que ocorreu regiões afetadas por desastres naturais.
3: Os recursos destinados somam 350 milhões de reais. A reportagem é de Herman Kulitz.
6: O crédito extraordinário de 350 milhões de reais cobrirá ações emergenciais de proteção e defesa civil em regiões atingidas por desastres naturais, como excesso de chuvas ou seca e estiagem intensas no início de 2026. Os fenômenos afetaram aproximadamente 5 milhões de pessoas nas 5 regiões do país. A relatora da proposição, senadora Tereza Cristina, do Progressista de Mato Grosso do Sul, deu parecer favorável à medida, em solidariedade aos que sofreram os prejuízos. Por isso, defendeu a distribuição equilibrada do dinheiro por todas as regiões.
7: Diante de desastres que já atingiram milhões de brasileiros, socorrer as vítimas é dever do Estado. Por isso, meu voto é pela aprovação deste crédito de 305 milhões de reais, porque responsabilidade fiscal, antes de ser controle de despesa, é também sensibilidade com quem perdeu a casa, a lavoura e o meio de vida.
6: Os recursos poderão ser usados para assistência humanitária e restabelecimento de serviços essenciais.
2: E o presidente do Senado, Davi Alcolumbre, acompanhou o presidente Lula nesta segunda-feira em uma visita a um navio-sonda da Petrobras em Oiapoque, no Amapá. A agenda ocorreu após a Petrobras anunciar a presença de petróleo em um poço exploratório na bacia da Foz do Amazonas.
3: Alcolumbre destacou o potencial de geração de riquezas para o país e defendeu que os brasileiros decidam sobre o futuro da exploração de petróleo na região. Segundo ele, os recursos do petróleo podem contribuir para a educação e a saúde públicas, além de gerar emprego e renda.
8: Nós sabemos o que a riqueza do petróleo é transformada para a vida das pessoas, sobretudo com os recursos do Fundo Social que vão para a educação pública brasileira e para a saúde pública brasileira.
2: O projeto de lei que proíbe a adoção do sistema de cotas no ingresso dos programas de residência médica foi alvo de debate na Comissão de Direitos Humanos.
3: Na audiência pública interativa, senadores, representantes

0: de ministérios e de conselhos discutiram se as regras de acesso à formação acadêmica devem valer também para a seleção da especialização. Repórter Douglas Castilho.
1: O autor do requerimento para a reunião, senador Paulo Paim, do PT do Rio Grande do Sul, se manifestou contra o avanço da proposta, lembrando que é um defensor histórico das ações afirmativas no Senado Federal.
2: A política de cotas não é um privilégio, é simplesmente um instrumento de correção de desigualdades históricas e de ampliação de oportunidades. Não estamos discutindo apenas uma regra de seleção para programas de residência. Estamos discutindo que país queremos.
1: O autor do texto, o senador doutor Irã, do PP de Roraima, também se afirmou partidário das medidas de equidade, mas acredita que a existência desse tipo de política na graduação já cumpre a função de reduzir desigualdades, devendo prevalecer a partir dessa etapa a pura avaliação de competência.
3: Quando a gente entra na faculdade, a gente tem as mesmas oportunidades, os mesmos professores, e hoje, com a internet, com a democratização do conhecimento, depois disso tudo, a gente ainda tem cota para fazer residente? Não.
1: O projeto já recebeu o relatório favorável do senador Márcio Bittar, do PL do Acre, e encontra-se pronto para a votação na comissão.
4: Eleições 2026.
5: O número de mulheres na disputa por uma vaga no Senado cresceu nas eleições de 2026. São 69 candidatas, o maior número das três últimas eleições.
0: Mas mesmo com o avanço, elas ainda são minoria entre os concorrentes. Neste ano, as mulheres representam 22% das candidaturas ao Senado. O repórter Alexandre Campos mostra como está a participação feminina nessa disputa.
6: O número de candidatas representa 22% do total de candidaturas registradas neste ano. Para mudar esse cenário, o Senado, além de analisar projetos que visam aumentar a participação feminina na política e combater a chamada violência política de gênero, também lançou o Guia da Candidata. O manual, com linguagem clara e prática, traz orientações sobre diversos pontos durante o processo eleitoral e sobre o caminho para ocupar espaços de poder com segurança, informação e autonomia. Em sessão especial em março deste ano, a então senadora e procuradora da mulher no Senado, Augusta Brito, lamentou a necessidade de uma publicação como essa.
7: A política não é neutra. Mulheres enfrentam dificuldades maiores de acesso a financiamentos, às redes de apoio, à visibilidade, bem como são alvos mais frequentes de ataques, de desinformação e de violência política.
6: Dos atuais 54 senadores em final de mandato, 32 vão tentar a reeleição. Quanto à idade, 3 candidatos têm mais de 90 anos e 20 têm menos de 40. No critério cor-raça, 2 afirmaram que são amarelos, 192 brancos, 4 indígenas, 88 pardos e 29 pretos.
0: Com trabalhos técnicos de João Lira, o Jornal do Senado fica por aqui. Acompanhe agora as notícias da Câmara dos Deputados. Boa noite.
5: Boa noite e até amanhã.
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8: Câmara cria símbolo para conscientizar a população sobre doenças raras.
9: Avança a proposta que institui Dia Nacional sobre Climatério e Menopausa.
8: Deputados devem regulamentar a produção celular de proteínas animais.
9: O projeto prevê verba específica da primeira infância no orçamento público.
8: Boa noite. Já está pronto para entrar na pauta de votações do plenário da Câmara projeto que prevê detalhamento de recursos da primeira infância no orçamento público. A repórter Paula Bittar traz mais informações sobre a proposta.
10: A Comissão de Constituição e Justiça da Câmara aprovou um projeto que torna obrigatória a inclusão de quadros específicos no orçamento público para detalhar os recursos destinados à primeira infância, ou seja, a crianças de 0 a 6 anos de idade. De acordo com o projeto, os quadros deverão ser anexos à lei orçamentária anual e ao relatório resumido da execução orçamentária e discriminar as despesas em educação, saúde, assistência social e ações intersetoriais que tenham como beneficiárias diretas crianças de até 6 anos e suas famílias. A autora da proposta, a deputada Laura Carneiro, do PSD do Rio de Janeiro, afirma que a criação do quadro Orçamento Criança é mais um passo no sentido de garantir políticas públicas para essa faixa etária.
11: Sem recursos, sem garantia de orçamento, dificilmente as políticas públicas podem ser levadas a cabo. Então, não adianta a gente criar legislação, a gente ter a vontade política, se a gente não tiver os recursos necessários para implementá-las. E a fiscalização dessas políticas se faz através do orçamento. Então, garantir a existência desses recursos, o levantamento desses recursos, os dados, são absolutamente necessários à política de proteção à infância e adolescência brasileiras.
10: A proposta que torna obrigatória a inclusão de quadros específicos no orçamento público para detalhar os recursos destinados à primeira infância ainda precisa ser analisada pelo plenário antes de seguir ao Senado. Da Rádio Câmara, de Brasília, Paula Bittar.
4: Educação.
9: Ayrton Faleiro, do PT, celebra a expansão do ensino superior no Pará. O congressista registra a criação de novas unidades federais no estado e o envio de verbas para apoiar a cultura e o esporte amador na região.
8: O legislador defende as políticas e programas como o Pé de Meia para garantir a conclusão da educação escolar e o ingresso no ensino superior. Ayrton Faleiro cumprimenta os mais de 100 líderes juvenis com quem se reuniu para traçar ações de apoio à educação e ao esporte.
9: Santim Roveda, do União, comemora a liderança do Paraná no IDEB, mantida nos resultados de 2025. O deputado atribui o desempenho aos investimentos do governo estadual na estrutura das escolas, na alimentação dos estudantes e na qualificação dos profissionais da educação.
8: Santim Roveda também cita a climatização das salas de aula e a oferta diária de proteína animal na merenda, entre as medidas adotadas pela rede estadual. O parlamentar ainda destaca a seleção técnica de profissionais para as chefias dos núcleos regionais de educação.
9: Inácio Arruda, do PCdoB, comemora os resultados da educação pública no Ceará. Segundo o parlamentar, 80 das 100 melhores escolas públicas de ensino fundamental do país estão no estado, conquista que ele atribui a políticas de educação e ao trabalho de professores e municípios.
8: Inácio Arruda também ressalta iniciativas como a ampliação das escolas de tempo integral e a formação e valorização dos professores. Ele cita municípios como Sobral, Coreaú, Cruz, Pires Ferreira e Pedra Branca, entre os que possuem escolas de destaque.
9: General Girão, do PL, critica a política de aprovação de alunos adotada no Rio Grande do Norte. Ele conta que estudantes do ensino médio podem avançar de ano mesmo reprovados em até 6 disciplinas, o que, na avaliação do parlamentar, engana os resultados da educação no estado.
8: General Girão questiona os resultados divulgados pelo IDEB para o Rio Grande do Norte, afirmando que os indicadores de matemática e português pouco avançaram. Para ele, a política adotada pelo governo do estado não representa uma melhoria efetiva na qualidade do ensino.
4: Saúde.
9: A criação de um Dia Nacional de Conscientização sobre o Climatério e a Menopausa avançou na Câmara, com a aprovação da proposta pela Comissão de Saúde. Quem informa é a repórter Júlia Lopes.
12: A Comissão de Saúde da Câmara dos Deputados aprovou um projeto que cria o Dia Nacional de Conscientização sobre o Climatério e a Menopausa, a ser celebrado em 18 de outubro. A proposta da deputada Ana Paula Lima, do PT de Santa Catarina, busca ampliar a informação sobre os sintomas, impactos e tratamentos desse período, além de incentivar as mulheres a procurarem acompanhamento médico. O climatério é uma fase de transição que antecede e inclui a menopausa. Com a queda hormonal, podem surgir sintomas como ondas de calor, insônia, alterações de humor e dores nas articulações. Especialistas destacam que o tratamento deve ser individualizado de acordo com a necessidade de cada paciente. Para a deputada Ana Paula Lima, muitas mulheres passam por essa fase sem identificar os sintomas e sem receber orientação adequada.
13: É que muitas mulheres passam por essa etapa e elas não são identificadas e elas precisam fazer a reposição hormonal, se assim desejarem e se assim forem orientadas pelo médico que faz a assistência.
12: O projeto também prevê ações de conscientização, como palestras, seminários, campanhas nos meios de comunicação e redes sociais, além da distribuição de materiais informativos. Além da proposta, a Comissão de Saúde também aprovou a criação da Subcomissão Especial de Climatério e Menopausa, para aprofundar o debate sobre o tema. O projeto que institui o Dia Nacional de Conscientização sobre o Climatério e a Menopausa segue agora para análise na Comissão da Mulher. Da Rádio Câmara de Brasília, Júlia Lopes.
8: O projeto prevê a instalação de bebedouros e pontos de água potável em locais públicos de grande circulação, como praças, parques e áreas de lazer. O autor da proposta, Paulo Teixeira, do PT de São Paulo, afirma que a medida amplia o acesso gratuito à água e estimula hábitos saudáveis de hidratação.
14: Paulo Teixeira acrescenta que a iniciativa ajuda as cidades a enfrentar os efeitos das ondas de calor, priorizando áreas vulneráveis e locais com grande exposição a altas temperaturas. O texto ainda incentiva o uso de garrafas reutilizáveis para reduzir o consumo de embalagens plásticas descartáveis.
4: Segurança Pública.
8: Aloysio Mendes, do Republicanos do Maranhão, foi indicado para presidir a comissão especial que vai discutir a redução da maioridade penal para 16 anos. Apesar de ser favorável à proposta, o deputado afirma que guiará os trabalhos com isenção e responsabilidade.
14: Aloysio Mendes informa que o colegiado ouvirá autoridades e especialistas antes de votar a proposta. Segundo ele, mais de 80% da população apoia a redução da maioridade penal, rejeita a impunidade e cobra medidas mais duras contra crimes cometidos por jovens.
8: Juliana Cardoso, do PT de São Paulo, cobra a votação de projeto que criminaliza a misoginia, já aprovado pelo Senado e com regime de urgência na Câmara. Ela afirma que a proposta busca responsabilizar condutas de ódio, ameaça e humilhação dirigidas às mulheres por sua condição de gênero.
14: Juliana Cardoso alerta que a violência contra a mulher também se manifesta por ataques e intimidações, inclusive no ambiente digital. A parlamentar pede ao presidente da Câmara e aos líderes partidários que incluam a matéria na pauta do plenário.
8: Carol D'Artora, do PT do Paraná, defende a criminalização da misoginia para ampliar a proteção das mulheres contra discursos de ódio, ameaças e perseguições. A deputada apresentou proposta para punir práticas machistas no ambiente digital em complemento à matéria já em tramitação.
14: Carol D'Artora argumenta que a violência contra as mulheres muitas vezes começa antes da agressão física, com manifestações de ódio e intimidação. A parlamentar avalia que o combate a essas práticas nas redes sociais ajuda a prevenir formas mais graves de violência de gênero.
4: Justiça.
8: Fernanda Melchiona, do PSOL do Rio Grande do Sul, defende a revogação da lei da alienação parental. A congressista acredita que a legislação pode ser usada para revitimizar mulheres que denunciam violência ou buscam o pagamento de pensão alimentícia.
14: Por isso, Fernanda Melchiona cobra a votação do projeto que revoga a lei e critica um recurso apresentado na Câmara que impede o texto de seguir para o Senado. A deputada também defende a aprovação de uma proposta que criminaliza a misoginia.
8: Soraya Santos, do PL do Rio de Janeiro, celebra o papel dos advogados na defesa de direitos e na reparação de injustiças. A parlamentar ressalta iniciativas para ampliar o acesso à justiça e garantir proteção a grupos vulneráveis.
14: Soraya Santos também destaca a chamada Lei Júlia, que assegura a suspensão de processos por 30 dias para advogadas após o nascimento de filhos. Ela cita ainda uma iniciativa da OAB para oferecer assistência jurídica a vítimas de violência, idosos e filhos de vítima de feminicídio.
8: Rui Falcão, do PT de São Paulo, apresentou projeto para permitir que advogados públicos federais aposentados votem e sejam candidatos no conselho que administra os honorários da categoria. Hoje, esses profissionais não participam da escolha dos representantes do colegiado.
14: Rui Falcão argumenta que os aposentados também são afetados pelas decisões sobre a distribuição dos honorários. O deputado afirma que a mudança amplia a participação de mais de 4 mil profissionais nas decisões do Conselho.
4: Agricultura.
8: A Câmara analisa um projeto de lei para regulamentar a produção celular de proteína animal. A ideia é incentivar a pesquisa na área apontada como uma alternativa ambientalmente mais sustentável para a produção de alimentos, Quem informa é a repórter Maria Neves.
15: A Comissão de Defesa do Consumidor da Câmara analisa projeto do deputado Jorge Goten, do Republicanos de Santa Catarina, que prevê a criação de regras para pesquisa, produção e comercialização de alimentos por meio de cultivo celular. As normas devem valer também para os derivados e subprodutos desses alimentos, assim como para o incentivo à pesquisa no setor. Jorge Goten explica que a produção celular de alimentos envolve a multiplicação e a maturação de células-tronco em laboratório, resultando em produto com as mesmas características de carnes convencionais de origem animal. Pelo texto aprovado, o Executivo Federal deve criar as regras para cultivo celular de alimentos por meio de regulamentação da nova lei. Essas normas devem garantir a sanidade, inocuidade e sustentabilidade dos produtos, assim como a saúde do consumidor. A regulamentação também deverá garantir que a produção minimize os riscos de contaminação ambiental. O texto já foi aprovado na Comissão de Ciência, Tecnologia e Inovação, onde o relator, deputado Dr. Zacarias Calil, do MDB de Goiás, ressaltou que o Brasil é o maior exportador mundial de proteína animal. Segundo ele, o país responde por cerca de 28% das exportações de carne bovina no mundo e por aproximadamente 31% das carnes de aves.
16: Ao combinar rigor técnico com flexibilidade regulatória, o texto garante que o país esteja preparado para competir também no nascente mercado de alimentos cultivados com qualidade, segurança e credibilidade internacional.
15: Zacarias Calil argumenta ainda que o projeto responde a uma demanda global crescente por fontes alternativas de proteína que conciliem eficiência produtiva, segurança alimentar e responsabilidade ecológica. Segundo ele, o impacto ambiental causado pelo sistema alimentar vigente responde por 34% do total de emissões globais de gases do efeito estufa. O deputado cita ainda um estudo internacional que compara os impactos ambientais da produção tradicional de carnes e de proteína cultivada a partir de células. O levantamento apontaria redução de até 92% no aquecimento global e gasto de água 78% menor. De acordo com o autor, deputado Jorge Goten, no Brasil, a indústria de fontes alternativas de proteínas conta atualmente com pouco mais de 100 startups. Ainda segundo o parlamentar, esse mercado já atraiu cerca de US$ 600 milhões em investimentos. Pela cotação atual, esse valor corresponde a quase R$ 3 bilhões. Da Rádio Câmara de Brasília, Maria Neves.
14: Dilceu Esperafico, do PP, destaca a importância da produção de suínos para a economia de Toledo, município localizado no oeste do Paraná. O deputado afirma que a cidade lidera o PIB agropecuário do estado há 13 anos, impulsionado pela suinocultura.
17: Dilceu Esperafico ressalta que a força da atividade também se reflete na tradicional festa do porco assado no Rolete, marcada para 13 de setembro. O parlamentar aponta que o evento divulga Toledo e valoriza a produção agropecuária da região.
4: Direitos Humanos.
14: A Câmara aprovou a criação de um símbolo nacional para conscientização sobre doenças raras. A repórter Paula Bittar acompanhou a votação.
10: A Comissão de Constituição e Justiça da Câmara aprovou uma proposta que reconhece o laço multicolorido como símbolo nacional da luta pelos direitos das pessoas com doenças raras no Brasil. O símbolo terá 5 cores: rosa, lilás, azul, verde e amarelo. Segundo o texto, as pontas começam em rosa e passam gradualmente pelo lilás, azul e verde até chegar ao amarelo no centro do laço. O uso do símbolo será opcional e sua ausência não prejudica o exercício de direitos e garantias previstos em lei. As doenças raras, embora individualmente pouco prevalentes, afetam milhões de brasileiros, conforme destaca a relatora na comissão, deputada Silvia Cristina, do PP de Rondônia.
18: Mais do que um símbolo, esse laço representa milhões de brasileiros que convivem diariamente com o desafio do diagnóstico tardio, da dificuldade de acesso ao tratamento e, muitas vezes, da invisibilidade. Segundo o Ministério da Saúde, cerca de 13 milhões de brasileiros vivem com alguma doença rara. São mais de 7 mil doenças raras descritas, das quais aproximadamente 80% têm origem genética e 20% decorrem de causas infecciosas, imunológicas, ambientais ou degenerativas.
10: Segundo Silvia Cristina, as doenças raras são um relevante desafio para o sistema público de saúde. Ela afirma que iniciativas legislativas de conscientização e visibilidade social são legítimas e adequadas ao interesse público. O Brasil já conta com o Dia Nacional das Doenças Raras e o Dia Nacional da Informação, Capacitação e Pesquisa sobre Doenças Raras, mas ainda não possui um símbolo oficial para a causa. O projeto que reconhece o laço multicolorido como símbolo nacional da luta pelos direitos das pessoas com doenças raras no Brasil segue para o Senado, a menos que haja recurso para análise pelo plenário. Da Rádio Câmara de Brasília, Paula Bittar.
4: Transportes.
8: Fausto Júnior, do União, cobra do governo federal a recuperação da BR-230, a Transamazônica, para garantir o escoamento agrícola e o transporte no sul do Amazonas. De acordo com o parlamentar, trechos entre Sucunduri e Apuí estão quase intrafegáveis.
14: Fausto Júnior argumenta que a falta de asfalto isola comunidades, impede o acesso a serviços especiais e gera pobreza. O parlamentar cobra a união da bancada amazonense por melhorias na Transamazônica, assim como ocorreu na mobilização pela BR-319, que liga Manaus a Porto Velho.
8: Projeto de doutor Ismael Alexandrino, do PSD de Goiás, obriga postos de combustíveis com 3 ou mais bicos de gasolina a disponibilizar uma bomba com gasolina E10, que tem até 10% de etanol. O parlamentar explica que o objetivo é oferecer uma alternativa aos veículos antigos.
14: Dr. Ismael Alexandrino também inclui no texto que o preço da gasolina E10 não seja superior ao da gasolina comum, com diferença máxima de 5%. Ele argumenta que muitas motocicletas e automóveis no Brasil ainda não são adaptados a combustíveis com maior concentração de etanol.
4: Economia.
8: Relator do projeto do Simples Nacional e um dos principais articuladores do MEI, Luiz Carlos Rauli, do Podemos do Paraná, critica o baixo desenvolvimento do Brasil, atribuindo o desempenho a falhas de gestão e as políticas econômicas de governos de centro-esquerda.
14: Ao protestar contra os indicadores sociais, Luiz Carlos Rauli ressalta que, apesar de ser a 10ª economia mundial, o Brasil ocupa a posição 84 no Índice de Desenvolvimento Humano. Para ele, é preciso diversificar o setor produtivo e desburocratizar tributos para gerar emprego e renda.
8: Adriana Ventura, do Novo de São Paulo, critica o pagamento de salários acima do teto constitucional no serviço público. A congressista afirma que benefícios adicionais e outras vantagens elevam a remuneração de integrantes do Judiciário, do Ministério Público e de órgãos de controle.
14: Adriana Ventura cobra do Congresso medidas para limitar os chamados supersalários e reduzir privilégios no funcionalismo. A parlamentar argumenta que esses gastos comprometem recursos públicos que deveriam atender às necessidades da população.
8: Termina agora o Jornal Câmara dos Deputados, produzido pela Rádio Câmara, com trabalhos técnicos de Everson Urani e apresentação de Márcio Aquiles Sardi e Val Monteiro. Boa noite.
14: Uma boa noite para você. A Voz do Brasil volta amanhã.
4: 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Boa noite.

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2: Você sabia? Edição Folclore Brasileiro. No imaginário amazônico, o boto cor-de-rosa ganha forma humana nas noites de festa. Elegante, vestido de branco e com um chapéu para esconder o rosto, ele surge como um homem sedutor. Dança, conversa e conquista as moças. Depois de engravidá-las, desaparece misteriosamente, volta para o rio e retoma a sua forma de boto, deixando para trás apenas a lembrança e o mistério.
3: E essa informação, você já sabia?
4: 9:59.
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3: 10h32.
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3: 10h38.
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1: 10:51.
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3: 11.3
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0: Beat.
1: Obrigada.
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2: 11:32.
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3: 11:59.
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3: Meia-noite 27.
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Ô gaiteiro, toca mais um pedaço. 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
3: Uma hora.
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2: 1:31.
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3: 2:02.
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3: 2h33.
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3: 3 horas.
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4: 3:32.
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1: Essa canção eu gravei em 1994. Gostaria de relembrar nesse momento especial.

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1: 3h47.
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1: 4:25.
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2: Isso é forte, hein?

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0: Rezemos com devoção a coroa das sete dores da Virgem Maria. Em nome do Pai, do Filho e do Espírito Santo. Amém. Nós vos louvamos e vos bendizemos, Senhor, porque associastes a Virgem Maria à obra da salvação. Contemplamos a vossa dor, ó Maria, para seguir-vos no caminho da fé. Creio em Deus Pai Todo-Poderoso, Criador do céu e da terra, e em Jesus Cristo, seu único Filho, nosso Senhor, que foi concebido pelo poder do Espírito Santo. Nasceu da Virgem Maria, padeceu sob Pôncio Pilatos, foi crucificado, morto e sepultado, desceu à mansão dos mortos, ressuscitou ao terceiro dia, subiu aos céus, está sentado à direita de Deus Pai Todo-Poderoso, de onde há de vir julgar os vivos e os mortos. Creio no Espírito Santo, na Santa Igreja Católica, na comunhão dos santos, na remissão dos pecados, na ressurreição da carne. Amém.
1: Pai nosso que estás no céu, santificado seja o vosso nome. Venha a nós ao vosso reino. Seja feita a vossa vontade, assim na terra como no céu. O pão nosso de cada dia nos dai hoje. Perdoai as nossas ofensas, assim como nós perdoamos a quem nos tenha ofendido. E não nos deixeis cair em tentação, mas livrai-nos do mal. Amém.
2: Ave Maria, cheia de graça, o Senhor é convosco. Bendita sois vós entre as mulheres. Bendito é o fruto em vosso ventre, Jesus. Santa Maria, Mãe de Deus, rogai por nós, os pecadores, agora e na hora da nossa morte. Amém. Ave Maria, cheia de graça, o Senhor é convosco. Bendita sois vós entre as mulheres. Bendito é o fruto em vosso ventre, Jesus. Santa Maria, Mãe de Deus, rogai por nós, os pecadores, agora e na hora da nossa morte. Amém. Ave Maria, cheia de graça, o Senhor é convosco. Bendita sois vós entre as mulheres. Bendito é o fruto em vosso ventre, Jesus. Santa Maria, Mãe de Deus, rogai por nós, os pecadores, agora e na hora da nossa morte. Amém.
3: Contemplamos a memória das dores de Maria. Primeira dor. Maria acolhe com fé a profecia de Simeão. Simeão os abençoou e disse a Maria, sua mãe: eis que este menino está destinado a ser ocasião de queda e elevação de muitos em Israel e sinal de contradição. Quanto a ti, uma espada te transpassará a alma. Lucas capítulo 2, versículos 34 e 35.
1: Pai nosso que estás no céu, santificado seja o vosso nome. Venha a nós ao vosso reino. Seja feita a vossa vontade, assim na terra como no céu. O pão nosso de cada dia nos dai hoje. Perdoai as nossas ofensas, assim como nós perdoamos a quem nos tenha ofendido. E não nos deixeis cair em tentação, mas livrai-nos do mal. Amém.
2: Ave Maria, cheia de graça, o Senhor é convosco. Bendita sois vós entre as mulheres. Bendito é o fruto em vosso ventre, Jesus. Santa Maria, Mãe de Deus, rogai por nós, os pecadores, agora e na hora da nossa morte. Amém. Ave Maria, cheia de graça, o Senhor é convosco. Bendita sois vós entre as mulheres. Bendito é o fruto em vosso ventre, Jesus. Santa Maria, Mãe de Deus, rogai por nós, os pecadores, agora e na hora da nossa morte. Amém. Ave Maria, cheia de graça, o Senhor é convosco. Bendita sois vós entre as mulheres. Bendito é o fruto em vosso ventre, Jesus. Santa Maria, Mãe de Deus, rogai por nós, os pecadores, agora e na hora da nossa morte. Amém. Ave Maria, cheia de graça, o Senhor é convosco. Bendita sois vós entre as mulheres. Bendito é o fruto em vosso ventre, Jesus. Santa Maria, Mãe de Deus, rogai por nós, os pecadores, agora e na hora da nossa morte. Amém. Ave Maria, cheia de graça, o Senhor é convosco. Bendita sois vós entre as mulheres. Bendito é o fruto em vosso ventre, Jesus. Santa Maria, Mãe de Deus, rogai por nós, os pecadores, agora e na hora da nossa morte. Amém. Ave Maria, cheia de graça, o Senhor é convosco. Bendita sois vós entre as mulheres. Bendito é o fruto em vosso ventre, Jesus. Santa Maria, Mãe de Deus, rogai por nós, os pecadores, agora e na hora da nossa morte. Amém. Ave Maria, cheia de graça, o Senhor é convosco. Bendita sois vós entre as mulheres. Bendito é o fruto em vosso ventre, Jesus. Santa Maria, Mãe de Deus, rogai por nós, os pecadores, agora e na hora da nossa morte. Amém.
3: Segunda dor. Maria foge para o Egito com Jesus e José. O anjo do Senhor apareceu em sonho a José e disse: Levanta, toma o menino e a mãe, foge para o Egito e fica lá até que te avise, pois Herodes vai procurar o menino para matá-lo. Levantando-se, José tomou o menino e a mãe e partiu para o Egito. Mateus capítulo 2, versículos 13 a 14.
1: Pai nosso que estás no céu, santificado seja o vosso nome. Venha a nós ao vosso reino. Seja feita a vossa vontade, assim na terra como no céu. O pão nosso de cada dia nos dai hoje. Perdoai as nossas ofensas, assim como nós perdoamos a quem nos tenha ofendido. E não nos deixeis cair em tentação, mas livrai-nos do mal. Amém.
2: Ave Maria, cheia de graça, o Senhor é convosco. Bendita sois vós entre as mulheres. Bendito é o fruto em vosso ventre, Jesus. Santa Maria, Mãe de Deus, rogai por nós, os pecadores, agora e na hora da nossa morte. Amém. Ave Maria, cheia de graça, o Senhor é convosco. Bendita sois vós entre as mulheres. Bendito é o fruto em vosso ventre, Jesus. Santa Maria, Mãe de Deus, rogai por nós, os pecadores, agora e na hora da nossa morte. Amém. Ave Maria, cheia de graça, o Senhor é convosco. Bendita sois vós entre as mulheres. Bendito é o fruto em vosso ventre, Jesus. Santa Maria, Mãe de Deus, rogai por nós, os pecadores, agora e na hora da nossa morte. Amém. Ave Maria, cheia de graça, o Senhor é convosco. Bendita sois vós entre as mulheres. Bendito é o fruto em vosso ventre, Jesus. Santa Maria, Mãe de Deus, rogai por nós, os pecadores, agora e na hora da nossa morte. Amém. Ave Maria, cheia de graça, o Senhor é convosco. Bendita sois vós entre as mulheres. Bendito é o fruto em vosso ventre, Jesus. Santa Maria, Mãe de Deus, rogai por nós, os pecadores, agora e na hora da nossa morte. Amém. Ave Maria, cheia de graça, o Senhor é convosco. Bendita sois vós entre as mulheres. Bendito é o fruto em vosso ventre, Jesus. Santa Maria, Mãe de Deus, rogai por nós, os pecadores, agora e na hora da nossa morte. Amém. Ave Maria, cheia de graça, o Senhor é convosco. Bendita sois vós entre as mulheres. Bendito é o fruto em vosso ventre, Jesus. Santa Maria, Mãe de Deus, rogai por nós, os pecadores, agora e na hora da nossa morte. Amém.
3: Terceira dor. Maria procura Jesus perdido em Jerusalém. Acabados os dias da festa de Páscoa, quando voltaram, o menino Jesus ficou em Jerusalém sem que os pais o percebessem. Pensando que estivesse na caravana, andaram a caminho de um dia e o procuraram entre parentes e conhecidos, e não o acharam. Voltaram a Jerusalém à procura dele. Lucas capítulo 2, versículo 43 a 45.
1: Pai nosso que estás no céu, santificado seja o vosso nome. Venha a nós ao vosso reino. Seja feita a vossa vontade, assim na terra como no céu. O pão nosso de cada dia nos dai hoje. Perdoai as nossas ofensas, assim como nós perdoamos a quem nos tenha ofendido. E não nos deixeis cair em tentação, mas livrai-nos do mal. Amém.
2: Ave Maria, cheia de graça, o Senhor é convosco. Bendita sois vós entre as mulheres. Bendito é o fruto em vosso ventre, Jesus. Santa Maria, Mãe de Deus, rogai por nós, os pecadores, agora e na hora da nossa morte. Amém. Ave Maria, cheia de graça, o Senhor é convosco. Bendita sois vós entre as mulheres. Bendito é o fruto em vosso ventre, Jesus. Santa Maria, Mãe de Deus, rogai por nós, os pecadores, agora e na hora da nossa morte. Amém. Ave Maria, cheia de graça, o Senhor é convosco. Bendita sois vós entre as mulheres. Bendito é o fruto em vosso ventre, Jesus. Santa Maria, Mãe de Deus, rogai por nós, os pecadores, agora e na hora da nossa morte. Amém. Ave Maria, cheia de graça, o Senhor é convosco. Bendita sois vós entre as mulheres. Bendito é o fruto em vosso ventre, Jesus. Santa Maria, Mãe de Deus, rogai por nós, os pecadores, agora e na hora da nossa morte. Amém. Ave Maria, cheia de graça, o Senhor é convosco. Bendita sois vós entre as mulheres. Bendito é o fruto em vosso ventre, Jesus. Santa Maria, Mãe de Deus, rogai por nós, os pecadores, agora e na hora da nossa morte. Amém. Ave Maria, cheia de graça, o Senhor é convosco. Bendita sois vós entre as mulheres. Bendito é o fruto em vosso ventre, Jesus. Santa Maria, Mãe de Deus, rogai por nós, os pecadores, agora e na hora da nossa morte. Amém. Ave Maria, cheia de graça, o Senhor é convosco. Bendita sois vós entre as mulheres. Bendito é o fruto em vosso ventre, Jesus. Santa Maria, Mãe de Deus, rogai por nós, os pecadores, agora e na hora da nossa morte. Amém.
3: Quarta dor. Maria encontra-se com Jesus a caminho do Calvário. Ao conduzir Jesus, lançaram-lhe mão de um certo Simão de Cirene, que vinha do campo, e o encarregaram de levar a cruz atrás de Jesus. Seguia-o grande multidão de povo e de mulheres que batiam no peito e o lamentavam. Lucas, capítulo 23, a 26 e 27.
1: Pai nosso que estás no céu, santificado seja o vosso nome. Venha a nós ao vosso reino. Seja feita a vossa vontade, assim na terra como no céu. O pão nosso de cada dia nos dai hoje. Perdoai as nossas ofensas, assim como nós perdoamos a quem nos tenha ofendido. E não nos deixeis cair em tentação, mas livrai-nos do mal. Amém.
2: Ave Maria, cheia de graça, o Senhor é convosco. Bendita sois vós entre as mulheres. Bendito é o fruto em vosso ventre, Jesus. Santa Maria, Mãe de Deus, rogai por nós, os pecadores, agora e na hora da nossa morte. Amém. Ave Maria, cheia de graça, o Senhor é convosco. Bendita sois vós entre as mulheres. Bendito é o fruto em vosso ventre, Jesus. Santa Maria, Mãe de Deus, rogai por nós, os pecadores, agora e na hora da nossa morte. Amém. Ave Maria, cheia de graça, o Senhor é convosco. Bendita sois vós entre as mulheres. Bendito é o fruto em vosso ventre, Jesus. Santa Maria, Mãe de Deus, rogai por nós, os pecadores, agora e na hora da nossa morte. Amém. Ave Maria, cheia de graça, o Senhor é convosco. Bendita sois vós entre as mulheres. Bendito é o fruto em vosso ventre, Jesus. Santa Maria, Mãe de Deus, rogai por nós, os pecadores, agora e na hora da nossa morte. Amém. Ave Maria, cheia de graça, o Senhor é convosco. Bendita sois vós entre as mulheres. Bendito é o fruto em vosso ventre, Jesus. Santa Maria, Mãe de Deus, rogai por nós, os pecadores, agora e na hora da nossa morte. Amém. Ave Maria, cheia de graça, o Senhor é convosco. Bendita sois vós entre as mulheres. Bendito é o fruto em vosso ventre, Jesus. Santa Maria, Mãe de Deus, rogai por nós, os pecadores, agora e na hora da nossa morte. Amém. Ave Maria, cheia de graça, o Senhor é convosco. Bendita sois vós entre as mulheres. Bendito é o fruto em vosso ventre, Jesus. Santa Maria, Mãe de Deus, rogai por nós, os pecadores, agora e na hora da nossa morte. Amém.
3: Quinta dor. Maria permanece junto à cruz do seu filho. Junto à cruz de Jesus estavam de pé sua mãe, a irmã de sua mãe, Maria de Cleófas, e Maria Madalena. Vendo a mãe e perto dela, o discípulo a quem amava disse para Jesus, a mãe: Mulher, eis aí o teu filho. Depois disse para o discípulo: Eis aí a tua mãe. João, capítulo 19, 15 a 27.
1: Pai nosso que estás no céu, santificado seja o vosso nome. Venha a nós ao vosso reino. Seja feita a vossa vontade, assim na terra como no céu. O pão nosso de cada dia nos dai hoje. Perdoai as nossas ofensas, assim como nós perdoamos a quem nos tenha ofendido. E não nos deixeis cair em tentação, mas livrai-nos do mal. Amém.
2: Ave Maria, cheia de graça, o Senhor é convosco. Bendita sois vós entre as mulheres. Bendito é o fruto em vosso ventre, Jesus. Santa Maria, Mãe de Deus, rogai por nós, os pecadores, agora e na hora da nossa morte. Amém. Ave Maria, cheia de graça, o Senhor é convosco. Bendita sois vós entre as mulheres. Bendito é o fruto em vosso ventre, Jesus. Santa Maria, Mãe de Deus, rogai por nós, os pecadores, agora e na hora da nossa morte. Amém. Ave Maria, cheia de graça, o Senhor é convosco. Bendita sois vós entre as mulheres. Bendito é o fruto em vosso ventre, Jesus. Santa Maria, Mãe de Deus, rogai por nós, os pecadores, agora e na hora da nossa morte. Amém. Ave Maria, cheia de graça, o Senhor é convosco. Bendita sois vós entre as mulheres. Bendito é o fruto em vosso ventre, Jesus. Santa Maria, Mãe de Deus, rogai por nós, os pecadores, agora e na hora da nossa morte. Amém. Ave Maria, cheia de graça, o Senhor é convosco. Bendita sois vós entre as mulheres. Bendito é o fruto em vosso ventre, Jesus. Santa Maria, Mãe de Deus, rogai por nós, os pecadores, agora e na hora da nossa morte. Amém. Ave Maria, cheia de graça, o Senhor é convosco. Bendita sois vós entre as mulheres. Bendito é o fruto em vosso ventre, Jesus. Santa Maria, Mãe de Deus, rogai por nós, os pecadores, agora e na hora da nossa morte. Amém. Ave Maria, cheia de graça, o Senhor é convosco. Bendita sois vós entre as mulheres. Bendito é o fruto em vosso ventre, Jesus. Santa Maria, Mãe de Deus, rogai por nós, os pecadores, agora agora e na hora da nossa morte. Amém.
3: Sexta dor. Maria recebe nos braços o corpo de Jesus deposto da cruz. Chegada a tarde, porque era dia da preparação, isto é, a véspera de sábado, veio José de Arimateia, entrou decidido na casa de Pilatos e pediu o corpo de Jesus. Pilatos, então, deu o cadáver a José, que o retirou da cruz. Mateus 15:42.
1: Pai nosso que estás no céu, santificado seja o vosso nome. Venha a nós ao vosso reino. Seja feita a vossa vontade, assim na terra como no céu. O pão nosso de cada dia nos dai hoje. Perdoai as nossas ofensas, assim como nós perdoamos a quem nos tenha ofendido. E não nos deixeis cair em tentação, mas livrai-nos do mal. Amém.
2: Ave Maria, cheia de graça, o Senhor é convosco. Bendita sois vós entre as mulheres. Bendito é o fruto em vosso ventre, Jesus. Santa Maria, Mãe de Deus, rogai por nós, os pecadores, agora e na hora da nossa morte. Amém. Ave Maria, cheia de graça, o Senhor é convosco. Bendita sois vós entre as mulheres. Bendito é o fruto em vosso ventre, Jesus. Santa Maria, Mãe de Deus, rogai por nós, os pecadores, agora e na hora da nossa morte. Amém. Ave Maria, cheia de graça, o Senhor é convosco. Bendita sois vós entre as mulheres. Bendito é o fruto em vosso ventre, Jesus. Santa Maria, Mãe de Deus, rogai por nós, os pecadores, agora e na hora da nossa morte. Amém. Ave Maria, cheia de graça, o Senhor é convosco. Bendita sois vós entre as mulheres. Bendito é o fruto em vosso ventre, Jesus. Santa Maria, Mãe de Deus, rogai por nós, os pecadores, agora e na hora da nossa morte. Amém. Ave Maria, cheia de graça, o Senhor é convosco. Bendita sois vós entre as mulheres. Bendito é o fruto em vosso ventre, Jesus. Santa Maria, Mãe de Deus, rogai por nós, os pecadores, agora e na hora da nossa morte. Amém. Ave Maria, cheia de graça, o Senhor é convosco. Bendita sois vós entre as mulheres. Bendito é o fruto em vosso ventre, Jesus. Santa Maria, Mãe de Deus, rogai por nós, os pecadores, agora e na hora da nossa morte. Amém. Ave Maria, cheia de graça, o Senhor é convosco. Bendita sois vós entre as mulheres. Bendito é o fruto em vosso ventre, Jesus. Santa Maria, Mãe de Deus, rogai por nós, os pecadores, agora e na hora da nossa morte. Amém.
3: Sétima dor. Maria leva ao sepulcro o corpo de Jesus à espera da ressurreição. Os discípulos tiraram o corpo de Jesus e envolveram em faixas de linho com aromas, conforme era o costume de sepultar os judeus. Havia perto do local onde fica crucificado um jardim. E no jardim, um sepulcro novo, onde ninguém ainda fora depositado. Foi ali que puseram Jesus. João, versículo 9, capítulos 40 a 42.
1: Pai nosso que estás no céu, santificado seja o vosso nome. Venha a nós ao vosso reino. Seja feita a vossa vontade, assim na terra como no céu. O pão nosso de cada dia nos dai hoje. Perdoai as nossas ofensas, assim como nós perdoamos a quem nos tenha ofendido. E não nos deixeis cair em tentação, mas livrai-nos do mal. Amém.
2: Ave Maria, cheia de graça, o Senhor é convosco. Bendita sois vós entre as mulheres. Bendito é o fruto em vosso ventre, Jesus. Santa Maria, Mãe de Deus, rogai por nós, os pecadores, agora e na hora da nossa morte. Amém. Ave Maria, cheia de graça, o Senhor é convosco. Bendita sois vós entre as mulheres. Bendito é o fruto em vosso ventre, Jesus. Santa Maria, Mãe de Deus, rogai por nós, os pecadores, agora e na hora da nossa morte. Amém. Ave Maria, cheia de graça, o Senhor é convosco. Bendita sois vós entre as mulheres. Bendito é o fruto em vosso ventre, Jesus. Santa Maria, Mãe de Deus, rogai por nós, os pecadores, agora e na hora da nossa morte. Amém. Ave Maria, cheia de graça, o Senhor é convosco. Bendita sois vós entre as mulheres. Bendito é o fruto em vosso ventre, Jesus. Santa Maria, Mãe de Deus, rogai por nós, os pecadores, agora e na hora da nossa morte. Amém. Ave Maria, cheia de graça, o Senhor é convosco. Bendita sois vós entre as mulheres. Bendito é o fruto em vosso ventre, Jesus. Santa Maria, Mãe de Deus, rogai por nós, os pecadores, agora e na hora da nossa morte. Amém. Ave Maria, cheia de graça, o Senhor é convosco. Bendita sois vós entre as mulheres. Bendito é o fruto em vosso ventre, Jesus. Santa Maria, Mãe de Deus, rogai por nós, os pecadores, agora e na hora da nossa morte. Amém. Ave Maria, cheia de graça, o Senhor é convosco. Bendita sois vós entre as mulheres. Bendito é o fruto em vosso ventre, Jesus. Santa Maria, Mãe de Deus, rogai por nós, os pecadores, agora e na hora da nossa morte. Amém.
0: Oração final. Nós vos louvamos, Santa Maria, Mãe fiel junto à cruz do Filho. Bendita sois vós, Rainha dos Mártires, associada à paixão de Cristo. Vós tornastes nossa mãe, sinal de esperança em nosso caminho. Amém. Ladainha de Nossa Senhora das Dores, Senhor, tende piedade de nós. Senhor, tende piedade de nós. Cristo, tende piedade de nós. Cristo, tende piedade de nós. Jesus Cristo, ouvi-nos. Jesus Cristo, atendei-nos. Deus Pai, que estás no céu, tende piedade de nós. Deus Filho, Redentor do mundo, tende piedade de nós. Espírito Santo, Paráclito, tende piedade de nós. Trindade Santa, que sois um só Deus, tende piedade de nós. Mãe de Jesus crucificado, rogai por nós. Mãe do coração transpassado, rogai por nós. Mãe do Cristo Redentor, rogai por nós. Mãe dos discípulos de Jesus, rogai por nós. Mãe dos redimidos, rogai por nós. Mãe dos viventes, rogai por nós. Virgem obediente, rogai por nós. Virgem oferante, rogai por nós. Virgem fiel, rogai por nós. Virgem do silêncio, rogai por nós. Virgem da espera, rogai por nós. Virgem da Páscoa, rogai por nós. Virgem da Ressurreição, rogai por nós. Mulher que sofreu o exílio, rogai por nós. Mulher forte, rogai por nós. Mulher corajosa, rogai por nós. Mulher do sofrimento, rogai por nós. Mulher da nova aliança, rogai por nós. Mulher da esperança, rogai por nós. Nova Eva, rogai por nós. Cooperadora na salvação, rogai por nós. Serva da reconciliação, rogai por nós. Defesa dos inocentes, rogai por nós. Coragem dos perseguidos, rogai por nós. Fortaleza dos oprimidos, rogai por nós. Esperança dos pecadores, rogai por nós. Consolação dos aflitos, rogai por nós. Refúgio dos marginalizados, rogai por nós. Conforto dos exilados, rogai por nós. Sustento dos fracos, rogai por nós. Alívio dos enfermos, rogai por nós. Cordeiro de Deus, que tirais os pecados do mundo, perdoai-nos, Senhor. Cordeiro de Deus, que tirais o pecado do mundo, ouvi-nos, Senhor. Cordeiro de Deus, que tirais o pecado do mundo, tende piedade de nós. Oremos. Ó Deus, quisestes que a vida da Virgem Maria fosse marcada pelo mistério da dor. Concedei-nos, vos pedimos, percorrer a seu lado o caminho da fé e unir nossos sofrimentos à paixão de Cristo para nos tornarmos instrumentos de graça e salvação. Protege-nos, Santa Maria e Benigna, e nos acompanhe pelos caminhos da vida. Amém.

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3: Muito bem, 5 horas mais 20 minutos.
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2: Temperatura.
3: Olha, na cidade de Turvo, 18 graus.
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Oi! Toma conta do espaço sonoro em toda a região pela Imigrantes, o programa Alvorada Sertaneja. Cheguei com aquele astral sertanejo trazendo alegria até vocês no desfile da música popular do Brasil. Boas duplas, boas vozes, boas músicas no nosso programa de hoje. Beleza, minha gente? O nosso carinho, nosso abraço a toda a família. Estamos iniciando o programa Alvorada Sertaneja. Programa para hoje, uma quarta-feira, dia 19 de agosto, minha gente. Tempo nublado em toda a região. Carregado. Que legal, minha gente. Agora carregado mesmo é o nosso programa com a boa música sertaneja para você que é nosso ouvinte em toda a região. A apresentação do seu amigo da madrugada, Edson Cardoso. 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Legal, minha gente, que bom. Tá aí o nosso carinho. Eita, quarta-feira, 19 de agosto. Zico e Zeca, Dona Jandira, Trio Parada Dura, Barra Pesada e os Serranos, Barranca e Fronteira. Um abraço, muito obrigado à família, amigos, companheiros em toda a região. Agora, 5 horas 26 minutos e meio.

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Muito bem, minha gente. Sucesso sertanejo na Imigrantes tem de segunda a sexta-feira. É, das 5h30 até as 6h30, minha gente. É, Imigrantes integrando a cidade e o sertão. Ô, oh, coisa boa. Alô, você do sertão também, tá aí no interior, no meio dessa natureza linda, bonita. Alô, minha gente. Alô, você do outro lado do radinho, aquele abraço, obrigado. Bom dia. Bom dia, gente amiga. Olha, tô mandando um alô, um abraço para dona Assunta. Alô, dona Assunta, tá de radinho ligado, acompanhando o programa, tomando cafezinho. Ô, nona, obrigado aí pela companhia na programação Imigrantes FM. E a dona Assunta tá parabenizando a filha, a irmã Salete, né? A sua filha, a irmã Salete, que hoje está de aniversário. Que legal, né? A irmã Salete está na sua missão de evangelização lá em Malau, na África, há 35 anos. Olha aí, né? Na sua missão de evangelização. Tá aí, vamos levar o nosso pensamento positivo, pedindo saúde, bênção, saúde, parabenizando então a irmã Salete lá em Malau, na África, que está de aniversário de nascimento hoje, né? Parabenizando, então, a irmã Salete. E quem manda é a sua mãe, a dona Assunta, aquele turvo, está acompanhando nosso programa. Obrigado, dona Assunta. E, mais uma vez, parabéns, né? Claro, a irmã Salete, lá na África, já há 35 anos, né? Na sua missão. Muito bem. Parabéns, saúde, felicidade a ela e toda a família aí a pedido da dona Assunta, né? Que sempre nos dá o carinho, o prazer, a sintonia na nossa programação. Muito bem para a dona Assunta, para a irmã Salete, que é a filha dela lá na África. É, o padre Ezequiel, bênção para mim. E depois, na sequência do programa, música italiana, dando sequência à parte musical do programa, Lemondini, muito bem, homenageando.

da toda a família italiana de Turvi, de toda a região, e o Porca Velha Lembrança. Muito bem, tá aí então, Padre Ezequiel cantando Bênção pra mim. Um abraço, obrigado, bom dia!

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3: Muito bem, 5 horas 54 minutos.
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2: Temperatura.
3: 18 graus é a temperatura aqui em Turvo.
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Muito bem, minha gente. Oi, alô, você do outro lado do radinho, ligando o radinho agora? Que legal, obrigado aí pela companhia. Ô, oh, coisa boa. Um abração, toda a família, amigos de Turvi, de toda a região sul catarinense, norte do Rio Grande do Sul. Pessoal aí em cima na serra, também nos dando prazer da sintonia. Obrigado pela companhia. Beleza, minha gente, tô mandando um alô aí pra dona Adelina Bosa também. Alô, dona Adelina, tomando cafezinho, acompanhando o programa. Obrigado aí pela sintonia. O Zair também, a Esther, lá no Turvo Baixo também, nosso muito obrigado. Um abraço. É o povão, enfim, que acompanha e nos dá a alegria, o prazer da sintonia. O que queremos é a sua companhia. Não estamos só porque estamos aí nesse sertão abençoado com esse povão em toda a região. Aqui é para alegrar, para recordar o passado, para viver o presente. Estou aqui sempre com você e a música sertaneja até às 6h30. Gente, bom dia, é sucesso! Beleza, beleza, minha gente, que bom, tá aí Rick Renner. Navara, depois Daniel, a Giripoca vai piar. E os filhos do Rio Grande, Bugio Gostoso. Um abração, obrigado, bom dia, amigos em toda a região.

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5: Você sabe como funciona o Sistema CNA, FAESC, Senar, Sindicatos Rurais? 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
6: 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Às 6h40, o programa Mensagem Libertadora, momento de oração, momento de reflexão, momento de bênçãos também. Estou mandando um abraço aí para o Donato Favarinha, família, a Nadir, Linha Acontece, o Jair Piazzoli, o Malha, a esposa Marli Turbo, acompanhando nosso programa também, obrigado aí pela sintonia. O sanfoneiro Sérgio Ricardo Zilli, a esposa Ana Paula, a família, obrigado aí pela companhia, bom dia. Pessoal lá de Morro Chato. Tô mandando um abraço pro nosso amigo Vanildo Pezente e a esposa se dirigindo a Araranguá, né? Um abraço, muito obrigado acompanhando nosso programa. E mais uma vez, né, agradecer a dona Assunta, ela que está acompanhando nosso programa, fazendo homenagem à sua filha, a irmã Salete, que se encontra lá em Malau, na África, há 35 anos, né? Na sua missão religiosa, muito bem. E a irmã Salete hoje está de aniversário de nascimento, né? E a dona Assunta, sua mãe, a Quirituro, está mandando aí, parabenizando, então, a filha, a irmã Salete, que hoje está de aniversário de nascimento. Beleza, parabéns. Bom, na sequência do programa, para este povão, gente amiga em toda a região, Chico Rei, Paraná, Alma Transparente, Tonico Tinoco, Cavalo Zaino e o Baitaca, destrinchando o bagualismo. Um abraço, bom dia.

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3: Condições do tempo em Turvo região, tempo é encoberto.
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3: Muito bem, minha gente. Olha a hora, 6 horas 28 minutos e meio. Que legal. É um encontro bem sertanejo na madrugada pela Imigrantes FM 94.1. Tô mandando um abraço lá pro seu Nini de Pra, lá no Timbé do Sul. Telefonou ainda pouquinho. Está sempre acompanhando nosso programa. Alô, seu Nini de Pra. Nosso muito obrigado à família, nos dando prazer, alegria, sintonia na programação da Imigrantes FM. Alô, seu Nini de Pra. Aquele abraço, obrigado. É, tá aí acompanhando nosso programa. Telefonou ainda há pouquinho. Legal, legal. Alô, Timbé. Um abraço, povão. Ele pediu, vai ouvir. Lourenço Lorival, Franguinho na Panela. Minha gente, obrigado, um abraço, bom dia!

0: Legal, minha gente, agora 6 horas e 35 minutos, chegou no final o programa Alvorada Sertaneja, programa para hoje, uma quarta-feira, dia 19 de agosto. 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Um abraço, minha gente, apresentação de Edson Cardoso. Vem aí o programa Mensagem Libertadora com Frei Moisés, logo após o Moro Café com Notícias e o Flávio Pescador, Bom Dia Imigrantes. Um abraço, amanhã tem mais às 5h30. Bom dia.
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0: Santos, a oração do Ângelus. O anjo do Senhor anunciou a Maria.
1: E ela concebeu do Espírito Santo.
0: Ave Maria, cheia de graça, o Senhor é convosco, bendita sois vós entre as mulheres, e bendito é o fruto do vosso ventre, Jesus.
1: Santa Maria, Mãe de Deus, rogai por nós, pecadores, agora e na hora de nossa morte. Amém.
0: Eis aqui a serva do Senhor.
1: Faça-se em mim segundo a sua palavra.
0: Ave Maria, cheia de graça, o Senhor é convosco, bendita sois vós entre as mulheres, e bendito é o fruto do vosso ventre, Jesus.
1: Santa Maria, Mãe de Deus, rogai por nós, pecadores, agora e na hora de nossa morte. Amém.
0: E o Verbo se fez carne
1: e habitou entre nós.
0: Ave Maria, cheia de graça, o Senhor é convosco, bendita sois vós entre as mulheres, e bendito é o fruto do vosso ventre, Jesus.
1: Santa Maria, Mãe de Deus, rogai por nós, pecadores, agora e na hora de nossa morte. Amém.
0: Rogai por nós, Santa Mãe de Deus,
1: para que sejamos dignos das promessas de Cristo.
0: Oremos. Derramai, ó Deus, a vossa graça em nossos corações, para que, conhecendo pela mensagem do anjo a encarnação do vosso Filho, cheguemos por sua paixão e cruz à glória da ressurreição. Por Cristo nosso Senhor.
1: Amém. Ofereitemos alguns pedidos de bênção. Atendendo o pedido do nosso ouvinte, Renato Gonçalves e família Lagoão, acompanhando o programa Mensagem Libertadora. Bênção, saúde para ele e toda a família. Ainda, bênção, saúde para o Vanildo Pezente, a sua esposa Marilene, ela que está se dirigindo a Araranguá para uma cirurgia na mão, e está pedindo proteção, bênção, saúde para eles e toda a família. Também seu Nini de Prá, lá de Timbé do Sul, também telefonou pedindo bênção, saúde para ele e toda a sua família. E ainda a dona Assunta, aqui de Turvo, está pedindo bênção, saúde para a sua filha, a irmã Salete, que está há 35 anos lá em Malau, na África, na sua missão religiosa. E hoje a irmã Salete está de aniversário de nascimento, a filha da dona Assunta. E a dona Assunta, então, está pedindo juntamente com a família bênção, saúde a ela, né, lá na África, que acompanha o estado de aniversário no dia de hoje, a irmã Salete. E a Santina, aqui de Turvo, também pedindo bênção, saúde para ela e toda a sua família.
0: Então, apresentando ao Senhor esses nossos pedidos, pedindo ao Senhor que abençoe cada um desses nossos irmãos e irmãs, rezemos. O Senhor te abençoe e te guarde, o Senhor te mostre a sua face e conceda-te sua graça. O Senhor volva o seu rosto para ti e te dê a paz.
1: Amém.

0: Vamos meditar a palavra de Deus nesta quarta-feira, dia 19 de agosto, 20ª semana do tempo comum. Hoje nós lemos então o evangelista São Mateus, no capítulo 20, versículos do 1 ao 16. O Senhor esteja convosco.
1: Ele está no meio de nós.
0: Proclamação do Evangelho de Jesus Cristo segundo Mateus.
1: Glória a vós, Senhor.
0: Naquele tempo, disse Jesus aos seus discípulos esta parábola.

0: Reino dos céus. É como a história do patrão que saiu de madrugada para contratar trabalhadores para sua vinha. Combinou com os trabalhadores uma moeda de prata por dia e os mandou para a vinha. Às 9 horas da manhã, o patrão saiu de novo, viu outros que estavam na praça desocupados e lhes disse: Ide também vós para minha vinha. E eu vos pagarei o que for justo. E eles foram. O patrão saiu de novo ao meio-dia e às 3 horas da tarde e fez a mesma coisa. Saindo outra vez pelas 5 horas da tarde, encontrou outros que estavam na praça e lhes disse: Por que estáis aí o dia inteiro, desocupados? Eles responderam: Porque ninguém nos contratou. O patrão lhes disse: Ide vós também para a minha vinha. Quando chegou a tarde, o patrão disse ao administrador: Chama os trabalhadores e paga-lhes uma diária a todos, começando pelos últimos até os primeiros. Vieram os que tinham sido contratados às 5 da tarde, e cada um recebeu uma moeda de prata. Em seguida vieram os que foram contratados primeiro, e pensavam que iam receber mais. Porém, cada um deles também recebeu uma moeda de prata. Ao receberem o pagamento, começaram a resmungar contra o patrão. Esses últimos trabalharam uma hora só, e tu os igualastes a nós que suportamos o cansaço e o calor o dia inteiro? Então o patrão disse a um deles: Amigo, eu não fui injusto contigo. Não combinamos uma moeda de prata? Toma o que é teu e volta para casa. Eu quero dar a este que foi contratado por último o mesmo que dei a ti. Por acaso não tenho o direito de fazer o que quero com aquilo que me pertence? Ou estás com inveja porque estou sendo bom? Assim os últimos serão os primeiros e os primeiros serão os últimos. Palavra da salvação.
1: Glória a vós, Senhor.
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0: Hoje nós iniciamos então na leitura deste capítulo 20 do Evangelista São Mateus, as parábolas do reino. São as formas como o Senhor vai procurando nos fazer compreender o seu reino, compreender aquilo que ele nos vem anunciar. É claro, hoje vemos então o Senhor que conta esta parábola do patrão e dos empregados. Este patrão que sai às diversas horas do dia, de madrugada, às 9 horas, ao meio-dia, às 3 horas da tarde, às 5 horas da tarde, chamando trabalhadores para a sua vinha. E ao final, então, vemos que este patrão dá uma moeda de prata a todos, independente da hora em que foram contratados. Se nós fôssemos olhar esta história que nos conta o Senhor somente do ponto de vista trabalhista, realmente a revolta dos primeiros é entendível. Como pode igualar aqueles que estão trabalhando desde o nascer do sol com aqueles que chegaram no fim e trabalharam uma hora só? Realmente parece algo injusto. Mas, no entanto, é claro, nós devemos perceber que Jesus não está falando de leis trabalhistas, não está falando de relações de trabalho, está falando do reino. E quando Jesus nos fala do reino, então nós precisamos ressignificar aquilo que nos é contado. Este patrão é Deus. A vinha é o reino dos céus. Aqueles que são contratados às diversas horas do dia somos nós, cada um de nós, que foi descobrindo a fé em tempos diferentes. Tem aqueles que, desde crianças, estão no caminho da fé, porque receberam esta fé dos seus pais, dos seus avós, dos seus familiares. E assim, desde criança, já receberam o batismo. Depois, ao longo da sua caminhada, quando tiveram a idade da catequese, entraram na primeira Eucaristia, depois receberam o sacramento do Crisma, receberam a seu tempo o sacramento do matrimônio ou, alguns por que não, procuraram também o sacramento da ordem, a vida consagrada. Ou seja, nós temos aqueles que foram os chamados da primeira hora, aqueles que já desde a sua juventude, desde a sua infância, já cresceram neste ambiente cristão, neste ambiente católico. Nós temos, no entanto, aqueles que foram descobrindo a fé, talvez, lá na sua juventude, porque não tiveram um berço cristão, um berço católico que lhes pudesse ensinar. E aí, quando chegam na idade da juventude, começam a questionar-se, começam a perguntar-se sobre a fé e acabam, então, por eles mesmos, descobrindo o caminho que conduz a Cristo. Tem aqueles que receberam e acolheram Jesus Cristo já na vida adulta, porque também, mais uma vez, não tiveram este caminho inicial da fé cristã. Foram conhecer Cristo já depois da vida adulta, quando já estavam inseridos no trabalho, quando talvez alguém do seu convívio começou a lhe falar da igreja, etc. e tal. Então esses são os trabalhadores que são convidados a trabalhar na vinha do Senhor, que é o seu reino, ao longo de todas as horas do dia. Mas é claro, é interessante vermos que todos recebem uma moeda de prata. Esta é a recompensa, independente da hora em que vieram. E esta moeda de prata, nós poderíamos dizer que é a vida eterna, porque esta é a única recompensa que o Senhor nos garante. Quem permanecer fiel a Ele e à Sua palavra, terá como recompensa a vida eterna. E se nós olhamos esta parábola, então, com este olhar, nós vamos entender por que todos recebem o mesmo pagamento. Porque todos somos frutos da mesma promessa. Todos esperamos e ansiamos a mesma promessa, que é participarmos da glória do banquete no reino dos céus. É por isso, então, que nós vemos todos que recebem a mesma recompensa. Porque nós, independente da hora em que acolhemos a palavra de Deus, independente da hora em que tivemos esse contato com a fé, receberemos a mesma recompensa, que é a participação na glória do reino dos céus. Claro que isso não quer dizer que agora vamos deixar a conversão para o último suspiro da vida, até porque nós não sabemos que dia será o nosso último suspiro. Mas o que o Senhor quer nos alertar é justamente isso. Não podemos querer nos achar superiores, maiores, melhores do que os demais, porque nós somos os trabalhadores da primeira hora. Mas devemos, justamente como aqueles que já têm um bom conhecimento de Cristo, um bom conhecimento da Sua palavra, ser aqueles que acolhem os trabalhadores da última hora e lhes apontam o caminho para que possam ir ao encontro de Cristo, ir ao encontro do Senhor. É por isso que nós poderíamos resumir aquilo que hoje o Senhor nos ensina, recordando então que no reino dos céus e na igreja, a igreja que faz já presente, ainda que de forma limitada, o reino aqui na terra, não há lugar para invejas e primeirismos. Não podemos querer invejar aqueles trabalhadores que recebem uma moeda de prata trabalhando uma hora só. Também não podemos querer nos achar melhores, superiores, porque estamos desde o raiar do sol na vinha do Senhor. Mas todos somos iguais, porque todos filhos de Deus, todos ansiosos esperamos a mesma recompensa, que é a vida eterna. E assim, então, iluminados pela palavra de Deus no dia de hoje, que possamos saber, então, acolher os nossos irmãos e irmãs que se aproximam do Senhor, ainda que seja na última hora do dia.

Então vamos lembrar os nossos compromissos para hoje, nesta quarta-feira, às 15 horas na Igreja Matriz, nós teremos a Missa da Saúde. Depois, às 18 horas, lá na Capela do Seminário, nós teremos também a Santa Missa. E às 19 horas, na Capela da Ponte Alta, também teremos a Santa Missa. Então, 15, Igreja Matriz, Missa da Saúde, 18 horas na Capela do Seminário, 19 horas lá na Capela da Ponte Alta. Depois, na quinta-feira, já recordando... Não, desculpe, o Frei errou. Pera aí que pegamos a semana errada. Mas a Missa da Saúde continua. Hoje é dia 19, né? Então a Missa da Saúde continua na Igreja Matriz às 15 horas. Às 18, continua a Missa do Seminário, muda só a capela, que hoje é a Vila Progresso. Então às 19 horas nós teremos a missa lá na capela da Vila Progresso. E amanhã, às 19 horas, já para que possam se programar, nós teremos a Missa do Morro do Meio. Então as duas últimas capelas aí, né, que estão com missa esta semana, depois na semana que vem nós vamos recordando as demais. E o convite para que no dia 23 nós possamos participar também da festa de São Felipe. Lá na comunidade São Felipe teremos a missa às 10 horas, depois da missa teremos o almoço, então que nós possamos também participar. Então só recordando para hoje, 15 horas Missa da Saúde na Igreja Matriz, 18 horas Missa na Capela do Seminário, às 19 horas Missa lá na Vila Progresso.

0: Vamos pedir então a bênção de Deus sobre a nossa água. Então convidamos a todos para que tenham junto de si a sua água, para que neste momento nós possamos clamar a bênção de Deus Todo-Poderoso. Oremos. Senhor, Pai Santo, ponde os vossos olhos sobre nós, remidos pelo vosso Filho e renascidos pelo batismo na água e no Espírito Santo. Concedei aos que forem aspergidos com esta água renovar-se no corpo e na alma, e oferecer-se puros ao serviço divino. Por Cristo nosso Senhor.
1: Amém.
0: E peçamos também sobre todos nós a bênção de Deus Todo-Poderoso. O Senhor esteja convosco.
1: Ele está no meio de nós.
0: E abençoe-vos Deus Todo-Poderoso, Pai e Filho e Espírito Santo.
1: Amém.
0: Um bom dia a cada um de vocês, um bom dia de quarta-feira, que Deus abençoe sua vida. Bom dia também ao Senhor Edson, que sempre nos acompanha no nosso programa Mensagem Libertadora, e nos encontramos amanhã com a graça de Deus.
1: Bom dia, Frei, e até amanhã.

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4: Para a Cefarma, tempo encoberto em Turvo.
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Olá, bom dia. Tudo bem? Tudo tranquilo? Tudo Imigrantes FM. Eu estou bem. Você também. E nós estamos juntos agora aqui mais uma vez em 94,1. Pontualmente 7 horas em Turvo. Em Turvo, pontualmente 7 horas. Tempo parcialmente encoberto. 18 graus, 9 décimos a temperatura. 1.018 hectopascais a pressão atmosférica. 99% a umidade relativa do ar. Ventos sopram a 2 km horários. O nascer do sol aconteceu às 6 horas e 47 minutos. E o pôr do sol está previsto para as 17 horas e 57 minutos. Para você e com você. Estamos iniciando juntos agora com toda a equipe Imigrantes FM. A edição de número 7027. Quarta-feira, é inverno no Brasil, 19 de agosto de 2026. Do meu, do seu, do nosso café com notícias.

Hoje é o dia do historiador, dia mundial da fotografia, dia do artista do teatro, dia nacional do ciclista, dia internacional da ajuda humanitária, dia da integração jurídica latino-americana, dia nacional da aviação agrícola, dia de luta da população em situação de rua, dia mundial humanitário, dia nacional do orgulho lésbico. E daqui a pouco o Café com Notícias terá o seu encerramento direto do SIAC da Censul. A todos os historiadores, artistas de teatro, ciclistas, parabéns pela passagem do seu dia nesta quarta-feira.

0: Quarta-feira que inicia às 7h03, com a informação de que a administração municipal de Turvo e representantes da Câmara de Dirigentes Lojistas se reuniram para acompanhar o andamento das obras de revitalização do centro e da construção da rua coberta. O encontro contou com a participação da presidente da CDL, Josiane Rovares Pavei, da vice-presidente Elizabeth Zanata e da gestora Elaine de Oliveira Tomé Salvaro, além do prefeito Heriberto Afonso Schmidt, do engenheiro da prefeitura Hilton Albano e da fiscal de obras Mônica Gelleri. As obras avançam para a segunda quadra do projeto, no trecho compreendido entre a esquina do Banco do Brasil e a Igreja Matriz, da rua Marcos Rovares até a rua Nereu Ramos. Nessa etapa, quatro equipes atuam simultaneamente em diferentes frentes, incluindo os trabalhos de drenagem executados pela Casan e a implantação da iluminação subterrânea executada pela empresa Tesa. Enquanto as escavações e intervenções de infraestrutura avançam neste trecho, na quadra anterior, outra equipe trabalha na execução de calçadas e no realinhamento do meio-fio, permitindo que diferentes etapas do projeto ocorram de forma integrada e contribuam para a continuidade do cronograma. Sempre primando pela melhor execução do cronograma, pensando em finalizar dentro do prazo e minimizando os transtornos a comerciantes e população. Durante a reunião, também foram discutidas ações relacionadas ao Natal no município, com a participação do procurador jurídico da Prefeitura, Endel Maranho Pescador, da diretora de Cultura, Poliana Pérez, e da secretária de Assistência Social, Michele Couz. Também às 7h04. A quarta-feira inicia com a informação de que o líder do PT na Câmara dos Deputados, Pedro Czai, deixou ontem o Hospital Distrito Federal Star, em Brasília, onde ficou internado por conta de um AVC isquêmico. A informação é que o parlamentar retomará sua agenda aos poucos nos próximos dias. O Czai, ao lado da deputada Ana Paula Lima, é considerada um dos puxadores de votos do Partido dos Trabalhadores na eleição para a Câmara Federal. Também a quarta-feira inicia com a informação de que o primeiro Grenal das quartas de final da Copa do Brasil já tem arbitragem definida. O ermense Ramon Abate Abel será o árbitro da primeira das duas decisões. Ele apitou dois clássicos Grenais até hoje, em 2024 e 2025, com duas vitórias do Inter. O primeiro clássico das quartas da competição nacional acontece na próxima quinta-feira, dia 27, às 20 horas, no estádio Beira-Rio. A hora é esta, 7:06. 7:06. Esta é a hora.
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0: 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Camila Cardoso, bom dia, tudo bem, tudo tranquilo com você, minha amiga?
2: Tudo bem, amor, tudo tranquilo.
0: Camila, tempo encoberto aqui em Turvo, parcialmente, né? Estamos com uma temperatura marcando já nesse momento 18 graus e 9 décimos, 1.018 hectopascais a pressão atmosférica, a umidade relativa do ar está alta, estamos agora com 98% neste momento. Jacinto Machado também, estou recebendo agora a informação de ouvintes que o tempo está encoberto, também tempo encoberto em Nova Vicença, Timbé do Sul. Qual é a expectativa para esta quarta-feira? É a quarta da mudança no tempo, Camila?
2: É, exatamente, a gente já percebe, principalmente para nós aqui no sul do estado, né? Essa diferença, né, em relação ao comportamento do tempo, porque a gente fica com mais nuvens realmente, tempo mais instável, né, digamos assim. E essa instabilidade ocasionalmente pode trazer alguma pancada de chuva ao longo do dia, né?
0: Sim.
2: São pancadas de chuva bem ocasionais, assim, bem mal distribuídas, dá aqui, não dá ali. Mas por vezes, né, elas acabam podendo vir até associada a alguma trovoada de maneira isolada. Por conta dessas nuvens, né, obviamente a temperatura também não consegue reagir muito, então ela não passa muito da casa dos 22 graus, com ventos soprando quadrante sul ao longo aí da tarde, rajadas na faixa dos 30, 40 km por hora.
0: Muito bem, perfeito então. Agora vamos falar então sobre a quinta-feira, a sexta e já uma palhinha então. Camila Cardoso, por favor, qual é o comportamento também para o final de semana? Existia uma expectativa principalmente aí a respeito de ventos e também de queda de temperatura. Isto ainda está previsto ou houve mudança neste radar meteorológico?
2: Exatamente, Moro. Tem sim essa mudança, né? A gente tem queda nas temperaturas em direção ao final de semana. Tudo isso por conta de uma frente fria que vai passar pelo estado no dia de amanhã. Essa frente fria está associada a um ciclone, né? Mas no geral, de fraca intensidade, a frente é fraca, o ciclone é fraco. Claro, gera um pouco de gradiente de pressão que vai trazer ventos em algumas áreas do sul do estado. Mas em relação à chuva, ela também não é uma chuva muito volumosa. E é bem esparsa, bem mal distribuída. Na quinta-feira amanhece com 17, chega a 22 durante a tarde. Tem pancadas de chuva a qualquer hora do dia, podendo vir associada a alguma outra trovoada de maneira isolada. E aí a gente tem aí justamente o vento se intensificando no final da quinta-feira. Então, a noite da quinta e a madrugada da sexta, na virada de quinta para sexta, é que vocês vão perceber que o vento vai ficar soprando mais de oeste, sudoeste, o que vai trazer algumas rajadas de vento para alguns pontos do sul do estado. Então, vai ter realmente ventos ali. As áreas do costão e dos balneários ficam mais atentas, porque os ventos vão chegar a 60 ou 80 km por hora, o que, de certa forma, não deixa de ser um pouco normal para essas regiões, né, que são regiões que venta mais mesmo, né?
0: Sim.
2: E aí, Moro, na sexta-feira o tempo começa a limpar.
0: Tá.
2: Então tem nuvens pela manhã, na sexta, sol pela tarde.
0: Tá.
2: Na sexta-feira vocês vão sentir o frio ali de tardezinha ali. 5, 6, 7 da noite ali, vocês vão sentir a temperatura caindo. E é o final de semana de tempo firme com sol, um pouco mais de nuvens no sábado pela manhã, que pode ter alguma nebulosidade sábado pela manhã, até por conta dessas nuvens sábado de manhã, que não esfria tanto de sexta para sábado.
0: Tá.
2: Mas domingo de manhã deve amanhecer na faixa aí dos 4 graus no sul do estado. Então o pico do ar frio seria domingo de manhã.
0: Meu Deus do céu, então vai cair bem a temperatura, né? Olha só, barbaridade, hein?
2: É uma massa de ar bem, bem importante, sim, vai trazer temperaturas bastante baixas para todo o sul do Brasil.
0: É verdade, né? Então temos que nos preparar aí para essa queda brusca aí na temperatura, né?
2: Exatamente. Temperaturas negativas na serra, o que é normal, né?
0: Muito bem. O pessoal está perguntando aqui a velocidade do vento.
2: Existe 60 a 80 nas áreas do costão, né?
0: De 60...
2: Costão e litoral. 60 a 80.
0: De 60 a 80, né? Então, tempo Isso, bom
2: é
0: aqui.
2: É bastante vento, né?
0: É bastante vento.
2: Então, já se preparem quinta à noite, sexta e sexta durante o dia, assim, madrugada, amanhã e até a tarde. O vento só vai acalmar final do dia da sexta.
0: Tá
2: então,
0: certo.
2: Quase toda sexta-feira vai ficar. Mas não é vento de temporal, né? Aquele dia ventoso, né?
0: Dia ventoso. Muito bem. Perfeito. Bom, tem um ouvinte perguntando sobre expectativa do tempo para a semana que vem. Você já teria?
2: Então, Mora. Sim, a semana que vem, em princípio, essa massa de ar frio, né, ela vai ficar perdurando ali nos primeiros dias da semana que vem. Então, até a terça-feira a gente tem tempo firme, com sol e temperaturas baixas. Então, o frio deve se prolongar pelo início ali da semana, né? Mas já vamos nos preparando para os últimos dias do mês de agosto, que já seria da quinta-feira em diante, né? Então, quinta-feira até ali o dia 31, a gente deve ter uma sequência de dias chuvosos.
0: Bah.
2: E se nada mudar, aí a gente pode ter alguns problemas em relação à chuva, principalmente a pontuais elevados de precipitação. Claro que tudo isso é muito precoce, né? Porque a gente é recém, agora que está olhando essa previsão, mas já tenho em mente que a virada do mês, que seria do dia 27 até o dia 31, né? De quinta até domingo, até segunda, poderemos ter alguns problemas em relação à chuva intensa, que vai desde o sul do estado, Nordeste Gaúcho, áreas da Grande Porto Alegre e região dos vales do Rio Grande do Sul. Nesse setor aí, os modelos estão estimando hoje mais de 200 milímetros. Mas isso assim, a rodada de hoje, né?
0: Sim.
2: Depois tem que acompanhar, porque até semana que vem refina essa previsão. Mas perfeito. Já fiquem em mente que os últimos dias de agosto vão ser de atenção.
0: Muito bem. Isso então de 27 a 31 de agosto, né?
2: É.
0: Perfeito. Muito bom. Vamos finalizar? Então, vamos falar sobre as condições para o mar, minha amiga.
2: Então, Moro, no mar, a gente, em princípio, os ventos começam mais amanhã, né? Então, amanhã que a gente tem ventos mais intensos, previstos para o sul do estado, mas igual hoje tem ventos aí soprando do quadrante sul, no geral de 30, 40 km por hora, e o mar pouco agitado, ondulação em torno de um metro e pouco. O mar deve crescer mais na sexta-feira e no final de semana.
0: Muito bem. Muito obrigado pela sua participação. 11h30, você vai retornar conosco, então, dentro do programa do Flávio, né? No Bom Dia Imigrantes, e também 15 para as 6 da tarde, dentro do Direto da Redação. E quinta-feira eu aguardo você mais uma vez aqui no nosso café. Desejo um ótimo dia de trabalho, tá ok?
2: Certo, Moro, um abraço.
0: Um abraço, obrigado. Camila Cardoso já nos trazendo as primeiras informações da previsão do tempo, né? E eu lembro que a partir da sexta-feira, dia 21, a Camila Cardoso é a última vez que vai participar ao vivo aqui da nossa programação, porque como ela está em período gestacional, aí nós receberemos gravações da Camila Cardoso. E eu peço para o nosso ouvinte enviar mais cedo, né, aos seus pedidos de informações aqui sobre pedidos de tempo.
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0: Agora 7h17, tempo permanece parcialmente encoberto em Turvo. 18 graus, 9 décimos a temperatura. Esta quarta-feira também inicia ainda com a informação esportiva, né? E que Fluminense e São Paulo estão nas quartas de final dos torneios continentais. Fluminense empatou por 1-1 com o Independente Rivadavia e avançou nos pênaltis com Fábio brilhando na disputa. Na Sul-Americana, São Paulo venceu Bolívar por 3-1 e fechou o confronto em 4-2 no agregado. O próximo adversário será o Boca Juniors, que eliminou o Deportivo Recoleta. Já o Fluminense ainda aguarda a definição entre Platense e Coquimbo na Libertadores. A ida terminou empatada por 1-1. 1-1. 7-18. Intervalo comercial, o Lucas já está aqui. Temos a quarta-feira das carnes Donicos. E daqui a pouquinho também a gente fala lá diretamente da Sersul, do SIAC da Sersul, na sequência do nosso café. 7:18.
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5: 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Se quartou, ele chegou. Bom dia, Lucas. Tudo bem, cara?
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0: 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Agora, 7h25.
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0: Agrotop anunciando o mercado agrícola. Antes disso, no indicador econômico, a caderneta de poupança rende hoje 0,6721. Amanhã, dia 20, 0,6740. Mercado de arroz ganhou sustentação entre julho e agosto de 2026, impulsionado pela redução dos excedentes disponíveis, maior necessidade de compra da indústria, exportações firmes e preocupações com os efeitos do El Niño. No Rio Grande do Sul, a recuperação alcançou 2 dígitos em poucas semanas, segundo dados divulgados pela consultoria Agro do Itaú BBA. Cotação do arroz em casca passou de R$ 60,33 por saca de 50 quilos em 1º de julho para R$ 73,60 em 13 de agosto último. De acordo com a consultoria Agro do Itaú BBA, a valorização de aproximadamente 22% refletiu o aperto gradual da oferta, a retenção de produto pelos agricultores e a necessidade de recomposição de estoque pela indústria beneficiadora. E aqui na região, o preço da saca do cereal está cotado em R$ 70,00, enquanto que o indicador CPEA IRGA Rio Grande do Sul fechou ontem em alta, mais uma vez, R$ 75,96. Você ouviu aqui no Café com Notícias o mercado agrícola. De imediato, vamos agora para as manchetes dos jornais. Temos aqui a manchete do Correio do Sul da cidade de Sombrio. Casa é totalmente consumida pelo fogo em Balneário Gaivota. Também temos agora a manchete do Tribuna de Notícias da cidade de Criciúma. Rincão pesca 150 toneladas, mas 93% da comercialização passa por atravessadores. Ainda temos agora aqui a manchete, então, do Notícias do Dia da Grande Florianópolis. A manchete diz que setor produtivo entrega prioridade do Estado aos candidatos à presidência. Zero Hora Porto Alegre, com índice que chega a 16,3%, o Rio Grande do Sul tem a maior inadimplência de empresas do país. Correio Brasiliense também tem a amiga de Lulinha, enviou minuta de contrato na saúde a ex-assessor de Lula. Também temos a Folha de São Paulo, número de empresas em recuperação judicial aumenta 66% em 3 anos. 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Eu estou me dirigindo agora para o SIAC da Sersul. Daqui a pouquinho eu continuo o programa de lá e quem comanda aqui no estúdio é o prefeiturável do Alto Rio Jundiá, o Maurício Sasso, que está chegando na sequência. 7h28.
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10: Temperatura.
11: Temperatura em Turvo, 17 graus. 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

0: Muito bem, amigos da Imigrantes FM, do nosso Café com Notícias. Agora sim, falamos aqui direto do novo CIAC, o Centro de Integração dos Associados da CERSUL, nessa manhã muito especial. Um espaço que foi pensado para reunir pessoas, promover conhecimento, oferecer novas experiências e, principalmente, aproximar ainda mais a cooperativa dos seus associados e também da comunidade. E nós estamos já aqui com o presidente Andrei e também com o gerente Alexandre Manente. Presidente Andrei, bom dia, seja bem-vindo mais uma vez ao nosso Café com Notícias e obrigado mais uma vez por esta parceria.
1: Bom dia, Moro, bom dia aos ouvintes da Rádio Grande do Café. Bom dia, um bom dia especial a todo associado da CERSUL, né? Porque hoje para a gente é um dia especial, bom dia Alexandre. Estamos aqui com a inauguração, na verdade é um dia de inauguração, então estamos abrindo o SEAC hoje, hoje é um dia importante também, porque a gente vai fazer a doação para as entidades, é um dia bem especial.
0: Muito bem. Nosso bom dia também para o gerente Alexandre Manente. Seja bem-vindo, Alexandre, também ao nosso Café com Notícias.
2: Bom dia, Pinho. Bom dia a todo mundo que está ouvindo a rádio, especialmente ao associado da CERSUL. E agradecer a oportunidade de estar participando desse grande projeto que a CERSUL realizou.
0: Perfeito. Vamos iniciar então com o presidente Andrei. Como é que surgiu, presidente, a ideia de criar o CIAC?
1: Moro, eu não sou muito bom com datas e para lembrar quando que isso aconteceu exatamente. Na verdade, isso aqui é a sede antiga da CERSUL, né? E eu lembro o Vânio também comentava, nós ficava comentando o que a gente podia fazer lá, o que nós podemos fazer. E foi se amadurecendo a ideia de criar aqui um centro, alguma coisa assim. Então a ideia cresceu aos poucos. Lá na CERSUL a gente vai pegando a ideia de um, a ideia de outro, não existe um dono, né?
0: Sim.
1: Até falando nisso, uma vez, faz algum tempo, chegou lá em casa o meu tio Valmir com a tia Hilda, e daí eles disseram, por que tu não coloca uma placa lá no trevo da CERSUL, que a turma passa e não vê? Eu disse, opa, é uma ideia boa. Fomos lá e colocamos uma...
0: Ideia boa, né? Com certeza.
1: Um nome indicando. Então a gente vai pegando a ideia de um e de outro. Uhum. Então a ideia nasceu de um todo, assim, do comentário de um e de outro, e hoje está aqui concretizada.
0: Muito bem. Em que momento, então, a CERSUL percebeu que precisava de um espaço como este, presidente?
1: Eu não... Assim, a ideia vinha acontecendo, vinha com sugestões, mas com certeza foi com o curso de eletrotécnico. Uhum. Né? Ali, naquele momento, quando a gente viu que ele se consolidou e a gente estava ocupando o espaço lá do Colégio Estadual, que a diretora nos emprestou, a gente é grato a isso, mas aí a gente sentiu que realmente nós precisaríamos um espaço para ter a nossa atividade, já que tem um encontro de mulheres e tem outras atividades já. Mas como o eletrotécnico era todos os dias à noite,
0: sim,
1: aí a gente chegou à conclusão que a gente precisa de um espaço, se espelhando também em outras cooperativas, né, que tem esse espaço, e daí a gente chegou à conclusão, ó, vamos fazer o espaço. E naquele momento, eu já tinha um cara, que está aqui no meu lado, que é o Alexandre,
0: uhum,
1: que pegou isso como... A criação, ele é um engenheiro civil, ele é do ramo,
0: certo,
1: se dedicou muito, né? Por isso posso dizer que está aqui muito por ele,
0: tá.
1: E aconteceu. Então foi juntando o útil ao agradável, o momento, as opiniões, aí veio o Alexandre que tinha toda essa expertise em obra, cuidou ele mesmo e está aqui hoje concluído.
0: Daqui a pouco eu falo então com... O criador.
1: O
0: criador e também a criatura, né?
1: Exatamente.
0: Com certeza. Muito bem. Agora, presidente, ainda continuamos com você aqui, porque o nome já diz muito, né? Centro de Integração dos Associados da CERSUL. Qual é, então, o principal objetivo desse espaço?
1: Moro, o objetivo desse espaço, hoje a gente está abrindo ele, mas ele já está aqui mostrando.
0: Sim.
1: Né? Nós temos o curso de eletrotécnico que acontece aqui todos os dias à noite.
0: Uhum.
1: Começou também segunda-feira, acho que é 50 a mais que se fala,

0: As mídias digitais, né?
1: Digitais para o pessoal.
0: Eu vi uma foto aí colocada pela assessora Renata aí, rapaz.
1: Então,
0: tem um conterrâneo do Elmo.
1: É.
0: Tem o Jorge.
1: O Jorge
0: também.
1: Exatamente, o pai do Cezinha.
0: É.
1: Então, já está mostrando para que a gente fez isso.
0: Uhum.
1: É realmente para integrar o associado com a Sersul, é um espaço para o associado usufruir de todos os municípios que a Sersul abrange, né, como falou.
0: Sim.
1: Do Ermo, está
0: dizendo
1: aqui. Então, o nome, eu acho que resume tudo, é uma integração mesmo da Sersul, uma cooperativa de distribuição de energia, mas que estende, dá um passinho para frente para conseguir oferecer alguma coisa a mais.
0: Muito bem. O SIAC representa uma nova forma da Sersul estar próxima das pessoas e também dos associados?
1: É exatamente isso que a gente estava falando, né? Ela sai somente daquela atividade de distribuir energia, do princípio dela,
0: uhum.
1: e passa a oferecer alguma coisa a mais, está aqui próximo às pessoas. Né? Tem muitas pessoas que não sabem que a Sersul existe, porque a tarifa chega todos os meses, daí
0: Sim.
1: eles só vê a parte ruim do negócio, que tem
0: Sim.
1: que pagar energia. Mas existe aqui agora um centro, né, que a gente convida, inclusive, a partir de hoje à noite, que a gente vai abrir oficialmente,
0: uhum.
1: tá aqui para ser visitado, para vir ver, e eu acho que o nome, eu acho que a proximidade com as pessoas está aqui no centro da cidade, né, onde as pessoas passam todos os dias, a sede administrativa e de trabalho fica lá dentro.
0: Uhum.
1: Então, eu acho que o nome já resume tudo.
0: Muito bem. Então, o que significa para a Sersul entregar, né, principalmente hoje à noite, esse espaço que seria não apenas administrativo, mas também de convivência, conhecimento e principalmente de integração?
1: Olha, é um passo adiante, Ômuro.
0: Uhum.
1: É como eu te falei.
0: Sim.
1: Como nós estávamos falando antes, como que surgiu o SIAC.
0: Uhum.
1: Agora o Vânio chegou aqui,
0: uhum.
1: a gente conversava, né, ideias de um, ideias de outro, nós olhava, no início o Vânio dizia, Andrei, vamos fazer isso, depois vinha outro e dava outra ideia, e vinha outro, então, depois veio o Alexandre que realizou, né, então eu acho que a gente deu um passo adiante, a gente avançou, né, a Sersul há muito tempo, ela não é somente uma distribuidora de energia, ela faz parte da vida das pessoas, hoje mesmo a gente comprova isso, né, com as doações, com as instituições que precisam, mas a gente essa entrega desse centro é um passo, é a parte física,
0: uhum.
1: da demonstração, né? Não
0: Sim.
1: fica somente na doação, mas existe agora aqui um centro, tem aqui para as pessoas verem e olharem o que a Sersul está fazendo, além de distribuir energia, que é a atividade principal, claro.
0: Muito bem. Então agora a gente vai conversar com um dos criadores, né, desse projeto todo, desse centro. Alexandre, como é que foi transformar a ideia em um espaço que pudesse receber tantas atividades diferentes? Conte para a gente.
2: Bom, o Andrei, acho que ele não vai lembrar de uma situação que aconteceu antes de criar o SIAC. Eu sempre digo nessas visitas que o presidente faz fora da Sersul,
0: uhum.
2: visitando outras cooperativas e outros projetos, ele sempre vem com alguma coisa legal, uma ideia diferente, e ele veio, tu não vai lembrar, Andrei, mas tu veio com um projeto da Coopera, sobre uma casa que eles tinham lá, que eles reformaram uma casa antiga.
1: Isso é verdade.
2: Lembra disso? Tu me mostrou o projeto. E ali eu disse, pá, por que a gente não faz isso também na Sersul? Porque a gente não cria um espaço. E aí culminou com toda essa parte que já existia, esse espaço parado aqui, né?
0: Uhum.
2: Então, a parte de transformação do espaço. Hoje é uma área de 400 metros quadrados que temos aqui, né?
0: Uhum.
2: Disponível. São espaços para poder lecionar, para poder fazer uma palestra, né? Tem toda uma infraestrutura, né?
0: Sim.
2: Tem acessibilidade, o prédio conta com acessibilidade. A gente vai inaugurar hoje, a gente ainda tem umas coisas para fazer na parte de infraestrutura, mas estamos quase terminando tudo. Então, hoje o SIAC, na verdade, é um espaço físico, mas eu acho que hoje ele vai de encontro a uma necessidade grande que tem da sociedade, que é a parte de ensino, parte de educação, parte uhum. de integração uhum. e também a parte social, que eu acho que a Sersul, já que, como o Andrei sempre disse, que na parte da distribuição a gente já está num nível de excelência muito bom,
0: Sim.
2: acho que a gente pode fazer essa parte social também, né? Integrar as diferentes camadas da sociedade para poder estar integrando o associado e a sociedade em redor da gente para poder fazer essa ação social. Eu acho que esse é o grande objetivo do SIAC.
0: Com certeza. O que o associado encontra aqui, Alexandre?
2: Além dele encontrar esse espaço físico moderno hoje, né, e bem adaptado, o SIAC ele é um livro em branco ainda. Né? Hoje, como diz o Andrei, hoje o objetivo principal dele é o eletrotécnico, né, que é o curso afim com a nossa área. Né, já estamos na segunda turma. Iniciamos lá o curso mais 60 das mídias digitais.
0: Sim.
2: E não queremos parar por aí. Acho que o objetivo é essa parceria boa com o Senai e outros projetos que vão surgir. Né?
0: Sim.
2: Eu acho que a partir de hoje, que ele oficialmente vai ser inaugurado, né, as demandas vão vir e a gente vai ter que se adaptar para começar esse trabalho social aí, nessa parte de integração com o associado.
0: Muito bem. Então, como é que será feita a utilização, então, do SIAC para entidades, associados e também comunidade?
2: Certo. Hoje, o SIAC, a nossa ideia dele é abrir de manhã e de tarde e à noite. Ele vai estar aberto. Nós vamos ter as meninas aqui da secretaria. Né? Uhum. As demandas vão começar a vir provavelmente a partir de hoje, que ele vai ficar conhecido. Né?
0: Sim.
2: Então, a gente não tem um formulário, não tem uma regra, não tem uma especificação pronta. Né? A gente até estava conversando um pouquinho antes ali. Então, as demandas vão vir. Né? Nós vamos começar a receber as pessoas, as entidades, e vamos administrar isso de forma coletiva, né? Junto com a Sersul, para... Conforme vai andando o barco, nós vamos se adaptando e fazendo acontecer.
0: Muito bem.
2: Acho que vai ser meio assim. A gente não tem nada formulado específico ainda.
0: Perfeito. Muito bem. Estou aqui com o nosso ouvinte Álvaro Simão. Parabéns ao presidente Andrei, o gerente Alexandre, por mais essa entrega à comunidade. Tenho certeza que será um espaço que será muito bem utilizado e aproveitado. Muito sucesso. Ouvinte Álvaro Simão conosco interagindo.
2: Obrigado ao Álvaro. O Álvaro foi um dos engenheiros responsáveis aqui pela obra, participou como fornecedor e foi uma pessoa bem importante no processo de edificação da construção.
0: Perfeito.
2: Obrigado, Álvaro.
0: Muito bem. Agora estão faltando 9:09, vamos para o intervalo comercial. A gente volta então na sequência aqui diretamente do SIAC com o nosso Café com Notícias especial desta quarta-feira.

0: permanece parcialmente encoberto aqui em Turvo. Vamos então para o intervalo.
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0: 4 minutos estão faltando agora para as 8 horas. Estamos de volta então com o nosso Café com Notícias especial aqui, direto do SIAC, né? Aqui da CERSUL, nesta quarta-feira. E estamos lembrando que estamos trazendo essas informações, mas a inauguração oficial acontece hoje à noite. Presente ainda, daqui a pouquinho vamos conversar também com o vice-presidente Valdo Rocha, que está conosco aqui. Vamos falar um pouquinho sobre a CERSUL Eletrotec, que já está sendo realizado aqui. Como funciona, então, essa parceria e o que representa oferecer formação profissional dentro do SIAC? E também, já falamos aqui anteriormente, que já iniciou também, né, na última segunda-feira, o curso de mídias e segurança digital voltado ao público cinquentão. Como é que surgiu também essa iniciativa? Vamos unir aí essas duas perguntas ao mesmo tempo.
1: Moro, a CERSUL Eletrotec é consolidada, é um sucesso. Ontem, inclusive, teve o pessoal da NSC fazendo uma reportagem para a TV, porque essa parceria com o Senai, nem a gente achava que ia ser um case de sucesso do jeito que está acontecendo. Eles vieram aí, pegaram como modelo, porque quando a gente iniciou esse projeto da CERSUL Eletrotec Senai, por uma necessidade, porque para ingressar na CERSUL é necessário que tenha esse curso, então a gente tinha dificuldade para encontrar meninos com esse curso, então iniciou-se isso, e isso foi um dos motivos também da gente fazer o centro, porque ajudou, como a gente falou anteriormente.
0: Uhum.
1: Hoje é uma realidade, a segunda tem uma turma formada, daquela turma foi empregado 5 pessoas já, a gente também não esperava isso. Hoje, a segunda turma já iniciou aqui no SIAC, né? E isso é consolidado, teve a formatura sexta-feira, na outra sexta-feira, tu esteve lá, tu participou.
0: Sim.
1: E segunda-feira começou o 50+ de mídias digitais.
0: Uhum.
1: Outra coisa que me surpreendeu, lotado, todas as vagas preenchidas, porque realmente é uma dificuldade que se tem, né? A gente tem dificuldade para mexer com as mídias digitais hoje. E para nós foi uma surpresa também, já está acontecendo aqui nas segundas e quartas-feiras à noite.
0: Muito bem, perfeito então. Então realmente sucesso com certeza a Eletrotec e também as mídias digitais.
1: Com certeza.
0: Muito bem. Vice-presidente Valdo Rocha, bom dia, seja bem-vindo ao nosso Café com Notícias especial também dessa quarta-feira.
2: Bom dia, Moro. Bom dia ao nosso presidente Andrei. Bom dia aos ouvintes da Imigrante. É uma satisfação enorme poder estar conversando com todos os seus ouvintes.
0: Como é que o vice-presidente também vê essa inauguração desse centro, né? O SIAC, aqui na CERSUL, nesta quarta-feira?
2: Olha, com muito orgulho, né? Com muita alegria, que a CERSUL vai entregar mais uma obra de grande importância para a sociedade, né?
0: Uhum.
2: Não só aqui de Turvo, mas a sociedade de toda a região, né?
0: Uhum.
2: A CERSUL, ela vem evoluindo em todos os sentidos, né? Hoje mesmo nós estamos aqui, daqui a um pouco, fazer as entregas para as entidades que a CERSUL,
0: uhum,
2: participa, né?
0: Isto.
2: Com recursos, recursos que são muito importantes para que essas entidades possam dar seguimento aos seus trabalhos. Todos sabem das dificuldades que essas entidades encontram no dia a dia. Eu fui fundador da Associação Comunitária São Judas Tadeu de Meleiro e fui 20 anos, né, participei e sei das dificuldades que essas entidades encontram, uhum, principalmente no fim do ano, quando se aproxima 13º e férias, para poder manter, né, o pagamento de seus funcionários. E a CERSUL vem a contribuir com esses recursos para ajudar essas entidades a cumprir com seus compromissos. Então, é uma alegria muito grande participar da CERSUL, da evolução que a CERSUL vem trazendo nesses últimos tempos, é como nosso presidente sempre fala, a CERSU já vem ao longo dos anos crescendo e cada vez mais ela vem evoluindo, graças aos trabalhos das pessoas que por ali passaram, né? E hoje aqui com o Andrei e toda a diretoria não é diferente, né? A CERSU está evoluindo, está crescendo e a gente fica muito alegre, muito feliz por fazer parte, né, dessa história da CERSU.
0: Perfeito. Muito obrigado, portanto, então, ao vice-presidente Valdo Rocha conosco aqui. Um ótimo dia também. Daqui a pouquinho, então, a gente vai também mostrar ao vivo aqui toda essa entrega de recursos que vai ser realizada também pela CERSU às entidades, né? Muitos recursos, com certeza, né, presidente?
1: É isso, Mauro. A gente faz isso duas vezes por ano.
0: Isso.
1: Né, essa entrega, uma vez era uma vez, somente no final do ano, a gente fracionou a pedido das instituições.
0: Uhum.
1: A gente sabe da importância que é para eles ganharem isso. A CERSU também trabalha com as sobras para fazer isso. Até eu estava falando com o Zé outro dia, né, Zé? O Zé que já está aí do Hospital de Turvo. E a gente batalha, vai pedir, pede para o governo, pede subvenções, para justamente essa sobra ser um pouco significativa, para a gente também poder doar.
0: Uhum.
1: Porque a tarifa é outra conta, né? A gente que está aqui dentro sabe, não podemos,
0: sim,
1: mexer na tarifa para tirar dinheiro para dar para as instituições. Então, isso depende realmente da sobra e é trabalhado, né, a parte administrativa trabalha com projetos, às vezes a gente ganhou de governo também,
0: uhum,
1: alguns recursos. Isso tudo ajuda a que tenha sobra para a gente também poder doar para as instituições, que a gente sabe que eles estão no outro lado do balcão e num lugar bem pior do que a gente, né? Essas instituições trabalham normalmente, como se diz, no vermelho ou no prejuízo, ou empatando, ninguém tem sobra. Esse pessoal que se doa para, uhum, os hospitais, as APAES, os centros de recuperação, a gente sabe da necessidade deles e que bom que a CERSU possa fazer isso e que vem fazendo.
0: Uhum.
1: Tomara que continue fazendo e que consiga fazer, porque também para fazer tem que ter o recurso, né? Então
0: com
1: a gente fica satisfeito.
0: Muito bem, perfeito então. Eu vou então agora para o intervalo comercial, depois a gente vai voltar então para assistir aqui ao vivo, né, a entrega desses recursos. Antes do intervalo comercial, hoje é quarta-feira, vamos então às ofertas, promoções da Scarabelotti Auto Fácil Veículos. Rafael, bom dia, e depois na sequência o intervalo comercial e na volta então a entrega dos recursos ao vivo aqui no Café com Notícias Especial.
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12: 8 horas e 9 minutos. 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
14: Temperatura.
12: Em Turvo, 18 graus. 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

0: Agora confirmando, 8 horas e 11 minutos, 8 e 11, voltamos então a falar aqui diretamente do SIAC da Sersul, que fará a sua inauguração oficial esta noite, mas esse também agora é um momento especial, né? Porque a Sersul fará a entrega de recursos para várias entidades e eu estou aqui com a Cristina Gonçalves, que representa a Ampara. Bom dia, Cristina. Seja bem-vindo ao nosso Café com Notícias.
1: Bom dia, Moro. A gente está aqui hoje em especial para agradecer a Sersul, né, que nos fez esse repasse desse valor. A Ampara hoje atende crianças do município inteiro que são autistas, desde os 2 anos até os 17 anos. Começamos aí há 3 anos atrás atendendo 5 crianças. Hoje a gente está com 30 em atendimento, mais uma fila de espera bem, bem significativa. Então, esse valor vindo de doação da Sersul é muito significativo para a gente. Vai ajudar na infraestrutura, vai ajudar a gente colocar mais crianças em atendimentos, né, dar essa rede de suporte, de apoio para os familiares também, ajudar na parte psicológica. Então, a gente agradece muito o envio de vocês.
0: Perfeito. Ouvimos, então, a Cristina Gonçalves, da Ampara. E agora a gente vai cumprimentar também o José Enio de Araújo, que representa a Casa de Repouso Santo Expedito de Meleiro. José Enio, bom dia. Seja bem-vindo ao nosso Café com Notícias.
2: Bom dia, Moro. Bom dia aos ouvintes da Rádio Imigrantes aqui do Turvo. Nós da Casa de Repouso Santo Expedito recebemos assim com bastante alegria e gratidão esses recursos vindos aqui da Sersul, né, já há alguns anos, né?
0: Sim.
2: Certamente a gente tem onde gastar esses recursos, porque a casa está sempre correndo atrás também. Sim. Né, a Casa de Repouso já existe em Meleiro já há mais de 20 anos. Atendemos 25 idosos, né, também com fila de espera sempre, né? E assim, com certeza, os recursos serão muito bem aproveitados e utilizados na Casa de Repouso. Tá? Então, a nossa gratidão ao André e toda a sua diretoria, né? E a gente está lá à disposição para o que precisar.
0: Perfeito.
2: Tá bom? Muito obrigado.
0: Muito obrigado também. Um abraço para o José Enio de Araújo, representante da Casa de Repouso Santo Expedito. Agora eu cumprimento também o Valmir dos Passos, da Associação Vida Nova do Ermo. Bom dia, Valmir.
3: Bom dia, amor. Bom dia a todos os ouvintes da Imigrante também. E hoje para nós é um dia muito importante vir aqui receber essa colaboração, essa ajuda, né? Onde a gente está recebendo todos os anos, isso faz a diferença, né? Agora nós com a Casa de Recuperação estamos dando início também à Casa do Idoso, né? Isso é muito importante para o município também. E agradecendo aqui a Sersul e todos os ouvintes, todos os colaboradores também, e pedir a Deus que continue abençoando a gente com essa verba aí, porque é muito importante na nossa vida e na vida daqueles que a gente ajuda. Parabéns a Sersul, parabéns a Imigrante, de estar dando essa oportunidade para a gente fazer um agradecimento aí.
0: Perfeito. Muito obrigado, então, ao Valmir, também ao José Enio e à Cristina. E agora vamos, então, para a entrega, né? Vamos acompanhar a entrega também através da live, da transmissão da Rádio Imigrantes nesta manhã especial de quarta-feira aqui diretamente do SIAC da Sersul. A inauguração oficial vai acontecer hoje à noite, mas nós já estamos fazendo aqui uma pré-inauguração ao vivo, portanto, né? Daqui a pouco outras entidades também estarão recebendo valores aqui no SIAC da Sersul nesta manhã. São entidades, então, que recebem R$20 mil, a Associação Vida Nova, a Casa de Repouso Santo Expedito também, né? De Meleiro, recebendo então neste momento. Agora vamos para a foto com o José Enio, né? José Enio então vai receber neste momento, representando aí a Casa de Repouso Santo Expedito neste momento. Daqui a pouquinho vamos ser então também representantes das APAES de Maracajá, Timbé do Sul, Turvo e também de Meleiro. Então agora o Mantovani vai captar a entrega, a última entrega, agora para a Associação Vida Nova, né? Neste momento. Perfeito. E depois, então, eu vou fazer um intervalo comercial agora, depois a gente vai voltar para a entrega, então, das APAES. Tá ok? Então, faço um intervalo comercial, volto já para a entrega das APAES. 8h16 agora.
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0: Agora são 8 horas e 20 minutos, 8 e 20, voltamos então a falar aqui diretamente deste SIAC, né, que hoje acontece a inauguração oficial hoje à noite, mas nós já estamos fazendo uma pré, né, inauguração aqui ao vivo com o nosso Café com Notícias, edição 7027 desta quarta-feira, 19 de agosto de 2026. E continuamos, então, mostrando a entrega de recursos para entidades e agora é a vez das APAES. E eu estou agora aqui com o representante da APAE de Turvo. Bom dia, Vasco. Seja bem-vindo ao nosso Café com Notícias.
1: Bom dia, Moro. Bom dia aos ouvintes. Bom dia, Fabiana, Aldinei. E é um prazer nós estarmos aqui.
0: O que, que significa para a APAE receber esse montante hoje, Vasco?
1: Bom, as APAES dependem muito de convênios que nós temos com o município e com o Estado. E as despesas extraordinárias, elas são custeadas exatamente com esses recursos, recursos advindos de doações, certo? Então, neste momento especial, nós tivemos agora no último mês uma despesa extra com o conserto da nossa van,
0: sim,
1: foram mais de R$7.000. Então, esse recurso está vindo numa excelente hora, tá? E a gente antecipadamente já agradece o André e a diretoria da Sersul por essa doação.
0: Perfeito. Um abraço, muito obrigado. E
1: obrigado.
0: Até a próxima oportunidade.
1: Ok, obrigado, André.
0: Muito bem. Agora vamos conversar com o representante então, da APAE de Maracajá, Dionei. Bom dia, seja bem-vindo ao nosso Café com Notícias, Dionei.
2: Bom dia, Moro. Bom dia, Rádio Imigrantes, a todos os ouvintes. Bom dia aqui o nosso parceiro de Turvo e a nossa amiga aqui do lado, da Timbé. E nós temos, assim, um momento muito feliz para a gente receber essa doação, com a parceria com a Sersul. A Sersul aí, a Turvo, uma gainha aí, dá esse apoio muito bom para nós, para a APAE, como disse o nosso amigo aqui, do Turvo. E todo o dinheiro que a gente ganha, a gente acha estamos esperando para uma aplicação. Nós lá temos uma APAE lá com 65 alunos de Maracajá. É uma APAE nova, está fazendo 20 anos esse ano, né? E esse dinheiro é muito bem-vindo, principalmente que nós temos um problema sério lá, que a nossa sede é uma sede antiga de um clube que não deu certo e há 20 anos a comunidade passou para a APAE de Maracajá. E a gente na época fez uma reforma e tal, mas tem 40 anos e temos um problema seríssimo no telhado. Inclusive lá até a gente cuida, se o cupim bater palma todo mundo junto, até um perigo de cair o telhado. Então esse dinheiro não é o suficiente, mas vai ajudar bastante. Até esse ano passado e outros anos, era um dinheiro aplicado para manter a APAE, para ajudar os alunos. É muito bem-vindo, como é que eu vou dizer assim, isso é um presente muito bom para nós. A gente tem convênio com a prefeitura, tem convênio com o Estado, mas esses não têm crescido. A inflação, as coisas vão crescendo, os funcionários públicos vão crescendo, o preço dá. E falta dinheiro, e esse é um complemento muito bacana, que agradece a Sersul, todo o coração, né?
0: Sim.
2: Que sempre está contribuindo com nós. Muito obrigado a todos.
0: Perfeito. Um abraço de lei, muito obrigado pela sua participação aqui no nosso Café com Notícias. E eu converso então agora com a representante também da APAE de Tibete-Sul. Fabiana, bom dia, seja bem-vindo ao nosso Café com Notícias.
3: Bom dia, Moro. Bom dia a todos os ouvintes. Então, nós, da APAE de Timbé, temos, como dizem os colegas, as APAEs, né, elas sobrevivem das parcerias, da união, dos recursos, né, as quais são destinados.
0: Certo.
3: E para nós, a parceria da Sersul vem muito a acrescentar positivamente, porque é onde a gente vai organizar uma disponibilidade para a compra de algumas cadeiras acessíveis aos alunos. Ou seja, são cadeiras que vão ser adequadas de acordo com a realidade do aluno. Não é a cadeira aquela dos convênios, são cadeiras que vão... É uma cadeira especial para uma criança, cadeiras melhoras, né, de ambiente, espaço físico. Então, assim, o nosso agradecimento ao Andrei e a todos os colaboradores da Sersul, que vai muito acrescentar com esse recurso.
0: Perfeito. Muito obrigado, Fabiana. Um ótimo dia de trabalho também para a Fabiana, que representa a APAE de Timbé do Sul.
3: Muito obrigado a todos, tá? O pessoal da SERSU, o Moro e a todos os ouvintes.
0: Ok, perfeito então. Agora, muito obrigado então para o Vasco, também para o Junei. Eles vão então para a foto oficial agora da entrega, então, né? Do cheque aí, portanto, também para as APAEs. Lembrando que também tem uma verba para a APAE de Meleiro, mas o representante da APAE de Meleiro não está aqui neste momento. Ah, chegou? Chegou a representante da APAE de Meleiro? Então vamos ver aqui. Vamos pedir para ela vir aqui até a nossa... só um minutinho aqui. Vamos pedir aqui para ela vir até aqui, né, para conversar aqui com os ouvintes da nossa emissora, então. Vamos, né? Vamos pedir para ela vir até aqui, então. A representante da APAE de Meleiro, agora, que acaba de chegar aqui, por favor, então. Pegue esse microfone aqui. Bom dia, qual é o seu nome?
4: Bom dia, Elisandra.
0: Elisandra, qual é o seu objetivo também hoje de receber, né, uma opinião sua, o benefício desse recurso que a SERSU disponibiliza para a APAE de Meleiro?
4: Esse recurso ele faz toda a diferença para a nossa entidade, né? Pois a gente utiliza esse recurso para as despesas, para manter os serviços, que faz total diferença na vida dos nossos usuários.
0: Perfeito, então. Muito obrigado pela sua participação. Um abraço. Tudo
4: muito
0: de bom.
4: Obrigada. Tá? Obrigada também.
0: Valeu, então. Muito obrigado a Elisandra, representante da APAE, então, de Meleiro, que agora, daqui a pouquinho, também vai receber o recurso disponibilizado para a APAE de Meleiro, né? Daqui a pouquinho também a gente vai acompanhar a entrega para os hospitais, o Hospital São Judas Tadeu de Meleiro, o Hospital Santo Antônio de Timbé do Sul, também o Hospital São Sebastião de Turvo. Ainda também vamos ter a entrega hoje para o Consórcio Intermunicipal de Assistência Social e Saúde, que também vai receber, portanto, a entrega ainda hoje aqui durante essa pré-inauguração que nós estamos transmitindo ao vivo nesta manhã, então. Perfeito? Fechou? Então tá. Vamos fazer mais um intervalo comercial. São 8 horas e 27 minutos. Depois a gente volta para acompanhar, então, a entrega dos recursos para os hospitais da nossa região. Voltamos com você, prefeito Rável Maurício Sasso.
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0: Agora faltando 29 minutos para as 9 horas, 29 para as 9. Voltamos então com o Café com Notícias, especial de hoje, edição 7027, quarta-feira, 19 de agosto de 2026. Estamos aqui direto então da pré-inauguração do SIAC aqui da Sersul. E agora a gente vai conversar com representantes de hospitais que estão conosco aqui. Estou aqui com o Dorval, que representa o Hospital São Judas Tadeu de Meleiro. Dorval, bom dia, seja bem-vindo ao nosso Café com Notícias.
1: Bom dia, Moro, e aos ouvintes da Rádio Imigrantes. É uma oportunidade de agradecer a Sersul, a pessoa do Andrei, os recursos que eles distribuem e que fazem uma diferença nos hospitais. Olhando para Meleiro, a gente atende hoje aproximadamente 1.300 pacientes entre associados e INPS. Então, sempre falta recurso. Todos os hospitais dependem de recursos externos. Esse da cooperativa, da Sersul, cai numa excelente hora, que sempre falta a graninha que faz bem a todos. Obrigado.
0: Valeu. Eu agradeço também a sua participação, Dorval. Muito obrigado. Agora vamos falar com o representante do Hospital Santo Antônio de Betsul, o Rinaldo. Rinaldo, bom dia. Seja bem-vindo ao nosso Café com Notícias.
2: Bom dia, Moro. Bom dia a todos os ouvintes nessa manhã que estamos aqui na Sersul.
0: O que significa também para o Hospital Santo Antônio de Betsul esse recurso que a Sersul também faz a entrega nesse dia?
2: Moro, a gente só tem a agradecer, né, a Sersul por esta oportunidade que todo ano repassa esse valor para os hospitais e para nós que somos os hospitais, né, tanto Timbé, Meleiro como do Turvo, sabe a necessidade, Moro, que nós vivemos em constantes reformas, adaptações, ajustando alguma coisa, comprando equipamento para poder dar um bom atendimento para a nossa população. Então, com esse recurso vem numa hora muito boa, muito especial, porque nós sabemos, já contamos com esse recurso, né? No meio do ano e final do ano, para nós ajustar algumas reformas, algumas coisas que a gente precisa fazer. Então, agradecer a Sersul e toda a diretoria, né, por esse repasse tão importante para os hospitais da nossa região e também as entidades que aqui estão, Moro.
0: Perfeito. Um abraço, muito obrigado, portanto, ao Rinaldo, representando o Hospital Santo Antônio de Betsul. Agora vamos conversar com o Zé Besbate, que representa o Hospital São Sebastião de Turvo. Zé, bom dia. Seja bem-vindo também ao nosso Café com Notícias.
3: Bom dia, Moro, bom dia, ouvintes da Rádio Imigrantes, bom dia a todos os colegas aqui presentes e principalmente a direção da Sersul.
0: O que significa também para o Hospital São Sebastião este benefício que está sendo entregue hoje, Zé?
3: Moro, como os colegas falaram, é muito importante esse benefício porque os hospitais, nós vivemos de convênio com a prefeitura, aqui nós temos um convênio com a prefeitura de Turvo que nos passa, repassa um valor muito bom por mês também para o hospital. E a Sersul, que há anos vem dando essa contribuição, que você vai se reverter em benefício da comunidade. Um dos princípios do cooperativismo é interesse pela comunidade. E é isso. André, muito obrigado a você, a toda a diretoria, pelo esse benefício, porque com isso faz com que fortaleça a comunidade. Esse é o objetivo do cooperativismo. Então, muito obrigado e estamos aí para se ajudar.
0: Perfeito. Um abraço, muito obrigado, portanto, ao Zé, que representa o Hospital São Sebastião. E agora eu vou conversar com a representante do CIAS, né, que é o Consórcio de Assistência Social e também Saúde, Isabel Martins. Bom dia, Isabel. Seja bem-vinda também ao nosso Café com Notícias.
4: Bom dia. Isabel Matias, né?
0: Ah, Matias. Perfeito.
4: Eu sou, desculpe, a psicóloga ali do abrigo, né, do abrigo Cativar, e eu estou representando o Pedro, né? O Pedro Rovares, que ele não pôde vir. Então, ele que é o responsável, né, pela administração lá, por cuidar dos nossos recursos, né, inclusive, sim, das doações. Então, o que eu posso dizer é que a gente quer agradecer, em nome dos 20 acolhidos que temos lá, em nome da nossa coordenação, que com certeza esse valor vai fazer uma grande diferença.
0: Perfeito. Muito obrigado, então, Isabel Matias, que representa o Consórcio Intermunicipal de Assistência Social e também Saúde, o CIAS. Agora, Vamos para a foto, então, né? Para a entrega dos recursos, então, para os hospitais. Primeiramente, vamos lá para o Hospital São Sebastião. São Sebastião de Turvo, então, né? Vamos tirar a cadeirinha aqui do lado. Depois a gente vai dar sequência. Vamos acompanhar, então, neste momento, a entrega, então, para o Hospital São Sebastião aqui de Turvo, então, né? Vamos lá. A foto, então, o Hospital São Sebastião de Turvo, recebendo também o recurso, né? No valor de R$40 mil. Está aí a foto. A entrega, então, Hospital São Sebastião, R$40 mil, feito a entrega neste momento. Agora, vamos para mais uma entrega que será realizada para Isabel Matias, né, que é a representante do Consórcio Intermunicipal de Assistência Social e também de Saúde. E amanhã o nosso Café com Notícias vai ser ao vivo, diretamente lá do CDC, da Coperja, em Jacinto Machado, que é o campo demonstrativo de inverno, campo agroacelerador de inverno da Coperja, amanhã, ao vivo, a partir das 7 da manhã. Agora o Rinaldo Gallery, que representa também o Hospital Santo Antônio de Tibetsu, que vai receber, então, neste momento, né, também mais um valor aí que está sendo repassado para a instituição. E agora, por último, vamos ver, é o Hospital São Judas Tadeu de Meleiro, recebendo também nas imagens captadas através do canal da Imigrantes 94 FM, né? Está sendo captada, recebendo então a imagem neste momento do Hospital São Judas Tadeu de Meleiro, recebendo então também o valor neste momento, então, né? Vamos então à homenagem, então, né, que vai ser repassada agora, um momento também especial, né, porque uma homenagem especial aí por parte da APAE de Maracajá para o presidente, que quer fazer uso do microfone, Dinei?

0: no SIAC da Sersul, então, que tem a sua pré-inauguração nesta manhã, mas a inauguração oficial vai acontecer na noite de hoje. Faltando agora 20 minutos para as 9 horas, nós vamos para o intervalo comercial, o último então, depois a gente vai voltar aqui, né, do SIAC para o nosso encerramento deste programa especial desta quarta-feira. Voltamos na sequência, tudo com você, prefeiturável de Alto Rio Jundiá, Maurício Sasso, por favor.
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0: Agora faltando 15 minutos para as 9, voltamos então com o nosso programa especial aqui da Sersul, nesta manhã de quarta-feira, na pré-inauguração então do SIAC. E agora vai fazer uso da palavra então o presidente Andrei. Andrei, por favor.
1: Bom, pessoal, já tinha dado um bom dia, eu acho, a todos, né? Quero agradecer o presente aqui da APAE de Maracajá, muito obrigado. Então, falar que esse recurso que a Sersul doa, é importante eu falar aqui da diretoria, que aceita fazer isso, porque isso não é uma obrigatoriedade, não está na nossa planilha de trabalho, mas sim é uma opção. A Sersul faz há muitos anos, né? Mas a gente entende que se em algum momento alguém resolver não fazer, não vai ser feito. O Zé, que trabalhou aqui, sabe como é que é. O seu Durval falou para mim, vamos colocar mais um zero aí. Tomara, seu Durval, tomara que uma hora a gente consiga colocar mais zeros. Mas realmente é tirado isso das sobras, né? A gente faz um esforço para que haja sobras. A gente não pode estar lá mexendo, o Vasco também tem experiência, né? A gente não pode estar lá mexendo na tarifa para pegar recursos, para fazer uma doação. Tem que ser das sobras. Então a gente faz com responsabilidade, mas faz também com bastante gosto, porque a gente sabe que quem está recebendo está num lado do balcão muito difícil, né? É uma situação muito difícil, a gente entende isso, que os hospitais, as APAES, esses centros de recuperação estão sempre em situação difícil. Então, tomara que a Sersul continue doando, tomara que consiga aumentar a doação. Eu, da minha parte, da nossa diretoria, sempre foi um consenso nisso. A gente sabe da dificuldade que vocês passam e sabe do local que vocês estão trabalhando, né, que é sempre um local mais difícil. Então, eu queria encerrar aqui, agradeço a presença de todos e dizer que a Sersul faz com gosto, faz com carinho, tomara que continue fazendo sempre e que o seu Durval tenha razão, que a gente consiga doar cada vez mais. Tá bom? Muito obrigado.
0: Também está conosco aqui o Wendel, né?
1: Só um pouquinho. Ah. Agora o pessoal, para confraternizar, tem um cafezinho aí antes de ir embora.
0: Tá certo.
1: Para sair com o cafezinho também, tá?
0: Tá bom. Então vamos ouvir também o Wendel nesse momento, então, que representa a diretoria então, da Sersul, né?
2: Bom dia, Moro. Isso. Bom dia, presidente Andrei. Bom dia a todos os presentes. Na verdade, só registrar, né, um dia tão feliz, inauguração aqui do SIAC, uma estrutura que vai beneficiar todos os cooperados, toda a comunidade, toda a região. E falar para as entidades uma palavra que eu sempre dou quando a gente participa desses momentos alegres, né, de repasse dessas verbas que é tão importante para as entidades, que esse é um dinheiro do cooperado, é um dinheiro arrecadado pela cooperativa, pelo seu trabalho de distribuição de energia. Então a gente sempre pede para que as entidades também depois demonstrem para a cooperativa o local onde são investidos esses dinheiros, esses valores, né? Porque faz parte da transparência que a gente tem que ter também com o nosso associado. É um dinheiro muito bem empregado, a gente sabe que vocês vão botar no lugar certo, vão fazer coisas boas, né, para todos aqueles beneficiados. Mas, em nome da diretoria, também faço essa ressalva de que depois, né, de vocês aplicarem esses valores, também nos deem, né, a prestação de contas, tragam até a cooperativa. Eu sei que muitos de vocês já fazem isso, mas só fazer essa ressalva porque é um dinheiro coletivo, um dinheiro de todos. Depois o cooperado que desejar saber onde foi investido, a gente tem daí como prestar contas. Beleza, pessoal? Então, parabéns a todos, parabéns, Andrei, por mais essa inauguração, por essa doação que é tão importante. Eu agradeço bastante.
0: Perfeito. Muito obrigado, portanto, então, para o Wendel, né, que representa a diretoria neste momento. Então, agora eu peço para o Andrei também, presidente Andrei, vem sentar aqui do meu ladinho novamente, já que estamos quase chegando ao final. O pessoal pode, então, ir para o RAP, né, tomar um cafezinho. Ah, quer uma foto coletiva antes? Ah, tá bom, então, vamos lá, então. Temos a foto coletiva agora?
3: A gente pode fazer a sua.
0: Depois? Depois, então? Então tá certo. É, então, só um minutinho, então. Vamos lá, então, porque está quase encerrando o programa, né? Então, perfeito, então. Presidente, vamos, então, já se encaminhando aqui para o final do programa, né? O que, então, que o associado pode esperar do SIAC daqui para frente?
1: Moro, a gente já discutiu, já falou sobre isso.
0: Isso.
1: Do que a Sersul pretendia com o SIAC,
0: uhum,
1: né? Que é integrar o associado com a cooperativa. E o que pode se esperar? A gente vai tentar manter uma atividade contínua. Hoje nós temos um curso de eletroteca aqui todos os dias à noite. Tem duas vezes por semana de mídias digitais para mais 50. Nós já temos um grupo de mulheres do São Cristóvão que ocupa aqui também, eu acho, uma vez à noite. Então, na realidade, isso é para servir o associado. Às vezes não diretamente através da Sersul, mas um espaço que possa se ofertar para o associado para fazer alguma coisa que o exemplo no momento é esse pessoal, esse grupo de mulheres aqui do São Cristóvão, que ocupa esse espaço para fazer atividades noturnas. Não vai precisar pagar aluguel, não vai precisar nada disso. Uhum. Então, a intenção da Sersul realmente era fazer isso. Como eu falei, a Sersul há algum tempo deixou de ser apenas uma distribuidora de energia, uhum, para participar da vida das pessoas, já que todas as casas, todas as residências da nossa área é associada da Sersul. A Sersul é uma cooperativa um pouquinho diferente das outras, que nem todo mundo é associado de cooperativas normais, mas da Sersul, pelo fato de ser a fornecedora de energia, a gente pode dizer que todas as pessoas são associadas da Sersul, porque, uhum, pelo menos na casa, alguém é um sócio da Sersul. Então a gente se sente à vontade de fazer isso, porque eu acho que é uma forma de distribuir as sobras de forma bem coletiva para todos. Sim. Fica todo mundo contemplado com esse modelo.
0: Perfeito. E hoje à noite, então, nós teremos um momento especial, né, de apresentação oficial. O que está preparado para quem vier conhecer este espaço?
1: Moro, não vai haver um evento, uhum, de inauguração, até porque isso já vem, está aqui já aberto há alguns dias. Na verdade, a gente vai abrir o espaço para o associado conhecer. Então, foram convidados o Alexandre, a Renata, organizaram isso, convidaram os prefeitos, convidaram, eu não sei exatamente, né, Renata? O pessoal da Secretaria de Educação, de Turismo, uhum, e aberto para todos os que quiserem passar aqui ver, como todos os dias vai estar aberto para o associado vir aqui olhar, conhecer, principalmente os associados dos 5 municípios que a Sersul integra, atende por completo, também aqueles que atende parcial, mas a gente sabe que daí fica um pouquinho distante, uhum, e não vão fazer parte aqui do nosso dia a dia.
0: Perfeito. Próximas atividades da Sersul previstas? Temos mais algumas informações?
1: No SIAC, tu queres dizer exatamente?
0: De modo geral, né? De repente.
1: Não, a Sersul, o Moro não
0: preparações,
1: para.
0: Preparações, né?
1: É, a Sersul não para, né? A Sersul tem uma atividade, a gente fala, 24 horas por dia, uhum, 365 dias do ano.
0: Parabólica, né? Ligada.
1: Então a gente nunca sabe quando que vai ter que trabalhar mais, trabalhar menos. Então a gente está sempre pronto, a Sersul, o quadro de colaboradores. Como eu digo, o hospital está lá funcionando, vocês têm que estar de plantão no, uhum, dia 31 de dezembro, à meia-noite. É. Então a Sersul, ela presta o serviço dela com excelência, a gente tem os indicadores disso.
0: Sim.
1: E a gente, quando começa a estender a nossa atividade, como hoje tem a Telecom aqui no lado, como tem o SIAC hoje, que é um centro de integração, né, é porque a gente está dando um passinho a mais para ofertar alguma coisa a mais daquela nossa atividade principal, que é a distribuição de energia. Também não somos os únicos, a gente já se espelha em outras cooperativas maiores no estado que fazem isso, e nada melhor que seguir aqueles modelos que estão dando certo.
0: Perfeito, muito bem então. Alexandre, mais o uso da sua palavra também, por favor, a respeito do SIAC aí, por favor, então.
3: Bom, também para finalizar, dizer que o SIAC também vem como um presente para a comemoração em setembro agora dos 65 anos da Sersul, né? A Sersul faz 65 anos, é uma história bem bonita e de grandes conquistas, né? Então o SIAC hoje ele vem como um presente, eu acho que para a sociedade, né? Um espaço físico que vem para colaborar com essa parte social, com essa parte da educação, que acho que no momento difícil que o país atravessa, eu acho que a educação e essa parte social contribuem muito para o desenvolvimento da sociedade. Então, uhum, Eu acho que são um ponto principal esse, e reforçando o convite do Andrei para hoje à noite, o SEAC passa a estar aberto oficialmente a partir de hoje, e acho que essa construção de como o SEAC vai operar e como ele vai se desenvolver vai depender muito do envolvimento da sociedade, do associado, né, que vai ajudar a construir junto o projeto. Eu acho que é isso aí.
0: Muito bem, perfeito então. Então fica um convite então para o associado comparecer também aqui essa noite, com certeza.
3: A partir das 7 horas, isso aí.
0: A partir das 19 horas então. Vice-presidente Valdo, quer fazer uso também da palavra final? Vice-presidente, por favor, utilize então também o microfone da Rádio Imigrantes.
4: Eu só queria aqui mais uma vez parabenizar todos representantes das entidades que aqui vieram receber os recursos, né, que são destinados através da SERSUL. Parabenizar vocês pelo trabalho, a gente sabe das dificuldades que vocês passam para manter essas entidades funcionando. Então, parabenizar, vocês realmente fazem um trabalho muito bom para a sociedade. A gente sabe que tem muitas pessoas que precisam e vocês estão aí na linha de frente. A SERSUL, claro, faz a sua parte, né, com esse trabalho social, mas aproveitando aqui a Rádio Imigrante, eu deixo esse desafio para outras cooperativas, outras empresas que também possam aderir essa campanha de ajudar, contribuir com as APAES, com os hospitais que tanto precisam do apoio da nossa sociedade. Então fica isso aí, fica esse convite a todos, e parabenizar, e a SERSUL está sempre de portas abertas para fazer o melhor para essa entidade, para o seu associado. A SERSUL não tem só o menor preço, a SERSUL tem o melhor trabalho, a SERSUL tem o melhor atendimento, e a SERSUL, além de tudo, ela tem uma preocupação com o seu associado. Então, parabéns ao André, o Andrei, parabéns à diretoria, parabéns a todos os funcionários da SERSUL. Tenho certeza que juntos vamos continuar fazendo um grande trabalho e distribuindo energia de qualidade a todos vocês. Deixar aqui um abraço e espero que em breve a gente volte com mais doações para vocês.
0: Perfeito, muito obrigado, vice-presidente Valdo Rocha. Presidente, muito obrigado mais uma vez pela parceria, sucesso sempre e até a próxima oportunidade.
1: Moro, a gente que agradece a Rádio Imigrantes, né, por estar sempre com disponibilidade para nos atender, para levar as notícias, às vezes ruins, hoje boas.
0: Boas, né?
1: Agradeço também a presença maciça das instituições aqui. Agora a gente vai bater uma fotografia e tomar um café. Um bom dia.
0: Bom dia, muito obrigado, portanto, acompanhamos essa pré-inauguração, então, do SEAC aqui da SERSUL. E nós estamos, então, no final do nosso Café com Notícias, 2 minutos estão faltando para as 9 horas, no final do café, a todos os historiadores, também aos artistas de teatros, aos ciclistas, parabéns, então, pela passagem do seu dia nesta quarta-feira. E também, faltando 134 dias para o término de 2026, quero agradecer então a nossa equipe pelo trabalho, ao prefeiturável Maurício Sasso na nossa central, na mesa de áudio e também nos efeitos especiais, aqui ao Gabriel Mantovani e também ao Mr. Simon, né, que esteve nas nossas mídias sociais, também ao trabalho da Renata Toneto Angeloni. E faltando 134 dias para o término de 2026, alguém certa vez afirmou que quem trai a própria consciência vive num cativeiro que ele mesmo constrói. Pense nisso. Forte abraço, uma grande quarta-feira, boa sorte, continue se cuidando, a gente se ouve e se fala por aí. Que o seu dia seja iluminado. Amanhã, Café com Notícias especial direto do Campo Agroacelerador da Cooperja. Vem aí o The Fisherman, Flávio Pescador Saviato. Bom dia!
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8: Em Turvo, chove, informou o Supermercado Rossi Silva.
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0: 9:03, bom dia turbo e região, estamos iniciando agora mais uma edição do nosso Bom Dia Imigrantes. Hoje é quarta-feira, quartou, gente, dia 19 de agosto de 2026, 18 graus em Turvo, esta é a temperatura, e se ontem nós tínhamos o sol, hoje nós já temos a chuva de novo. Chove em Turvo, mas não é a chuva que vai atrapalhar a nossa quarta-feira, né, gente? Por isso, por aqui, a gente já vem animando, chacoalhando, agitando e fazendo, é claro, a melhor quarta-feira possível, um junto do outro, até o meio-dia, exatamente, gente. Eu, Flávio Pescador, fico com você, nosso ouvinte, até o meio-dia, compartilhando histórias, trazendo os melhores sucessos musicais. E desta forma, a gente vai fazendo juntos essa companhia matinal das 9 ao meio-dia, que é chamada de Bom Dia Imigrantes, aqui nas ondas da 94 FM. Gente, se vocês quiserem participar aqui junto conosco, vocês já sabem, né? 489-8836-1042 para as mensagens de WhatsApp e ainda 35250321 para as ligações de telefone. Então, eu vou ficar aguardando a sua mensagem por aqui. Sorte que a gente tem o Maurício aqui, ó. Errei o telefone, falo todo dia e ainda errei. É o 988-26-1042. Então fico aguardando aí a sua mensagem pra gente fazer a participação do Bom Dia. E é claro que por aqui eu já vou desejando a todos uma excelente quarta-feira, uma ótima semana, tá só na metade, né, gente? Tem quinta, tem sexta, ainda tem muita coisa pela frente, depois do final de semana, então a gente vai longe por aqui. E ainda, é claro, desejo a todos vocês aquele nosso bom dia! E no nosso Bom Dia, se tem informação, ela já começa às 9:06, ao som de Variedades.
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0: Vende-se dois lotes urbanos de 23 por 25 metros, localizados no centro de Ermo. O contato para mais informações é o 489-8836-7141. Tem festa em honra a São Felipe, Santa Luzia e Nossa Senhora Aparecida, dia 23 de agosto, na Capela de São Felipe, Turvo, com a seguinte programação. Às 10 horas da manhã, Santa Missa celebrada pelo pároco, animada pelo Ministério de Música Shalom, bênção e distribuição do pão e da água. Às 12 horas, meio-dia, almoço festivo com churrasco, saladas e bebidas em geral. Logo após o almoço, a animação com Guiberto. Às 13 horas, 1 da tarde, jogo festivo com a escolinha Arena Fute. O Conselho de Pastoral da Comunidade agradece desde já a presença e a colaboração de todos. Um apoio Januário Peças. Com essas informações, então, ouvimos Variedades em sua primeira edição aqui na Imigrantes FM, às 9:07. Segunda edição, dentro do Clube do Ouvinte, às 12:45, na voz de Nino Marmoro.
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8: Imigrantes FM apresenta às 9 horas com mais 19 minutos o Horóscopo do dia em sua primeira edição de hoje, dia 19 de agosto de 2026, com as informações para os nascidos de Áries. A energia aumenta e você pode resolver muita coisa. E ainda Áries, cor do dia amarelo. Número da sorte, 8. Para você nascido de touro, um pouco de flexibilidade fará bem no dia de hoje. Verde é a cor do seu dia, enquanto 1 é o seu número da sorte. Para os geminianos, evite dispersar a sua atenção com muitas tarefas. A cor do dia, gêmeos, é branco, enquanto 6 é o seu número da sorte. E ainda aos cancerianos, uma questão familiar pode ocupar os seus pensamentos. Laranja vai ser a cor do dia, enquanto 4 é o seu número da sorte, câncer. Com essas informações, então, nós ouvimos o Horóscopo do Dia às 9 horas 21 minutos em sua primeira edição aqui na programação da Imigrantes FM.
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0: chegou. 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
1: Só vocês, galera. Vai. Yeah.

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2: Em Turvo, 18 graus, informou o Dr. Newton da Luz Neto.
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2: FM, 9 horas com mais 33 minutos, tá virando agora o ponteiro do relógio por aqui. No último bloco, nós ouvimos Gian e Giovanni, Amante Anônimo, oferecer essa canção pra Beth lá de Araranguá. Bom dia, Beth, tudo bem contigo? Muito obrigado pela sua mensagem. Fazia um tempinho que tava sumida, hein, Beth? Tava sentindo falta já das suas mensagens aqui na nossa programação, tá certo? Abração pra ti, pra toda a galera aí de Araranguá. Ouvimos junto com essa canção Bruno Marrone, com Pago Dobrado, Amor a Três, Faz um Ano e ainda Estrada da Vida. Olha só que maravilha de música, várias numa só. E falando em participações em Araranguá, a gente já manda aquele alô lá pro Itamar. Bom dia, Itamar, tudo bem contigo? Como é que tá por aí? Ele que tá pedindo uma vaneira pra nós curtir, rastar os pés no chão. Abração pra ti, Itamar, pra toda a galera aí da Cidade das Avenidas. Vamos dar um pulinho agora lá no Sombrio pra conversar com o Vino. Bom dia, Vino, tudo bem contigo? Vino que sempre participa, tá sempre na sintonia. Temos também a participação da Eliane Rodrigues lá de Boa Vistinha, ela que pede O Que Combina Comigo É Você. Na voz de Zé Henrique e Gabriel. Com certeza vamos tocar, tá certo, Eliane? Já está aqui na nossa playlist desta manhã. Abração pra ti e pra todo o pessoal aí de Boa Vistinha. A Neda também tá na escuta e manda música para as amigas. Uma música bem bonita, nós vamos tocar sim, Neda. Abração pra ti, tudo de bom. As demais participações que vão chegando através do nosso WhatsApp, a gente atualiza na sequência, tá certo? Vou ouvir os áudios e logo mais a gente vem atualizando. Por aqui, sequência de sucessos sertanejos, Panda, Eu Te Seguro, Leonardo e Eduardo Costa, Laço Aberto, Rio Negro e Solimões, Vira Vira, Zé Henrique e Gabriel, O Que Combina Comigo É Você, e ainda Victor e Léo, Vida Boa na programação Imigrantes.

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4: 94 FM apresenta o horóscopo do dia em sua segunda edição às 9 horas e 50 minutos, faltando 10 minutinhos para as 10 horas da manhã, e as informações já vão para os nascidos de Leão. Você pode estar diante de uma escolha importante, Leão. Roxo vai ser a cor do seu dia, enquanto 2 é o seu número da sorte. Para você, virginiano, pequenas conquistas deixam o seu dia mais animado. A cor do seu dia é rosa, enquanto 9 é o seu número da sorte, virgem. Para você, de Libra, um encontro inesperado pode movimentar o seu dia. Marrom é a cor dele, enquanto 5 é o seu número da sorte, libriano. E para você de Escorpião, evite decisões tomadas no calor do momento. A cor do dia é cinza, Escorpião, enquanto 7 é o seu número da sorte. Com essas informações, então, ouvimos, às 9 horas com mais 51 minutos, o horóscopo do dia em sua segunda edição, aqui na Imigrantes FM.

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3: Imigrantes FM, 10 horas 4 minutos. Último bloco, curtimos aí música gaúcha, Canto do Sul, Bugio Afamado, Os Filhos do Rio Grande, A Volta do Andarilho e ainda Gaúcho da Fronteira, Vaneirão Sambado. Por aqui a gente segue atualizando as participações, já deixando aquele alô lá pra Lúcia. Bom dia, Lúcia, tudo bem contigo? Muito obrigado pela sua participação, pela sua sintonia. Tudo de bom, viu? O Paulo Roberto Chiru, lá do Campo Imposto do Caixão, tá mandando a sua mensagem. Abração pra ti, Chiru, tudo de bom, hein? Alô e também pra galera de Timbé do Sul que tá participando. O Nilson também tá mandando, o Nilson Mota de Ermo, gostaria de ouvir a música Volta do Andarilho que tocamos anteriormente, oferecer pra toda a sua família, tá aí então? Abração, Nilson, abração pra toda a família aí em Ermo que tá sintonizada junto com a gente. A Fátima Albino, lá de Araranguá, também tá participando. Ela que pede aí música com Os Incríveis. Eu vou procurar e na sequência a gente vai atualizando, tá certo, Fátima? Abração pra ti e pra toda a galera aí de Araranguá. Muito obrigado pela sua participação. Excelente quarta. Agora a gente dá um pulinho lá em Criciúma pra falar com o Valmir. Bom dia, Valmir. Ele falou que tá na correria hoje, fazendo os serviços de casa aí. Mas tá participando junto com a gente. Abração, Valmir, tudo de bom. E vamos tocar a sua canção na sequência aí com Skank Pacato Cidadão. Zulei também mandando as suas mensagens por aqui. Bom dia, Zulei. Ela que tá sintonizada junto com a gente. Lá diretamente de Molha Coco, Timbé do Sul. Temos também aqui a mensagem. Oi, bom dia. Queria mandar música pra minha prima Marileia, pra minha tia Santilina e pro Claro e pra Silvana. Música perigosa e linda. Vamos tocar na sequência, tá certo? Um abração. Tudo de bom lá pra Maria Madalena. Temos a participação da Dani Sávio, ela que tá mandando. Toca a música Lembranças. Só confirma pra gente, Dani, quem é o cantor dessa música que a gente já bota ele aqui, hein? tem um monte de músicas aqui no nosso sistema com esse nome. Então só passa aí o cantor pra gente, que na sequência a gente já vai atualizar, tá certo? 10 horas 7 minutos, 18 graus em Turvo. Chove e não para. E aqui a gente vai curtir canção da música popular brasileira, aquele pop rock nacional. Então chega pra cá, Nenhum de Nós, Paz e Amor, Paralamas do Sucesso, Vital e Sua Moto. E nós abrimos com o Skank, Pacato Cidadão.

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3: 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A campanha contempla débitos relacionados ao IPTU, alvará e ISS. 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
2: Horóscopo do dia em sua terceira edição aqui na Imigrantes FM às 10 horas e 21 minutos com informações para os nascidos de Sagitário. A vontade de mudar alguma coisa estará forte. E é claro, Sagitário, preto é a cor do dia, enquanto 3 é o seu número da sorte. Para você de Capricórnio, o esforço dos últimos dias começa a fazer mais sentido. Vermelho, cor do dia capricorniano. 8, número da sua sorte. Para você de Aquário, o dia favorece contatos e novas ideias. Azul é a cor do seu dia, Aquário, enquanto 4 vai ser o seu número da sorte. E ainda para você de Peixes, confie mais no seu próprio julgamento. A cor do seu dia vai ser amarelo, enquanto 7 é o seu número da sorte, Peixes. Desta forma, então, conferimos aqui na programação da Imigrantes FM, às 10 horas com mais 23 minutos, as informações do horóscopo do dia em sua terceira e última edição.
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3: Neste momento são 10 horas 33 minutos e nós vamos de informação na programação, porque aqui comigo estão vozes conhecidas na nossa programação. Exatamente, estamos ao vivo com a Jaque e com a Kate dos consórcios Carlesse. Bom dia, meninas, tudo bem?
10: Bom dia, ouvintes. É um prazer estar aqui de novo, né? Então, viemos aqui para conversar, bater um papo com o nosso ouvinte, que já é fiel. Eu vim aqui há 15 dias atrás e teve ligação ali na administradora para entender um pouco melhor. Então, pessoas que ouviram a gente aqui e deram a iniciativa, o passo de entrar em contato. Foi muito bom.
11: Que legal. Bom dia, ouvintes. Bom dia, Flávio. Muito obrigada por mais uma oportunidade de estar aqui. E vamos conversar um pouquinho, bater um papo.
3: Com certeza, eu agradeço desde já a participação de vocês aqui junto conosco, que é claro, sempre muito importante informar ao nosso ouvinte a respeito desse assunto. Eu queria saber de vocês o que trazem de novidades para essa semana. A gente estava batendo um papo aqui em off e a gente viu que aconteceu bastante coisa nesses últimos 15 dias, então tem bastante assunto para a gente debater, né, gente?
10: Sim. É, a gente acabou de vir da feira, ainda estamos, né, na ressaca ali, recuperando as energias.
11: Foi um sucesso, então, né?
10: Foi um sucesso. A gente ficou desde quarta-feira passada na Agroponte. Muitos clientes aqui da região nos visitaram lá no stand e tiveram presentes, né? E assim, foi incrível. Nós tivemos 60 novas vendas. Foram mais de 5 milhões em crédito. E é aquela reflexão, né? Todas essas pessoas passaram lá, conversaram sobre o consórcio e viram que é uma excelente opção e é um caminho. E concretizaram a ação de iniciar, né? Então, acho que isso é fundamental. Conversar com uma pessoa especialista e encontrar o melhor plano para você, né? E começar, né, Jaque?
11: É aquilo que a gente insiste, né? Bastante em conversar, né? Porque aí tu tira as dúvidas, realmente não fica mais inseguro, né? E a feira foi isso, né? Demonstrar às pessoas que tinham interesse, foram lá, visitaram, sentaram, tomaram aquele cafezinho conosco, né? E ali tiraram todas as dúvidas e realmente deram o primeiro passo para a conquista, né?
3: Com certeza, né? Primeiro, entender o que o cliente precisa, né? Qual é o seu objetivo e então depois ver qual é a parcela que melhor se encaixa no bolso dele.
10: Uhum. A gente...

0: fala muito que é uma consultoria, né? Nós somos consultores. A gente vai ouvir o cliente, vai entender o que que ele pode pagar mensalmente que não vai comprometer, que ele pode continuar e seguir pagando sem desistir, porque desistência não é legal para ninguém, né? Então a gente faz essa consultoria. Nós trabalhamos somente com o produto consórcio, então a gente não cuida de outros produtos financeiros, né? Nós somos especializados em consórcio. A gente vai falar o dia inteiro, vai trabalhar o dia inteiro cuidando disso. Então a gente acaba tendo esse know-how muito grande, né? E faz com que seja mais direcionado essa estratégia do cliente.
1: Mais assertivo, né? Exatamente isso, né? A gente é especialista todos os dias, né? Fazendo exatamente aquilo ali, né? Conversando com o cliente, direcionando o cliente, né? Para a melhor conquista dele. E até ali na feira, a gente teve momentos assim onde a pessoa, ela não somente para realizar, mas às vezes para. Não tem um direcionamento, né? Ela não sabe o que vai fazer, ela sabe o que quer. Mas ela não sabe como vai conseguir. E daí ela fica esperando, não, um dia eu vou conseguir, mas esse um dia não chega. E aí o planejamento ele vem exatamente para a pessoa saber como vai caminhar para chegar até ali, né? Então realmente a gente mostra isso e a consultoria é exatamente para que a pessoa consiga visualizar como vai chegar, quando vai chegar, né? E com um valor realmente saudável dentro do orçamento dela.
0: Sim, até teve um cliente que conversou comigo. Ele falou: Olha, minha filha começou a trabalhar agora e ela tá recebendo um dinheirinho bom, só que ela tá gastando tudo. Todo dia chega uma encomenda da Shopee lá em casa.
1: Lamentei esse caso.
0: Isso. E aí ele: Não, eu vou fazer um consórcio para ela porque eu sei que o dinheiro dela vai estar bem guardado, vai estar bem investido. Uma comprinha ali, R$ 50 aqui, R$ 100 ali, mais 150 aqui, a gente não vê. Mas
1: Verdade.
0: tu somar tudo, dá para pagar uma parcela de tranquilamente de R$ 300. R$ 352 tu paga uma carta de 26 mil. Imagina amanhã tu ser contemplado em 26 mil. O que que tu faria? Né? Tenho 26 mil disponível na mão para fazer algo. Posso decidir agora? É uma notícia muito boa, né? Então, esse dinheiro ele tá saindo, ele muitas vezes ele tá indo e não tá sendo alocado da forma correta. Então, essa conversa com esse pai foi muito produtiva. A filha saiu com a carta porque realmente ela viu que vai para pro futuro dela é a melhor opção, né?
1: E exatamente, o pai já está educando, né? Educando para
0: Exato.
1: um planejamento, porque não é só gastar, né? Realmente saber com o que está gastando, né? Porque o tempo vai passar, gente. E aí a gente precisa saber o que vai acontecer ali na frente. E é possível a gente planejar isso.
0: Sim, e a gente conversa, né, já que com muitos clientes que falam: Ah, eu tô querendo trocar de carro há 3 anos. 3 anos é uma janela muito grande para você ser contemplado com uma
1: É verdade.
0: estratégia, né? Tem muitos que falam daquela reforma: Ah, eu quero reformar, eu quero comprar, eu quero investir, mas já faz 3, 4 anos que eu tô tentando juntar esse
1: Não, a cliente
0: valor
1: que
0: e
1: eu
0: eu
1: estava
0: não
1: conversando
0: consigo.
1: agora, ela falou que faz 5 anos que ela está planejando. E aí ela não sobra dinheiro, porque ela tem a ideia de guardar. E eu conversando com ela, não, agora chegou o momento certo. Vamos verificar o melhor valor ali e vamos começar a planejar. E aí a questão de ser contemplado, basta estar dentro do grupo, né? Não fora.
0: Exatamente, tem que participar.
2: É aquilo que a gente fala muitas vezes, né? O pessoal quer o resultado, mas não pensa qual é o caminho que deve trilhar até chegar nele, né?
0: Exato.
2: Então, é muito importante que as pessoas entendam como funciona o consórcio, sabendo que é, sim, uma boa forma de investimento. Inclusive, falando nessas parcelas menores, elas servem também para quem está começando agora, quem quer não apenas ter um objetivo, né? Como conquistar um carro, a casa própria, mas também para poder aumentar o patrimônio, né, gente?
1: Com
0: Sim,
1: certeza.
0: com
1: Até a
0: certeza.
1: questão mesmo de não ter um objetivo concreto, não impede da pessoa realizar esse planejamento. Porque temos grupos de produto, né, onde
0: Sim.
1: realmente a pessoa não precisa ter aquele projeto definido, ela vai escolher, ela tem a liberdade de escolher o que vai fazer com o crédito. E aí, sim, claro, né, a gente está falando muitas vezes do crédito imobiliário, né, com hoje 200 mil, tu pode alocar com uma meia parcela em 620. Mas a gente também tem outros valores. Então, depende muito. Por isso que a gente conversa com o cliente, a gente entende o cenário dele e aí realmente a gente mostra a direção. E claro, né, ele concordando, se sentindo seguro, ele já dá início apenas com a parcela.
2: E neste último período, nesses 15 dias que vocês estiveram fora, falando daquele grupo de imóveis que a gente vem comentando nas últimas semanas, nós tivemos mais contemplados? Já teve alguém aí que já conseguiu mais uma contemplação? Como é que ficou essa situação?
0: Então, bem, bem lembrado, porque
1: Bem
0: ainda
1: lembrado.
0: dá tempo. Dia 20 agora, quinta-feira, né?
1: Isso.
0: É a nossa próxima assembleia. Então, vai sair o próximo contemplado ou contemplada.

0: Então, o que você faz com o consórcio, ele é sim um investimento aí para futuro, para os seus planos, né? E começa hoje com R$ 620.
1: E na primeira assembleia a gente já teve, né? O primeiro
0: Sim.
1: contemplado já tá realizando aí o seu sonho, né? Que era realmente construir, né?
0: Sim.
1: Então, ele deu o primeiro passo com apenas meia parcela, então já tem o valor liberado para ele executar, né, o projeto que ele tanto já sonhava há muitos anos e deu o primeiro passo, né, e conseguiu.
0: E tu sabe que esse cliente foi uma carta de 200 mil e ele não sabia também, né, que o dinheiro, após contemplado, fica aplicado na
1: Ah,
0: administradora.
1: isso mesmo.
0: E ele não decidiu ainda o que ele vai fazer, ele tá com algumas situações que ele tá resolvendo documentação e tudo mais, né? Então o dinheirinho dele tá aplicado. E aí ele, meu Deus, eu vou deixar o dinheiro aplicado até o ano que vem. E eu vou tomar a decisão só no ano que vem. Porque em 20 dias ali que ficou aplicado, já tinha rendido mais de R$ 1.300. Então esse valor fica somando na tua carta. E daqui um ano, quando ele for retirar, ele vai ter mais do que os 200 mil que ele foi contemplado, ele vai ter junto a aplicação desse dinheiro. E antes ele não tinha 200 mil aplicado na conta dele, agora ele tem.
1: Então, o próprio
0: Então,
1: rendimento
0: isso, o
1: paga a
0: próprio
1: parcela
0: rendimento é
1: 100%.
0: superior à parcela 100%, no caso, né?
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2: Jaque, Kat, agradeço demais a participação de vocês. Os microfones, é claro, sempre estão abertos e eu fico aguardando o seu retorno daqui a 15 dias para a gente bater mais um papo, tá certo, gente?
0: Muito
1: Tá certo.
0: obrigada.
1: A gente que agradece.
2: Valeu, tá aí então a Jaque e a Kat dos consórcios Carless participando com a gente aqui da programação do Bom Dia Imigrantes às 10 horas e 45 minutos. Eu chamo o break, na sequência a gente tá de volta.
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1: Em Turvo, permanece chovendo, informa a Cefarma.
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1: Imigrantes FM, 10 horas 59 minutos, apenas um minutinho está faltando para as 11 horas da manhã. Em Turvo, 19 graus é a temperatura, tempo com períodos de instabilidade, a chuva vai e volta, mas não nos abandona de modo geral. No último bloco, nós curtimos juntos aqui na programação Gustavo Lima com Luiz Fonsi, Vagabundo, ainda João Bosco e Vinícius, Chora Me Liga. Oferecer essa música lá pro Joacir, Retiro da União Sombrio. Abração pra ti, tudo de bom, muito obrigado pela sua mensagem, pela sua participação, tá certo, Joacir? Tudo de bom, muito obrigado pela sua participação. Ouvimos também Matheus e Cauã, Admita, com participação de Lauana Prado. E por aqui nós temos mais participações também, já deixando aquele alô lá pra Valdivina, pra Val, lá de Molha Coco. Bom dia pra ti, Val, tudo de bom, viu? Temos também a participação aqui da Nice de Nova Vicença, ela que pede música com o Daniel. Eu encontrei a música que sim, se chama Proposta, já é a próxima da nossa playlist musical, nós vamos tocar na sequência, tá certo, Nice? Abração pra ti, muito obrigado pela sua participação, uma excelente quarta-feira. E também, é claro, um alô lá pra Fabiana Ventura. Bom dia, Fabiana, tudo bem contigo? Muito obrigado pela sua mensagem, sempre muito bom receber por aqui. E aqui a gente vai curtir aquele sertanejo, então. Vem pra cá, Sérgio Reis em dose dupla, Pinga em mim e Galopeira, Rio Negro e Solimões, Frio da Madrugada. E nós abrimos com Daniel, Proposta. Bom dia! Música.

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3: Você sabia?
4: Falamos agora sobre as sete maravilhas do mundo moderno. Petra, na Jordânia, é uma cidade antiga esculpida em rochas cor-de-rosa, escondida em um desfiladeiro estreito chamado Sik. Era um importante centro comercial dos nabateus, que usavam avançados sistemas de captação de água para sobreviver no deserto. Redescoberta em 1812, Petra impressiona pela arquitetura única, com templos e fachadas diretamente talhadas na pedra. Sua localização e beleza fazem dela uma das joias arqueológicas mais importantes de todo o mundo.
3: E essa informação, você já sabia?
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4: Neste momento são 11 horas somadas a mais 32 minutos e na programação da Imigrantes FM nós vamos conferir com ela, nossa meteorologista Camila Cardoso, todas as informações da previsão do tempo para o dia de hoje. 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Camila Cardoso, nesta quarta-feira, então, deseja a você um bom dia.
7: Olá, você ouvinte aqui da Rádio Imigrantes, uma quarta-feira marcada por tempo instável entre o Rio Grande do Sul e a área de divisa com Santa Catarina, o que em alguns momentos vai proporcionar algumas pancadas de chuva por aqui. Essas pancadas de chuva ocorrem de maneira isolada e mal distribuída, mas mantém a temperatura, de certa forma, estável, não passando dos 22 graus. Mas em direção à tarde e à noite, inclusive essas pancadas de chuva podem vir associadas a algumas trovoadas devido ao avanço de uma frente fria pelo sul do Brasil. Amanhã, na quinta-feira, a condição de tempo é semelhante. Amanhece com 17, chega a 25. Novamente temos uma condição variável, nebulosidade, pancadas de chuva isoladas e intensificação do vento. O vento começa a soprar de oeste a sudoeste, ganhando força na noite da quinta e ficando bem ventoso ali na sexta. Para as áreas do costão da Serra e balneários, os ventos ficam de 60 a 80 km por hora entre a madrugada e manhã da sexta, perdendo força a partir da tarde e acalmando até a noite da sexta. No final de semana, o tempo é firme, com mais nuvens no sábado. As temperaturas ficam baixas, de 15 a 17 graus nas áreas do sul catarinense, e o frio deve se estabelecer principalmente no amanhecer do domingo, que deve ser o amanhecer mais gelado do final de semana. Camila Cardoso para Imigrantes.
4: Tá certo, então, Camila, muito obrigado pelas suas informações. E agora aguardo o seu retorno amanhã, a partir das 11 horas e 30 minutos, com as informações da previsão do tempo.
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3: Onze horas 48 minutos, faltam apenas 12 minutinhos para o meio-dia. Por aqui, a edição de hoje, quarta-feira, dia 19 de 8 de 2026, do Bom Dia Imigrantes, vai chegando à reta final, mas claro que amanhã nós já temos aí mais um encontro marcado aqui na Imigrantes FM. Exatamente, eu, Flávio Pescador, retorno contigo a partir das 9 horas da manhã para mais uma edição do nosso Bom Dia Imigrantes, este programa que é a sua companhia matinal de segunda a sexta-feira, das 9 ao meio-dia. Então amanhã, em mais uma oportunidade, nós estaremos juntos aqui, fazendo companhia um pro outro, é claro, fazendo as nossas manhãs mais felizes. A sequência é com ele, Nino Marmoro, e as emoções de mais um Clube do Ouvinte. Logo após, ainda tem Gabriel Mantovani com o Conexão 94,1 e, é claro, todos os flashbacks aqui na Imigrantes. Onze horas com 50 minutos, virando ponteiro do relógio, 20 graus é a temperatura na cidade de Turvo. Agora parece que a chuva cessou, né, gente? Mas o tempo permanece nublado e não tá escape aí que a chuva retorne daqui a pouquinho de novo. E eu desejo a todos vocês, é claro, uma ótima quarta-feira, uma excelente e abençoada semana e ainda em tempo, aquele nosso tradicional bom dia. Pra finalizar, chega pra cá então, Felipe e Rodrigo, Gosta de Rua. Beijo no coração, gente. Até amanhã.

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0: Temperatura.
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4: Olá, boa tarde, tudo bem, tudo tranquilo, tudo Imigrantes FM. Eu estou bem, você também e nós estamos juntos agora, então, mais uma vez aqui no Clube do Ouvinte. 12 horas, 1 minuto, tempo é instável em Turvo, 19 graus e 5 décimos agora a temperatura. Estamos iniciando mais um Clube do Ouvinte. Vamos juntos até às 14 horas, trazendo muitos sucessos para você. E abrimos então o primeiro bloco de hoje com Daniel. Uma boa tarde e um bom almoço para você.

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1: Meio-dia e 9 minutos, você ouviu conosco aqui com Felipe Falcão, herói sem medalha, Daniel aos trancos e barrancos. A nossa grande ouvinte Zulei está lá no Bolha Coco, né, curtindo mais uma vez a programação da Imigrantes FM, e ela está dizendo que quarta-feira é o Dia Internacional do Sofá. É o dia de namorar, né, Zulei? É verdade, né? E ela pediu uma música aí para ouvir, né, oferecer para todos os namorados, Dia Internacional do Sofá, com esse tempinho aí, caindo uma chuvinha, é muito bom pegar um sofazinho. Ela pediu, vai ouvir então com Amado Batista. Sentado na praça, 12:09.

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1: Luiz dos Reis, Banha Morosa, antes sentado na praça com Amado Batista. Meio-dia, 16 minutos. Clube do Ouvinte faz um intervalo comercial e volta já.
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1: Agora meio-dia e 19, o tempo permanece instável em Turvo, a temperatura marcando 19 graus e 5 décimos. Até as 14 horas, vamos juntos aqui no Clube do Ouvinte, sempre tocando muito sucesso legal pra você. Um ótimo almoço, continue conosco e esse bloco começa com... Leandro e Leonardo... Vamos reviver um grande sucesso desta dupla.

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2: Meio-dia e 30. Aqui você ouviu Gino e Gelo Lorota. Também tivemos João Paulo Daniel, Olhos Claros. E Leandro Leonardo, Mais Uma Noite Sem Você. Vamos agora para o intervalo comercial. Na sequência tem o Agronegócio Hoje, o informativo FECO Agro e ainda as notas de variedades. Depois a gente volta com a sequência do Clube do Ouvinte desta quarta-feira, 19 de agosto.
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3: 28 minutos estão faltando para as 13 horas. O tempo permanece agora parcialmente encoberto em Turvo. Não chove, 19 graus e 6 décimos é a temperatura. Vem aí no Clube do Ouvinte, o Agronegócio Hoje, o informativo Fecoagro e depois as notas de variedades.
4: Fecoagro informa. Dentro de instantes, forma-se a rede de comunicação cooperativista para transmitir as notícias do agronegócio e do cooperativismo. 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
6: Central de Negócios da Fecoagro alia estrutura logística e qualidade para fortalecer cooperativas. Delegação de Santa Catarina participa de Fórum Nacional de Liderança Feminina Sindical Rural. Essas e outras notícias logo após a nossa mensagem cooperativista.
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6: Agronegócio Hoje. Alô, amigos gaúchos, catarinenses e paranaenses. Eu sou o René Roberto e hoje é quarta-feira, edição de 19 de agosto de 2026. E essas são as notícias. A Fecoagro, Federação das Cooperativas Agropecuárias de Santa Catarina, amplia sua presença na rede de comunicação cooperativista na Serra Catarinense, com a entrada de duas novas emissoras de rádio. Trata-se da Rádio Portal da Serra 87.9 FM de Bom Retiro e a Rádio Gralha Azul 88.9 FM de Urubici. É a Serra Catarinense se integrando às informações do agronegócio e do cooperativismo. Em Bom Retiro, Serra de Santa Catarina, a Rádio Portal Portal da Serra atua desde 2001 e mantém programação voltada à informação, cultura e prestação de serviços à comunidade. O município tem forte presença da agricultura, com destaque para culturas como maçã, cebola e milho, além da pecuária e da produção de mel. A veiculação do programa Agronegócio Hoje vai ao ar de segunda a sexta-feira, às 6h50 da manhã, e o informativo agropecuário, mais completo, aos sábados, 6h30 da manhã. Já também na Serra, em Urubici, a Rádio Gralha Azul FM foi fundada em 10 de outubro de 1987 e mantém forte ligação com a comunidade. Seu sinal também alcança municípios da região, incluindo Rio Rufino, Bom Retiro, Alfredo Wagner e Urupema. O município catarinense da Serra Urubici possui forte vínculo com o meio rural, especialmente com a produção de hortifrutigranjeiros, além da pecuária e do turismo. Na Rádio Gralha Azul, o programa Agronegócio Hoje será transmitido de segunda a sexta-feira, exatamente às 6 horas da manhã. E o Informativo Agropecuário, aos sábados, também às 6 horas da manhã. Com as duas novas emissoras, a Fecoagro amplia a cobertura de sua programação na Serra Catarinense e fortalece a distribuição de informações sobre o cooperativismo, agricultura e mercado agropecuário aos produtores e comunidades da região. Líderes sindicais rurais de Santa Catarina participaram em Brasília do 3º Fórum Liderança Feminina Sindical Rural, realizado na sede da Confederação da Agricultura e Pecuária do Brasil, CNA. O encontro reuniu representantes das comissões estaduais de mulheres de todo o país para discutir liderança, representatividade, desenvolvimento do setor agropecuário e os desafios enfrentados pelos produtores rurais. A delegação catarinense foi liderada por Andréia Barbieri Zanlucchi, assessora jurídica sindical da FAESC e produtora rural. Segundo ela, o fórum é uma oportunidade para ampliar conhecimentos, trocar experiências e fortalecer a atuação feminina no meio rural. Andréia Zanlucchi destacou também que a liderança sindical se fortalece na base, no contato direto com os produtores e na compreensão das demandas de cada comunidade. Ela também afirmou que a Federação da Agricultura, FAESC, reconhece em Santa Catarina e valoriza o potencial das mulheres e a contribuição cada vez mais expressiva dada por elas para o agronegócio catarinense. Já o presidente do sistema FAESC-SENAR, José Zeferino Pedroso, ressaltou a competência e a capacidade de gestão das mulheres. Para ele, ampliar as oportunidades de capacitação ajuda a garantir que ocupem mais espaço de decisão, fortalecendo as propriedades rurais, o sistema sindical e o agronegócio. Na abertura do fórum em Brasília, o presidente da CNA, João Martins, defendeu o aumento do protagonismo feminino nos estados e nos sindicatos rurais, incentivando as participantes para que assumam posições de liderança e fortaleçam a representação dos produtores. Já a senadora e vice-presidente da Frente Parlamentar da Agropecuária, Tereza Cristina, destacou a necessidade de ampliar a presença das mulheres no sistema sindical e de promover uma atuação conjunta em defesa da representatividade do setor. O evento reuniu dirigentes e representantes do sistema CNA-SENAR e de federações estaduais, promovendo a troca de experiências e o debate sobre a participação crescente das mulheres no agronegócio brasileiro. Cooperativa de Crédito Sicoobi Crédito Itapiranga, no extremo oeste de Santa Catarina, abriu o cadastro de interesse para a formação de casais 2026. O programa terá 25 vagas e será realizado entre setembro e dezembro no Mankini Eventos, em Itapiranga, com encontros no período da noite. A proposta é oferecer aos casais uma jornada de aprendizado, diálogo e reflexão sobre temas como cooperativismo, relacionamento, sucessão familiar, educação financeira, propósito e legado. Os interessados devem procurar a agência do Sicoobi Crédito Itapiranga no seu município até o dia 14 de setembro para fazer o cadastro de interesse. A inscrição não garante automaticamente a vaga. Após o período de cadastro, os casais selecionados serão contatados pela cooperativa. Para o presidente do Sicoobi Crédito Itapiranga, Simplício Moirer, investir no desenvolvimento das pessoas e das famílias também faz parte do propósito da cooperativa. Para ele, as famílias fortalecidas contribuem para a comunidade também mais fortes. Ele destacou ainda que a formação para casais é uma oportunidade para os participantes poderem reservar um tempo para estarem juntos, dialogar, refletir sobre suas escolhas e construir novos aprendizados. Moirer também afirma que a cooperativa quer estar presente não apenas nas decisões financeiras, mas também em iniciativas que contribuam para o desenvolvimento das pessoas, das famílias e das comunidades. A programação começa no dia 24 de setembro com o módulo Introdução ao Cooperativismo, conduzido por Ney Guimarães. No dia 7 de outubro, Gianni Gemelli Wiltigen aborda relacionamento e sexualidade. Em 28 de outubro, Lúcio Stein conduz o módulo sobre sucessão familiar. No dia 4 de novembro, Alexandre Pofo fala sobre educação financeira. Já no dia 18 de novembro, Grace Hor apresenta o tema Propósito e Legado, Construindo um Futuro Juntos. O encerramento será no dia 1º de dezembro, com jantar e participação dos familiares, novamente conduzido por Ney Guimarães. Ao todo, serão 14 horas e 30 minutos de atividades. A iniciativa dá continuidade às edições anteriores da formação para casais, voltadas ao diálogo, à educação financeira, ao planejamento familiar e à construção conjunta do futuro. E a seguir, depois da nossa mensagem cooperativista, vem aí a nossa última notícia. Central de Negócios da Fecoagro, alia estrutura, logística e qualidade para fortalecer cooperativas. Aguardem!
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6: E agora, atenção para a nossa última notícia. Estrutura, eficiência logística e gestão da qualidade fazem parte da estratégia da Central de Negócios da Fecoagro em Palmitos, Oeste Catarinense, para ampliar os benefícios oferecidos às cooperativas filiadas. Localizado no centro de distribuição, concentra operações de armazenagem, controle e distribuição de produtos. Segundo o gerente da Central de Negócios da Fecoagro, Adriano Zufo, a estrutura, aliada a processos padronizados e uma gestão logística qualificada, proporciona mais agilidade, segurança e rastreabilidade. Para as cooperativas do Grupo Fecoagro, os benefícios incluem abastecimento mais

0: da Central de Negócios é um dos pilares para garantir eficiência na cadeia de abastecimento das cooperativas. Já a certificação ISO 9001 também integra esse trabalho e reforça o compromisso da Central de Negócios com a excelência na gestão de qualidade. A certificação garante processos padronizados, monitorados e continuamente aperfeiçoados. Para as cooperativas filiadas, isso representa maior confiabilidade, agilidade nos processos, redução das falhas e um atendimento mais qualificado. Segundo o Zufo, os investimentos realizados na Central de Compras geram resultados que chegam também aos produtores rurais. Na prática, isso se traduz em negociações mais competitivas, melhor atendimento às cooperativas e mais benefícios para os produtores rurais. É uma forma de transformar ganhos de eficiência em competitividade para todo o sistema cooperativo, concluiu o Zufo. Com investimentos em infraestrutura, logística e qualidade, a Fecoagro fortalece a atuação da sua central de negócios e amplia a capacidade de oferecer soluções que gerem valor e competitividade às cooperativas filiadas. Mais notícias do agronegócio e do cooperativismo, acesse o site da Fecoagro ou o nosso Spotify. 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

13 minutos, estão faltando para as 13 horas. Tempo permanece parcialmente encoberto em turvo, períodos de instabilidade. 19 graus, 4 décimos a temperatura. Para a clínica Doutor Salvaro, está no ar as notas de variedade, segunda edição. A redação é da Andrea Biff Fávero. E atenção que vamos começar a informar. 19 de agosto de 2026, hoje, quarta-feira. 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

0: Nos termos da legislação estatutária e legal em vigor da Associação Vida Nova, estão convocados através de um edital todos os associados da instituição para a Assembleia Extraordinária, que será realizada no dia 25 de agosto de 2026, a partir das 19 horas, na sede da Associação Vida Nova, localizada às margens da Estrada Geral, sem número, em Garapuvu Erbo. Na ordem do dia, a deliberação e a votação sobre a realização e o regulamento da rifa de um veículo modelo Volkswagen Polo Track, recebido em doação com destinação dos recursos arrecadados para a construção da Casa da Mãe, Lar do Idoso. Outros assuntos correlatos. O edital está assinado pelo presidente Valmir dos Passos. Vende-se um terreno com 80 hectares em Bom Jesus, Rio Grande do Sul, um chupa-cabra Gomes 75, ano 2016, com espalhador duplo, com distribuidor duplo, com taxa fixa e variável. Um chupa-cabra Catone 2006, motor MWM 65, com espalhador duplo novo, com tanque e barra de pulverização. Um trator Massey Ferguson 290 simples, ano 1993, uma plantadeira de arroz KF 17 linhas, uma concha para trator com pistão hidráulico seminova, uma SW4 SRX 2017 prata a diesel e uma S10 LT 4 portas aberta branca a diesel. Mais informações poderão ser obtidas através do telefone 489-9141-5625. Variedades. Próxima edição, a terceira, às 15 horas. Apresentação do Gabriel Mantovani.
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0: 9 minutos estão faltando para as 13 horas. Você está ouvindo na Imigrantes FM 94,1, mais uma edição do Clube do Ouvinte. Vamos para mais um bloco de sucessos. Vamos abrir agora com Daniel. Boa tarde para você que está ligando o seu rádio agora.

0: Rio Negro e Solimões e um grande sucesso de Erasmo Carlos, Sentado à Beira do Caminho. Trio Parada Dura, Barra Pesada, Daniel Cabelo Loiro. Intervalo comercial, voltamos na sequência para mais sucessos aqui no Clube do Ouvinte.
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10: Bom dia! Aqui é o palestrante Beto Bom Dia, trazendo mais uma mensagem motivacional para você. Você já notou que quando as pessoas desejam muito fazer algo, é incrível como elas criam motivos para conquistar os seus objetivos? E quando não querem fazer, inventam desculpas? Uma caminhada, por exemplo, algumas pessoas falam que não tem tempo, o clima, se está frio dizem que pode pegar um resfriado, se está sol podem pegar alguma doença de pele, ou ainda não caminham porque a calçada tem buracos, podem cair, quebrar a perna e por aí vai. Que tal se o tempo e energia desperdiçados em justificar desculpas fosse investido em buscar soluções? Como, por exemplo, escolher um local e horários mais apropriados para a caminhada e se disciplinar separando um tempo para essa atividade? Precisamos entender que dar desculpas nada mais é do que um mau hábito adquirido e que, infelizmente, fica impregnado nas pessoas. Então, você precisa criar o hábito de pensar e encontrar soluções para cada desculpa da sua lista, pois quem realmente quer fazer, encontra um motivo. Você já deu alguma desculpa hoje? Como você pode ser mais forte do que a sua melhor desculpa? Pense nisso! Bom dia!
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0: 13 horas e 7 minutos, 1 da tarde, 7 minutos, o tempo permanece encoberto, períodos de instabilidade em Turvo. Enquanto isso, a temperatura está em ligeiro declínio. Agora, 19 graus e 3 décimos. 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A partir das 14 horas, Gabriel Mantovani apresenta o Conexão 94,1. Às 4 da tarde, João Paulo Brognoli comanda o Comitiva Sertaneja. 18 horas, a tradicional oração da Ave Maria na voz do Edson Cardoso. Depois tem às 7 da noite, hoje, quarta-feira, a Linda Mar Lucia Timinato no Decoração a Coração. Agora, abrindo o bloco de sucesso aqui no nosso Clube do Ouvinte, Tradição.

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1: 13 horas e 16 minutos. Hoje não é o nosso dia. O sucesso de João Bosco e Vinícius, com tradição, chega e fui dando porrada. Intervalo comercial. O Clube do Ouvinte volta na sequência. 1:16.
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4: Você sabia?
2: Durante a Grande Depressão, fazendeiros no oeste da Austrália enfrentaram uma infestação de emus que destruíam plantações. O governo enviou soldados com metralhadoras contra essas aves. Mesmo assim, os emus venceram, fugindo e frustrando os militares. Ações repetidas falharam e os emus viraram ícones da natureza resiliente, uma das guerras mais inusitadas da história.
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1: Agora 13 horas e 20 minutos, 13 e 20, aqui na Imigrantes FM, o nosso Clube do Ouvinte até às 14 horas. E você continua participando conosco aqui, né? 14 horas, Gabriel Mantovani apresenta o Conexão 94,1. Agora vamos abrir esse bloco com Rick e Renner.
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2: 13 horas e 24 minutos, aqui no nosso Clube do Ouvinte, a Valdo Molha Coco está oferecendo música para todos os ouvintes. Ela diz também que hoje é quarta-feira, é o Dia Internacional do Sofá, é o dia do namoro, com essa chuvinha é bem legal. E a Val pediu e vai ouvir As Galvão, Beijinho Doce.

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1: As Galvão, beijinho doce aqui no nosso Clube do Ouvinte. E a próxima música vai para as meninas da Cozinha Industrial que estão ouvindo o programa. Elas pediram e vão ouvir na parceria do Amado Batista e da Simone e Simarian. Folha Seca. 1:28.

0: Você ouviu então Amado Batista com a participação de Simone Simaria, Folha Seca. Antes tivemos Beijinho Doce com As Galvão e Rick Renner, Preciso Te Encontrar. Intervalo comercial, voltamos então na sequência.
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0: Vamos confirmar a hora certa, 27 minutos para as 14 horas. Vamos seguindo por aqui com o nosso Clube do Ouvinte. Agora é hora de curtirmos mais um bloco de sucessos e quem abre este bloco é Rio Negro e Solimões, no mesmo lugar. Boa tarde.

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0: Bruno Marrone, a solidão é uma ressaca e tivemos antes Rio Negro e Solimões no mesmo lugar. Ouvinte Márcio Antônio Neto está pedindo e vai ouvir. Página de Amigos, Chitãozinho Chororó. Valeu, Márcio. Um abraço, obrigado pelo carinho da sintonia e da audiência.

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0: Agora confirmando a hora certa, faltando 13 minutos para as 2 horas da tarde. Daqui a pouquinho, Gabriel Mantovani, o MM, vem aí para comandar mais uma edição do Conexão 94,1. Depois tem o JP Brognoli para a apresentação do Comitiva Sertaneja. 18 horas, a tradicional oração da Ave Maria, na voz do Edson Cardoso. E hoje, é quarta-feira, hoje tem a Linda Mar Luciete Minato para a apresentação do Decoração a Coração. 19 graus, 3 décimos é a temperatura neste momento. O tempo permanece encoberto, períodos de instabilidade em Turvo. Nós vamos ficando por aqui, desejando uma ótima quarta-feira para você. Amanhã a gente retorna cedinho, às 7 horas, o Café com Notícias, direto do centro lá de Jacinto Machado, né? Para a apresentação do campo agroacelerador da Cooperja. Obrigado pelo carinho, continue ligado conosco, uma ótima tarde. E eu deixo então para abrir este bloco de sucessos a pedido. César Menotti e Fabiano, Ciumenta.

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14 horas e 1 minuto e é hora do Conexão 94,1. Boa tarde, Turvo e região. Quem fala com vocês neste momento sou eu, Gabriel Mantovani. Vamos então aproveitar essa tarde chuvosa para ouvir muitos sucessos nacionais e internacionais. Se você quiser participar aqui da programação, é só mandar a sua mensagem no WhatsApp 988-26-1042. A Val já tá mandando a sua mensagem, fazendo o seu pedido musical. Val, lá diretamente de Molha Coco, um grande abraço. Logo na sequência, vamos tocar sim, Val. Fiquem ligadinhos hoje que tem muita coisa na programação. Arquivo C, variedades e muito sucesso. Vamos começando então. Com Legião Urbana. Meninos e meninas.

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6: 14 horas e 15 minutos, seguindo por aqui. Logo mais, Arquivo C, aqui no Conexão 94,1, sucesso nacional hoje. Mas, por enquanto, vamos curtindo mais um bloco musical. Vem aí, então, Skank, Vamos Fugir, Ira, Mariana Foi Pro Mar e Bon Jovi, Living on a Prayer.
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0: Arquivo C aqui no Conexão 94,1. E hoje vamos falar então de Cássia Eller. Ela foi uma das maiores vozes e intérpretes da música popular brasileira, marcando a história do rock nacional com sua potência vocal, timbre inconfundível e contralto e intensa presença de palco. Nascida no Rio de Janeiro e com fortes raízes artísticas em Brasília, Cássia lançou seu primeiro álbum auto-intitulado em 1990. Desde o início, transitou com facilidade entre o rock, o blues, o MPB e o samba, interpretando grandes compositores com uma entrega visceral. Consolidou-se de vez nas rádios e no mercado fonográfico com hits estrondosos como Malandragem e Por Enquanto. A partir do álbum Com Você, Meu Mundo Ficaria Completo, em 1999, sua parceria criativa com Nando Reis rendeu clássicos definitivos como Segundo Sol e Palavras ao Vento. O acústico MTV 2001 foi o seu projeto de maior sucesso comercial, vendendo mais de 1 milhão de cópias. O disco trouxe releituras memoráveis, incluindo uma versão marcante para Non Je Hen Hien, e lhe garantiu o prêmio de melhor álbum de rock no Grammy Latino. No Rock in Rio de 2001, protagonizou uma das apresentações mais icônicas da história do festival, na terceira edição do evento no Rio de Janeiro, misturando peso, carisma e clássicos do rock internacional e nacional. Infelizmente, Cássia veio a falecer precocemente em dezembro de 2001, aos 39 anos, deixando um filho, Chico, e um legado eterno que continua influenciando gerações da música brasileira. Vamos então com Cássia Eller, o segundo sol no recreio e Malandragem.
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4: Seguindo por aqui, finalizamos o Arquivo C e agora vamos atualizar as participações. A Zulei tá mandando seu alô, tá ligadinha aqui na Imigrantes FM. Valeu, Zulei, muito obrigado pela participação, um grande abraço. Anteriormente, a Elisiane também participou, pediu a música It's a Sin, do Pet Shop Boys. Já tocamos então ela diretamente lá de Vila Maria Nova Veneza. Um grande abraço e muito obrigado pela participação. O Maicon também está lá na autoescola dando suas aulas e está ligadinho na programação do Conexão 94,1. E eu mando um grande abraço pra ti, Maicon. Essa aqui vai pra ti. Vamos iniciando então mais um bloco musical com Roxette, I Must Have Been Lost.

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2: Supermercado Patinhas informou 15 horas e 1 minuto.
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2: A Cefarma informa tempo chuvoso em Turvo.
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2: Variedades em sua terceira edição. Vende-se 2 lotes urbanos de 23 por 25 metros localizados no centro de Ermo. Contato para mais informações: 48988-367141. Edital da Associação Vida Nova. Nos termos da legislação estatutária e legal em vigor da Associação Vida Nova, ficam convocados por este edital todos os associados da instituição para a Assembleia Extraordinária, que será realizada no dia 25 de agosto de 2026, com início às 19 horas na sede da Associação Vida Nova. Cito as margens da Estrada Geral, sem número, em Garapuvu, Ermo. Ordem do dia. Deliberação e votação sobre a realização e o regulamento da rifa de um veículo modelo Volkswagen Polo-Trek, recebido em doação, com destinação dos recursos arrecadados para a construção da casa da mãe, lar do idoso. Outros assuntos correlatados. Ermo, 10 de agosto, assinado pelo presidente Valmir dos Passos. Com essas informações, fechamos a terceira edição do Variedades.
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2: Quinze horas e 6 minutos, e é hora de fechar mais um Conexão 94,1. Logo mais na sequência, a partir das 16 horas, João Paulo Brognoli comanda o Comitiva Sertaneja. Começando então, daqui a pouquinho, o final de semana. E vamos embalando esta quarta-feira com... Nenhum de Nós. Paz e Amor.

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6: A penicilina foi descoberta por acaso. Em 1928, Alexander Fleming deixou placas de bactérias em seu laboratório e, ao voltar de férias, notou que um fungo havia matado as bactérias ao redor. Ele acabara de descobrir a penicilina, o primeiro antibiótico. Essa descoberta acidental salvou milhões de vidas e revolucionou a medicina moderna.
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5: Temperatura.
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6: Legal, gente. Forte abraço pra você que nos acompanha.
8: Me ajudar.
6: Quarta-feira, 19 de agosto, meio de semana. Chegando por aqui com muita alegria, muita disposição. Pra mais uma edição do Comitiva, né? Seu programa de fim de tarde, início de noite. 21 graus é a temperatura. Novamente, instabilidade presente no tempo. Previsões da Camila Cardoso, então, se concretizando.
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6: banho. Muita chuva, muita umidade presente aí nos últimos dias.
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6: E por aqui o programa tem sempre a força da farmácia A Popular.
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6: E meu povo, é o seguinte, hein? 3525-0321 ou WhatsApp no 988-26-1042. Manda brasa. Estou por aqui esperando a sua participação, tá bom?
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6: Bora iniciando o som de Bruno e Marrone. E o coração de isca.

94 FM, como sempre, tocando as melhores. Sorriso lindo, bobo, te esqueceu. Kleber e Cauã, Hoje Eu Sei, com participação de Tairone. E Bruno Marrone, Coração de Isca.

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1: As informações do segmento musical. E olha só, presentão. Zezé de Camargo comemorou seus 64 anos em grande estilo e se presenteou com um jato executivo Cessna 525. A aeronave pode custar entre 14 e 30 milhões, dependendo do ano e das horas de voo. Comporta de 6 a 8 passageiros e chega a 764 km por hora. O novo brinquedo foi mostrado por Graciele Lacerda após Zezé pousar em Avaré, no interior de São Paulo, onde celebrou o aniversário ao lado da família. Que presentão, hein? Para curtir o Zezé de Camargo, então? Amigo da Lua, ou melhor, irmão da Lua e amigo das estrelas.

Zezé de Camargo, irmão da Lua, amigo das estrelas. Dentro de instantes, estamos de volta por aqui, hein? Não saia daí!

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9: Quatro horas e 18 minutos, estamos de volta por aqui, né? Levando música, levando alegria, levando informação. O Itamar lá em Araranguá tá ouvindo a gente.
10: Eu não aguento mais.
9: Zezé de Camargo e Luciano foi. Eu toco sim, Itamar, só que eu toco no próximo bloco. E no bloco anterior aí eu já rodei Zezé de Camargo, tá bom?
10: Vai.
9: A Fabiana Ventura, lá em Santa Rosa do Sul, também tá dando aquele boa tarde todo especial. Boa tarde pra você, Fabiana. E assim seguimos por aqui nesta quarta-feira, meio de semana, até às 7 da noite, né? 3525-0321 ou WhatsApp no 988-26-1042, aí o seu inteiro dispor. Então não perca tempo não, né? Bora com a saudosa rainha da sofrência, Marília Mendonça. E a troca de calçada.

0: 4:27, Zé Neto e Cristiano, cadeira cativa. João Neto e Frederico com Safadão, vem de Love que eu vou de bloco. E Marília Mendonça, troca de calçada. Vamos com informações?
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0: Conta de luz fica 10,82% mais cara em Santa Catarina a partir deste sábado. A energia ficará mais cara em Santa Catarina a partir deste sábado, dia 22. O aumento anunciado pela Agência Nacional de Energia Elétrica, ANEEL, será de 10,82% na tarifa aplicada aos clientes da Celesc, concessionária de energia do estado. A Celesc informou que o reajuste varia de acordo com o perfil de consumo. Para os clientes do Grupo A, indústrias e grandes comércios, o aumento será de 14,16%. Já para os clientes do Grupo B, baixa tensão, que inclui residências, pequenos comércios e áreas rurais, o reajuste será de 9,26%. Esse grupo representa 99,5% dos clientes da Celesc. Com isso, o efeito médio do reajuste será de 10,82%. 10h29, voltamos já, rapidão.
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5: É, gente, 4 horas e mais 32 minutos, 4h32, instabilidade presente no tempo. 21 graus e a temperatura, tem o Vino que tá mandando aquele joinha todo especial pra gente. Mais uma aqui no 988261042. Boa tarde, Ângelo de Sombrio. Ô, Ângelo, um abraço pra ti e pra todo o povo de Sombrio, inclusive o Vino também é de Sombrio, né? Olhos de Luar, pelo horário aqui, tá com uma versão mais atualizada do Olhos de Luar, tá? Também ficou aí show de bola, César Menotti Fabiano com Luan Santana. 4h32, bora pra cima então?

0: você piora o estrago.
1: Essa moda é linda demais, viu, gente?
2: 94 FM, Diego e Vitor Hugo, Infarto. Zezé de Camargo e Luciano foi. César Menotti, Fabiano com Luan Santana, Olhos de Luar. 4h44, na sequência vem aí o Agro em Destaque desta quarta-feira. Tá bom? 94 FM. E preço da maçã recua em Santa Catarina com o aumento da produção.
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4: A produção maior na safra atual mantém elevados os estoques de maçã aqui em Santa Catarina e pressiona os preços. Na Ceasa, o valor médio recuou quase 5% entre junho e julho e caiu 37,7% em um ano. A Fuji teve queda de 13%, enquanto a Gala subiu quase 3%. Segundo a Epagri Cepa, a expectativa é de estabilidade dos preços em agosto. A safra 2025-26 também apresenta recuperação, com produção 41% maior nas principais regiões produtoras do estado. No mercado externo, Santa Catarina exportou 9.600 toneladas de maçã fresca entre janeiro e julho, alta de 138%. De Florianópolis, da Rede de Notícias Acaerte, Carol Denardi.
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2: 94,1, 4h47, 13 faltando para as 5. Boa tarde, toca Rick Renner, preciso te encontrar. Quem pede por aqui é

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0: Tá aí, Thiago, mini saudade aqui na programação. Também ouvimos. Ouvimos por aqui, deixa eu ver. Traia Véia, lembrança boa. Mari Fernandes, teu amigo cuidou. Henrique Renner, preciso te encontrar. Agora tem.
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0: Tem informação, tem notícias aqui na programação. Carga de madeira cai de caminhão, provoca acidente e bloqueia BR-101. Parte de uma carga de toras. Toras de madeira se desprendeu de um caminhão e caiu sobre a pista, na BR-101, em Araranguá. O acidente provocou o bloqueio parcial do quilômetro 407 da rodovia, na manhã desta quarta-feira, dia 19, por volta das 6 horas e 20 minutos. Segundo a Polícia Rodoviária Federal, uma carreta que trafegava pelo local colidiu nas toras. O motorista não ficou ferido e os danos foram apenas materiais. A via foi totalmente liberada por volta do meio-dia e 30. São 5 horas em ponto. Dentro de instantes estamos de volta.
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3: Legal, 5 horas e mais 3 minutos, 5 e 3, o tempo vai passando nesta quarta-feira. Deixa eu ver aqui, boa tarde, JP, boa tarde. Se possível, toca aí Temporal de Amor com Leandro e Leonardo. Manda pro primo Valério. Abraço pra vocês todos. É o Ivanei lá em Santa Rosa do Sul, né? Obrigado, obrigado, obrigado, Ivanei. E grande abraço pro Valério também, né? Um ouvinte muito participativo aqui da programação. Bora seguindo então, porque daqui a pouquinho temos Fatos Desconhecidos. E essa música aqui, o Temporal de Amor, ela combina muito bem com os dias que a gente está vivendo, né? Tá chuva aí.

5:13, Sandro Coelho, Pra Não Pensar em Você. Luan Santana, Aluga-se. E Leandro e Leonardo, Temporal de Amor. É as melhores.

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2: Bora lá então com Fatos Desconhecidos. E ao longo de mais de 7 décadas de carreira, Laura Cardoso consolidou-se como pioneira da TV Tupi e acumulou dezenas de papéis marcantes na Rede Globo e também no cinema. Reconhecida por sua extensa contribuição cultural, a atriz recebeu as principais honrarias do setor artístico nacional, incluindo prêmios Shell e também troféus do Grande Otelo. Nascida em 1927, a artista iniciou sua trajetória profissional no rádio aos 15 anos de idade, antes mesmo da chegada da televisão ao país. Então, Laura Cardoso, falecida ontem, né, aos 98 anos, nasceu antes mesmo da primeira transmissão de televisão no Brasil. Ela iniciou a carreira aos 15 anos, em plena Segunda Guerra Mundial, e já brilhava no rádio antes da televisão se tornar popular no país. Fatos Desconhecidos? Daqui a pouquinho tem Você Sabia, hein?
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6: Você já ouviu aquilo de não abrir o guarda-chuva dentro de casa? Essa superstição provavelmente tem origem vitoriana. Quando abrir um guarda-chuva em locais fechados era visto como um ato perigoso, pois poderia quebrar objetos ou até mesmo machucar algumas pessoas. Ao longo do tempo, isso se transformou em um símbolo de má sorte e no Brasil, a crença se manteve viva.
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2: Bom demais, bom demais, bom demais. 5h17. E o Valério tá retribuindo o abraço aqui, ó. Eita, que modão. Manda um abraço pro meu primo Ivanei. E roda castração a pialo com o Porca Véia. Castração a pialo.
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2: A gente toca assim. Muito obrigado, Valério. Vamos lá, né, no 35250321 ou no 98826-1042. Valério, dá um gás aí no teu rádio.

0: mais um bloco sendo fechado, né, meu povo? De Lauana Prado, Passarinho que Voa, Muriel Alves, o Búfalo do Marajó, Roberta Miranda, Manda um Beijo pra Ela e Porca Véia, Castração a Pial. Na sequência temos aí as notas de variedades.
1: Talvez eu more aqui. Obrigada, gente.
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6: A Prefeitura de Timbé do Sul realiza a última chamada para os contribuintes regularizarem as dívidas ativas junto ao município. 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
0: Quarta e última edição de hoje, edital da Associação Vida Nova. Nos termos da legislação estatutária e legal em vigor da Associação Vida Nova, ficam convocados por este edital todos os associados da instituição para a Assembleia Extraordinária, que será realizada no dia 25 de agosto, com início 19 horas, na sede da Associação Vida Nova. Situa as margens da Estrada Geral Sem Número, em Garapuvu Ermo. Ordem do dia. Deliberação e votação sobre a realização e o regulamento da rifa de um veículo modelo Volkswagen Polo Track, recebido em doação, com destinação dos recursos arrecadados para a construção da Casa da Mãe, Lar do Idoso, e também outros assuntos correlatados. Ermo, o edital está assinado pelo presidente Valmir dos Passos. Festa em honração Felipe, Santa Luzia e Nossa Senhora Aparecida, dia 23 de agosto, na Capela de São Felipe Turvo, com a seguinte programação. 10 horas, Santa Missa celebrada pelo pároco, animada pelo Ministério de Música Shalom, bênção e distribuição do pão e da água. Meio-dia, almoço festivo com churrasco, saladas e bebidas em geral. Logo após o almoço, animação com Guiberto. 13 horas, jogo festivo com a escolinha Arena Foot. O Conselho de Pastoral da Comunidade agradece desde já a presença e a colaboração de todos. 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
0: Imigrantes FM 5h35. Seguimos nessa vibe, sempre com a força da farmácia popular, né? Bora pra mais um bloco, porque daqui a pouquinho temos aí a As notas de variedade já foi, né, JP? Direto da redação, a previsão do tempo.
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0: Às 6 horas, a oração da Ave Maria.
10: Eu acho que você tem que mandar aquela mensagem. Mas manda o que tá no seu coração.
11: Porque se fosse eu falaria mais ou menos assim.
12: Ei, boa noite. Antes de te bloquear, eu só vim te dizer que a partir de hoje pode tocar o terror, fazer o que quiser fazer. 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Sinto mais nada.
10: Não, apaga.
12: Oi, boa noite. Só vim pedir.

isso aí, 94 FM, Matheus e Cauã, te assumi pro Brasil. Bruno Marrone por um minuto. E Danilo e Davi, apaga, apaga, apaga.

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8: 5:47. Vamos com informações. O Direto da Redação a partir de agora. E as primeiras informações, como de praxe.
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8: Previsão do tempo com ela, Camila Cardoso. E o oferecimento.

0: ciclone tem toda semana, às vezes tem dois por semana. Então, eles de fato vão trazer um pouco mais de vento amanhã à noite e na madrugada e manhã de sexta. Mas, em princípio, a chuva ela não é muita chuva. Pode até falhar em alguns pontos da região e ficar mais uma questão de queda nas temperaturas mesmo. Então, o principal destaque da previsão hoje é manter esse quadro de nuvens e instabilidade ocasional e lembrar que amanhã à noite e ao longo da sexta fica bem ventoso. Então, questão das serras, balneários da região, pode ter 60, 80 km por hora de vento. E aí, quem gosta do frio, já prepara os casacos, que a gente tem frio no final de semana.
1: Frio intenso, Camila?
0: É, um frio bem significativo. Faz dias que a gente não tem a temperatura tão baixa. Então, o momento mais gelado para o sul do estado deve ser domingo de manhã, com mínimas em torno dos 8 graus no sul do estado. Quem vai para a serra, temperaturas negativas na serra.
1: Perfeito, Camila. Grande abraço, obrigado pelas suas informações. Uma ótima noite, até amanhã.
0: Até.
1: Camila Cardoso com as informações do clima e o tempo.
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1: Estamos de volta com o Direto da Redação. E carro invade pátio e atinge casa de idosa aqui em Turvo. Um carro invadiu o pátio e atingiu a residência de uma idosa por volta das 2h30 da madrugada desta quarta-feira, dia 19, na rua Ângelo André Scarabellotti, no centro de Turvo. Imagens mostram o momento em que o veículo entra na rua, sai da pista, invade o terreno e colide contra a casa. Por sorte, a idosa não estava na residência no momento do acidente. Ninguém ficou ferido, mas o imóvel sofreu danos materiais. Após a colisão, as imagens mostram jovens deixando o local. Posteriormente, o veículo também foi retirado. E a família, né, busca por informações de quem possam ajudar na identificação dos envolvidos e no esclarecimento do ocorrido. Nino Marmoro com informações aqui no Direto da Redação.
6: João Paulo, a Coopera já promove amanhã, dia 20, a quinta edição do Campo Agro Acelerador de Inverno, no campo demonstrativo da cooperativa em Jacinto Machado. O evento reunirá produtores rurais, cooperados, técnicos, empresas parceiras e profissionais do agronegócio em um dia voltado à troca de conhecimento, inovação e oportunidades de negócios. Com o tema Manejo Integrado para Sistemas Sustentáveis e Produtivos, a programação contempla roteiros técnicos nas áreas de hortaliças, tabaco e plantas de cobertura, além de uma rodada de negócios voltada aos pecuaristas. Os participantes

0: participantes também poderão conferir o tradicional feirão de ferragens Coopersa, a campanha de insumos HF e as oficinas do Dia de Cooperar, o Dia C. O Campo Agroacelerador de Inverno tem como objetivo apresentar alternativas que contribuam para o aumento da produtividade e da sustentabilidade das propriedades rurais, promovendo a diversificação das atividades, a adoção de novas tecnologias e a melhoria, dos sistemas de manejo e também gestão. Ao meio-dia, os visitantes poderão participar do tradicional almoço, que terá como destaque o arroz caçarola, marca própria e carro-chefe da Cooperja. Nós estaremos lá a partir das 7 horas da manhã, apresentando o programa Café com Notícias ao vivo do local. Um outro destaque de hoje está registrada no site do Tribunal Superior Eleitoral a primeira pesquisa da Quest nas eleições de 2026 em Santa Catarina. Os resultados serão divulgados pela NSC na próxima segunda-feira, dia 24. O levantamento ocorre entre os dias 20, amanhã, e 23 de agosto, conforme o registro. Ao todo, serão entrevistadas 804 pessoas sobre as intenções de voto para governador e senador, além de um levantamento sobre a disputa presidencial em Santa Catarina. A pesquisa Quest é aguardada com expectativa. Será o primeiro levantamento do período eleitoral no estado, o que deve dar também os próximos movimentos das candidaturas. Hoje, pela Libertadores América, teremos jogos da volta das oitavas de final. O Cerro Porteño, no Paraguai, recebe o Palmeiras. Jogo de ida em 1-1. O Coquimbo, no Chile, recebe o Platense da Argentina. Jogo de ida 1-1. O Flamengo recebe o Cruzeiro. No jogo de ida 1-1. Na Copa Sul-Americana, o Atlético Mineiro vai enfrentar o Red Bull Bragantino. No jogo de ida, o Galo venceu por 1-0. O Montevideo City vai enfrentar o Tigre da Argentina. Jogo de ida venceu por 1-0. E hoje teremos um jogo de ida. O Independiente Santa Fé da Colômbia enfrenta o River Plate da Argentina. Pelo Brasileirão da Série B, às 9h30 da noite, o Botafogo de Ribeirão Preto recebe o Criciúma. Eram essas, João Paulo, as informações da quarta-feira para o Direto da Redação.
1: Muito obrigado, Moro, pelas informações. Um breve intervalo e daqui a pouquinho a oração da Ave Maria.
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0: 6 horas, Ave Maria. Jesus gasta um bom tempo respondendo às provocações de saduceus, escribas e fariseus, sem perder a serenidade e a pura boa vontade que o caracterizava. Os fariseus, que se consumiam em manter uma sabedoria convencional, cheia de pequenas leis, baseavam-se em escrituras, na lei de Moisés, cujo ensino era o comum nas sinagogas. Por isso, do meio dos fariseus, se destaca um doutor da lei para perguntar-lhe exatamente qual era o maior mandamento. A resposta de Jesus os deixa confundidos, pois, de uma maneira exemplar, ele combina suas passagens bíblicas para dizer-lhes que tão importante quanto o amor de Deus é o amor aos irmãos. Com essa dupla afirmação, Jesus quer mostrar-lhes que já não basta ensinar a lei pela lei, mas que é necessário responder de maneira nova à chegada do reino. Não houve resposta e nem mais perguntas do doutor da lei. Jesus lhes dá uma lição exemplar e, com este seu estilo suave e firme, soube tocar o coração de muitos. Jesus não os chamava e não os chama a viver na lei, a praticá-la de maneira fria e sem amor. Nessa dupla vertente, o cristão é chamado a viver mantendo sempre acesa a chama da fé no Deus de Jesus Cristo, amando de todo o coração, de toda a alma, mas, ao mesmo tempo, dedicando-se ao próximo. O amor a Deus provoca em nós uma resposta, chama-nos à conversão do coração, impele-nos a vivermos uns para os outros, em solidariedade, dando e oferecendo um amor compassivo e misericordioso, gerando comunidades de vida que buscam formar e transformar as estruturas da nova sociedade, tornando-a justa e fraterna. Isto é o que Jesus quer, para além da lei e das prescrições. É muito comum entre nós pedir uma carta de recomendação para alguém ou para nós mesmos, quando necessitamos um trabalho, uma vaga, em algum expediente, etc. Do texto que hoje meditamos, recebemos uma boa orientação do apóstolo Paulo. Ele não se recomenda a si mesmo, nem pede recomendação a ninguém. Ele se porta à altura de sua condição de apóstolo, cioso de seu trabalho evangelizador. Reconhece o seu esforço em constituir a comunidade dos coríntios e de lhes dar a anunciação ao Evangelho. Ele sabe que foi por puro dom de Deus que chegou a esta condição de apóstolo, que pôde se revestir das armaduras de Deus e sair como apóstolo e pregador itinerante, apenas confiando no Senhor que o escolhera e lhe indicara o caminho dos gentios, por onde devia levar a boa notícia da salvação. Mesmo com todo o seu esforço e dedicação, com todos os trabalhos que teve que suportar, jamais se envaideceu de sua condição, jamais se recomendou a si próprio, querendo a apresentar e a aparentar ou fazer-se mais do que era, instrumento da graça e da paz do ressuscitado. O Senhor aprovara Paulo e o credenciara como seu apóstolo, pois via nele não mais os traços de perseguidor dos cristãos, mas o perfil de um servidor apaixonado, ciumento pelo bem de seu povo, terminando diante dos perigos, verdadeiro nos seus juízos e completamente entregue à missão. Paulo não tem do que gloriar-se. Gloriar-se no Senhor. É o Senhor que o jogou ao chão, que o levanta como apóstolo da gente, que o recomenda por suas obras como servo exemplar para todos os batizados. Graças te damos, Senhor, porque nos recomendas a Paulo, servidor do Evangelho e missionário dos povos, como modelo para a nossa evangelização. Rainha do céu, alegrai-vos, aleluia.
1: Porque quem merecestes trazer em vosso seio, aleluia.
0: Ressuscitou, como disse, aleluia.
1: Rogai a Deus por nós, aleluia.
0: Exultai e alegrai-vos, ó Virgem Maria, aleluia.
1: Porque o Senhor ressuscitou verdadeiramente, aleluia.
0: Ave Maria, cheia de graça, o Senhor é convosco. Bendita sois vós entre as mulheres, e bendito é o fruto do vosso ventre, Jesus.
1: Santa Maria, Mãe de Deus, rogai por nós, pecadores, agora e na hora de nossa morte. Amém.
0: Oremos. Ó Deus, que vos dignastes alegrar o mundo com a ressurreição do vosso Filho, Jesus Cristo, Senhor nosso, concedei-nos, vos suplicamos, que por sua Mãe, a Virgem Maria, alcancemos as alegrias da vida eterna, por Cristo, Senhor nosso.
1: Amém.

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2: Legal, bacana, show de bola. Estamos de volta. 6:15. Abrindo aí a parte 2 do programa. Maior parte aí com clássicos sertanejos. E o 988-26-1042 permanece ao seu inteiro dispor, hein? Meio de semana, 19 de agosto. Segundo semestre aí do oitavo mês do ano, né? 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Daqui a pouquinho ela já tá por aqui e apresenta o De Coração a Coração. Gilberto e Gilmar.
3: Capa de revista!
2: É, capa de revista.
3: Meu povo, segura! Todo mundo conhece, vamos lá!

0: 94 FM, Leandro e Leonardo Talismã. Essa foi a pedido do meu amigo, o Maicon Rodrigues, instrutor aí da autoescola. Tá com o aluno aí, juntamente o Renan Betel Teixeira. Abraço, Maicon, um abraço, Renan. Tudo de bom pra vocês, hein? Grato pela sintonia. Por aqui a gente ouviu também Trio Parada Dura seguindo seus passos. Zezé de Camargo e Luciano, Caro Coroa. E Gilberto e Gilmar, Capa de Revista. Como eu falei, são grandes clássicos do sertanejo.
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0: Tem informação do Agro em Destaque.
2: 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Informações do sistema CNA, Senar.
3: A CNA comemorou a aprovação pela Comissão de Assuntos Econômicos do Senado do projeto que aperfeiçoou os critérios de cobrança do Imposto sobre a Propriedade Territorial Rural, o ITR. Segundo a avaliação da CNA, o projeto representa um importante avanço ao aumentar a transparência dos procedimentos de fiscalização e fortalecer a segurança jurídica do produtor rural. O projeto permite, por exemplo, que o cálculo do ITR considere a autodeclaração da área efetivamente aproveitável do imóvel. Atualmente, quando há divergência entre o valor da terra nua informado pelo contribuinte e o valor adotado pela Receita Federal, ocorre a revisão automática do imposto, situação que, segundo a CNA, gera insegurança tributária. Outro ponto previsto é a não incidência do imposto sobre propriedades rurais invadidas, garantindo que o ITR não seja cobrado quando o produtor perde a disponibilidade econômica da área. Segundo o autor da matéria, senador Jaime Campos, do Mato Grosso, o objetivo é assegurar justiça tributária e destinar o dinheiro arrecadado pelo imposto para fortalecer a infraestrutura no meio rural. Da Rádio Agência CNA Senar, Estevão Damásio.
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0: Bom demais, 6 horas e 32 minutos, Comitiva Sertaneja. Bora levando música, alegria. Atualizando mais participações e mais toques. O índio Valdoir lá de Balneário Gaivota. Alô, Gaivota. Tá lá sentadinho no sofá. Pedindo Voo do Condor. Grande abraço, Valdoir. Veraldo Rocha, lá em Araranguá. Para os filhos, para a esposa. O Luiz Antônio Zanelato, Luizinho da Vila. Participações e participações que adentram aqui no nosso WhatsApp nesta quarta-feira. Mas falava de Internacional do Sofá, né? Se fala ainda ou não, Preta? Acho que já passou essa época, né? O Dia Internacional do Sofá. Mato Grosso e Matias, o Voo do Condor.

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0: 94,1, Chitãozinho e Chororó. Fio. O fio de cabelo. Henrique e Juliano, ame o tanto que puder. Guilherme e Santiago do outro lado da cidade. A gente volta já.
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0: Onze minutos faltando para as

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3: Em Turvo, 18 horas e 59 minutos, informou o Patinha Supermercado.
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3: Tempo encoberto com chuva em Turvo, informou a Cefarma.
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7: Que a vida te abra os braços sem perguntas, que não te sufoque, mas ao menos uma vez, apenas queira te sentir em silêncio. Seja em instantes de reencontro, de desinteressado carinho. Às vezes, a vida se vai e nem a conhecemos ainda direito. Que a vida te receba como majestade em sua casa. Coloque tua música preferida e te tire para dançar. E, por favor, não invente que você não sabe dançar. Que ela celebre contigo as alegrias que te cabem, uma a uma, sem medi-las em valores frios, sem raciocínios tão lógicos. Que reúna ao teu redor aqueles que te são caros e que, em gratidão, apenas vejam o melhor uns dos outros. E seja mansa como a chuva fina, essa vida curta que estranhamente se demore, que passe sem pressa, que te dê tempo para festejar com ela, de vez em quando, esse sabor simples e raro, simplesmente, de você existir. 19h01, estamos chegando com o programa De Coração a Coração. Um grande abraço para você de casa, para você do trabalho, para você da costura, para você dos doces e salgados, para você do tricô e do crochê, para você motorista, para você que está em casa simplesmente ouvindo a Rádio Imigrantes. Um grande abraço especial para todos vocês. Conosco está também o Neguinho Vanderlei Bordignon. Boa noite, Neguinho.
3: Boa noite, Preta. Boa noite a todos os ouvintes do De Coração a Coração desta quarta-feira.
7: Vamos até às 21 horas com músicas e mensagens feitas especialmente para você, nosso querido ouvinte. Você já pode mandar o seu coraçãozinho, o seu joinha, que a gente vai atendendo e mandando aquele abraço para você. Iniciando com as três primeiras de hoje, Century, Jean, depois Fagner, Retrovisor e Roberto Carlos, Tudo Para. Boa noite mesmo.

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2: Você sabia?
3: Você sabia que a Cleópatra viveu mais perto do iPhone do que da construção das pirâmides? A rainha Cleópatra do Egito viveu por volta de 30 a.C., enquanto a grande pirâmide de Gizé foi construída cerca de 2.500 anos antes de Cristo. Ou seja, ela viveu mais próxima da invenção do iPhone, em 2007, do que da construção das pirâmides. Isso mostra o quanto a história do Egito é incrivelmente antiga.
2: E essa informação, você já sabia?
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4: 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Confiança. Essa palavra confiança tem tanto sentido. Confiança é falar sem ter que cuidar o que diz. Confiança é ter alguém para ouvir tudo de nós. Problemas, alegrias, tristezas. Quando confiamos em alguém, nos abrimos e abrimos o nosso coração. Confiança talvez seja algo tão bonito como amizade e carinho. E quando somos traídos por aquela pessoa que tanto confiamos, as lágrimas teimam em descer pelo rosto. Sofremos a decepção e perdemos totalmente a confiança. E sem alarme, vamos nos afastando, devagarinho, sorrateiramente, em silêncio. A confiança, uma vez quebrada, não volta nunca mais. E o pior disso é que a gente confiava tudo. Agora, até para conversar, a gente se cuida, pisa em ovos e é muito sem graça. Não falamos mais tanto, não confiamos mais segredos. Por isso, se alguém te confiar conversas, segredos e a vida, cuide para ser leal. Ser de confiança. Quantas vezes pessoas nos confiam segredos e pedem, por favor, fica só entre nós. E deve ficar. Lembre-se sempre disso e dessa palavra. A confiança não tem preço. Mesmo que vocês não tenham mais laços, mais amizades, nem mais amor, mas a confiança sempre deve permanecer. Um grande abraço para o Neno e para a Marli. Boa noite. Boa noite para a Luísa, também ouvindo a Rádio Imigrantes. A Valquíria e o esposo. José Antônio, lá de Água Branca. Também o Domício e a Maria, aqui em Turvo, boa noite. Boa noite para o Celito, para o Ica, também para o Savinho, para o Miri Bosa, para o Peregrino, doutora Genor, o Moabilésimo e o pessoal do Carteado. Boa noite. Uma chuvinha dessa, né? Jogando cartinha, fazendo uma comidinha, tudo de bom. Iep, a Maria José, boa noite. A Fabiana, o Eliseu e o Emanuel, também aqui em Turvo. O Vânio Canela de Ermo, boa noite. Boa noite para o Luciano Canário. Também o pessoal lá do posto Daminelli. Um grande abraço para todos do posto Daminelli. O Marcos lá de Meleiro, boa noite. Boa noite para o pessoal do Bar do Dedo, lá em Jacinto Machado. Alô, Jacinto Machado. Pessoal que está aí no Bar do Dedo, tudo de bom para vocês. Também a Isa, Jacinto Machado, sempre em sintonia com a nossa programação. Para vocês, Leandro e Leonardo, amores são coisas da vida. E depois, o Roupa Nova, a força do amor. 19 horas, 22 minutos.

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4: Temperatura.
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5: Devemos ter muito cuidado ao tocar algo sagrado em uma pessoa, o seu coração, a sua alma. Pessoas às vezes vêm com cargas pesadas de um passado que as machucou. E quando tocamos fundo no coração ou na alma, estamos novamente acendendo sonhos, alegrias e, acima de tudo, vidas. Tocar algo sagrado em alguém é o mesmo que dizer, recomece, vamos, me dê sua mão, agora vai ser diferente. Eu vou te proteger, eu vou te ajudar, vou ser o seu anjo bom. E quem consegue fazer isso é um ser de luz, uma pessoa de um coração gigante, um ser que foi enviado pelo divino para ajudar. Nós somos energia e sentimos a energia do outro. Quantas vezes estamos vivendo momentos de tristeza, de solidão, e chega alguém com um abraço tão fofo que parece algodão. E tudo se acalma, tudo fica leve. Quantas vezes nosso dia está todo errado e alguém nos dirige uma palavra de carinho e basta para tudo mudar. A nossa energia se encontra com outra energia semelhante à nossa. Se somos bons, atraímos energias boas, do contrário também. Temos receptores de energia que captam e quando as energias boas se encontram, é uma felicidade sem fim. Por isso, entra devagarinho, de mansinho e cause boas energias ao coração. Seja sempre o que cura e não o que fere. Quantas vezes ouvimos palavras contrárias ao que gostaríamos de ouvir e nos calamos para não ferir ninguém. Deus nosso Senhor sempre manda seres de luz para nos ajudar em nossa caminhada. E vamos seguindo com os nossos oferecimentos. O Carlos e a Cecília lá no Soares. Boa noite, Carlos. Boa noite, Cecília. Um abraço para vocês. A Maria Eva. Ô, Maria. Um abraço grande para você também lá no bairro São Luís. Maria de Lourdes de Souza também está em sintonia com a nossa programação. E a Maria Regina Manente Moro. Olha só quantas Marias, né? Um abraço para todas as Marias que estiverem ouvindo. Também a Joeci lá de Linha Contece. Boa noite, Joeci. Um abraço para você também. Biafra no programa. Te amo. Depois Mato Grosso e Matias, enquanto o sol brilhar. 19 horas, 35 minutos.

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1: 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Ao longo da vida, a gente aprende a reconhecer pessoas e pessoas, a se preservar, a ignorar. A gente se orgulha de quem nos tornamos, fincamos raízes emocionais. A gente não faz mais questão de convencer ninguém a nada, porque somos convencidos de nós mesmos. Sabemos quem somos e sobre o que temos dentro de nós. As pessoas te recebem quando você se recebe. Te aceitam como você é, quando você se ajeita aí dentro de você. Quando você acolhe teus defeitinhos e escorrega delas. Quando você entende tuas mancadas como algo puramente humano. Reconhecer e aceitar nossa verdade ainda é o melhor jeito de ser feliz. As pessoas te dão paz quando você se dá paz. E é simples assim. A Ana Mônica, boa noite, Ana Mônica e o Nego, tudo de bom para vocês, um grande abraço. Ana Mônica, se aposentar e dançar, né? Isso aí, e dançar e fazer festa, que mané não tem o que fazer quando se aposenta? Tem sim, descansar bastante, sair bastante, passear bastante, é isso aí. Um abraço para Ana Mônica e o Nego. Também o Itamar de Araranguá está ouvindo a gente, boa noite, Itamar. A Patrícia e o Ademir, a Safira e o Ravi, sempre em sintonia com a nossa programação. Boa noite. Boa noite também para a Joana e o Claudir Rovares, também a Marlene Piassoli, o Alex e o Alisson. É. Grande abraço para vocês aí também. E a Marli também e o Piassoli, né? Grande abraço para vocês todos aí ouvindo a gente, especialmente então para a Joana e para o Claudir, para o Dorizete lá na Boa Vistinha e a esposa dele também, que agora eu não lembro o nome, né? Mas pessoal da Boa Vistinha também, sintam-se abraçados pelo nosso programa. César e Paulinho, você é tudo o que eu pedi para Deus. Depois Zezé de Camargo e Luciano, vem cuidar de mim. 19 horas 47 minutos.
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2: Imigrantes de coração a coração. Seu programa de todas as quartas e sextas-feiras, romântico. Gosto de flores na janela. Gosto de tardes com chuva e de noites silenciosas. De gente que ri à toa e de histórias encantadas. Encantadas, né? Gosto de alma tranquila e do coração em paz. Um abraço para o doutor André Pedroso e a doutora Fabiola, né? Eles que são da Dento Plus também estão ouvindo a Rádio Imigrantes. 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Com os dentes maravilhosos, né? Um abraço, doutora André. Um abraço, doutora Fabiola. Vamos agora com Bruno e Marrone, Cavalgada. Depois Gilberto e Gilmar. Só mais uma vez. 19 horas, 57 minutos.

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Imigrantes de Coração a Coração, seu programa das quartas e sextas-feiras, romantismo no ar. Vamos mandar um abraço para o Itamar, lá de Araranguá, que pediu bidis. A gente vai rodar bidis também, viu, Itamar? E também para o Everaldo, de Santa Rosa do Sul. Boa noite, Everaldo, em Santa Rosa do Sul. Um abraço para você também nessa noite chuvosa de quarta-feira. Também está ouvindo a gente o Celso, a Eliana e a Aline. Oh, os meus amigos maravilhosos estão lá no Arroio do Silva. Um abraço grande para vocês. Saudade, né? Só pelo verão, né? Celso, a Eliana e a Aline. Beijo, Aline. Beijo, Eliana. Tudo de bom para o Celso também. E falando em Arroio do Silva, a gente já dá uma passadinha na Praia da Caçamba. É claro, né? Não podíamos deixar os nossos amigos de lá sem um abraço bem fofo, bem perfumado, bem querido, né? Um abraço, então, para minha amiga Gessi. Tudo de bom para você, Gessi. Também tudo de bom para o Daniel, nosso vizinho também, né? E só pelo verão, como eu falei, né? Ô, saudade do verão, mas daqui a pouco tá aí. Primavera já tá quase chegando, em setembro já estamos na primavera e depois o verão. Assim como o verão passa rápido, o inverno também passa rápido, né? E tudo vai em frente. Então, o Itamar, que ele pediu, a gente vai rodar. Bidis, Don't Forget to Remember, é isso, né? E o Vitor e Léo, Lembranças de Amor. 20 horas e 7 minutos, já foi metade do programa, gente.

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Quando foi a última vez que você se permitiu viver com leveza de uma criança, sem olhar o relógio, sem pensar no que ficou para amanhã, sem carregar nas costas o peso de tudo o que ainda precisa ser resolvido? A vida adulta nos ensina a ter pressa, a cumprir horários, assumir responsabilidades e, muitas vezes, a esconder o que sentimos. Aos poucos, vamos deixando para trás aquela parte de nós que sabia se encantar com coisas simples. Quando éramos crianças, não precisávamos de muito para sermos felizes. Uma brincadeira, uma tarde de chuva, um abraço apertado, uma música, um pedaço de bolo, uma conversa cheia de risadas já eram suficientes para transformar o nosso dia. Depois crescemos e começamos a acreditar que felicidade precisa ter motivo, hora marcada e até permissão. Mas aquela criança ainda mora em algum lugar dentro de você. Talvez esteja apenas esperando uma oportunidade para aparecer novamente. Permita-se rir sem motivo, cantar errado, dançar pela casa, tomar um sorvete sem culpa, andar descalço, olhar o céu por alguns minutos, fazer algo simplesmente porque faz você feliz. Nem tudo na vida precisa ser tão sério. Crescer é inevitável, perder a capacidade de se encantar, não. Talvez você não possa voltar à infância, mas possa trazer um pouco dela para os seus dias, porque às vezes tudo que o coração precisa é esquecer por alguns instantes o peso de ser adulto e lembrar como você era simplesmente feliz. Valdir de Freitas e a esposa Preta, boa noite. Boa noite para o Chiru, Alexandre, também o Edinho e a Naira, lá no Poço do Caixão. Alô, pessoal do Poço do Caixão, que ligam o rádio lá nas caixas de som, né? E deixa todo o pessoal ouvir. Se não tiver ninguém lá, os passarinhos também ouvem, né? É, abraço para vocês aí do Poço do Caixão, tudo de bom. Também tá por aqui a Bibi, né? A Gabriela, a Mônica, né? Um abraço, tudo de bom para vocês. A Bibi e a Mônica estão por aqui também, né? Nos prestigiando aqui na Rádio Imigrantes, trabalhando e vendo a gente trabalhar. Não corre. É isso aí. E a Bibi manda um abraço aí para todas as amiguinhas dela, né? Do colégio. Todo o pessoal que está ouvindo aí, as amiguinhas da Bibi, um abraço, a Gabriela, né? Então é isso aí. Então. O Everaldo, lá de Santa Rosa do Sul, está em sintonia. Agora sim as músicas. É Zezé de Camargo, Luciano, Como um Anjo. E depois Leandro e Leonardo, Talismã. 20 horas, 19 minutos.

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20h29. Um abraço para Isaura, lá da Rocinha, que está ouvindo a gente. Boa noite. Vamos agora com Nenhum de Nós, O Astronauta de Mármore, e depois Amado Batista, Seresteiro das Noites. E depois a gente volta para encerrar o nosso programa. Ainda dá tempo de você mandar o seu toque ou pedir a sua música.

gente, já passou as 2 horas. São 20 horas 38 minutos. E já está na hora de ir embora. Nossa, que rapidão, né? Não é fácil, gente. A prece maior é ser feliz por nada. É agradecer por pouco. É amar até quem não nos ama. Respeitar limites, medos e as diferenças. É perdoar ofensas e erros. É ter os olhos voltados para o sol. É ter o coração tranquilo e levar uma semente de esperança onde a flor da vida já secou faz tempo. A prece maior a gente não faz ajoelhado, a gente faz sorrindo. Coisa linda, né, gente? Que coisa linda nessa noite de quarta-feira. Então, sexta-feira a gente volta com muita música boa, você participando com a gente, né? E mandando o seu recado especial. Agora, vou agradecer o Neguinho Vanderlei Bordignon e nós vamos deixar de presente o Roberto Carlos. Alô? Ah, o Gilceu. Gilceu Escúcio, tá ouvindo a gente. Boa noite. Muito obrigada, Gilceu, na reta finalzinho do programa, né? É, Roberto Carlos, alô? Alan e Aladim, só liguei para dizer que te amo. É isso aí? E se faltar alguma música, daí o Neguinho vai acrescentar ali. Tudo de bom. Até sexta, se Deus assim o permitir, fique com Deus, com Nossa Senhora Aparecida e com São Jorge, e eu vou com eles também. Tchau, tchau!

0: consagração a Nossa Senhora Aparecida. Ó Maria Santíssima, que em vossa imagem milagrosa de Aparecida, espalhais inúmeros benefícios sobre todo o Brasil. Eu, embora indigno de pertencer ao número de vossos servos, mas cheia de desejo de participar dos benefícios de vossa misericórdia, prostrada a vossos pés, consagro-vos o meu entendimento, para que sempre penses no amor que mereceis. Consagro-vos minha língua, para que sempre vos louve e propague a vossa devoção. Consagro-vos o meu coração, para que depois de Deus vos ame sobre todas as coisas. Recebei-nos, ó Rainha incomparável, no ditoso número de vossos servos. Acolhei-nos debaixo de vossa proteção. Socorrei-nos em todas nossas necessidades espirituais e temporais e, sobretudo, na hora de nossa morte. Abençoai-nos, ó Mãe Celestial, e com vossa poderosa intercessão, fortalecei-nos em nossa fraqueza, a fim de que, servindo-nos fielmente nesta vida, possamos louvar-vos, amar-vos e dar-vos graças no céu por toda a eternidade, assim seja. Nossa Senhora Aparecida, rogai por nós.
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2: Está no ar a Voz do Brasil. As notícias do governo federal que movimentaram o país no dia de hoje.
3: Olá, boa noite.
4: Boa noite para você que nos acompanha em todo o país.
3: Quarta-feira, 19 de agosto de 2026.
4: Vamos aos destaques do dia.
3: Segurança pública.
4: Operação recupera mais de 6 mil celulares em 10 dias.
3: Mobilização nacional é voltada à recuperação de aparelhos roubados ou furtados.
4: E também ao enfrentamento da cadeia de receptação e comercialização ilegal. Luciana Colares de Holanda.
5: Qualquer pessoa, antes de adquirir um celular usado, deve verificar, por meio de aplicativo ou do portal Celular Seguro, se o aparelho possui alguma restrição.
3: Participação das mulheres no mercado de trabalho.
4: Empresas com mais de 100 empregados devem atualizar os dados salariais e de diversidade. Luana Kari.
6: A partir desses dados é gerado o relatório de transparência salarial e as empresas recebem orientações sobre como diminuir as desigualdades.
3: Preparação para o Enem.
4: Aplicativo ajuda estudantes a reforçar os estudos para as provas. Jéssica Gonçalves.
7: O aplicativo oferece trilhas de estudo e simulados completos com questões de provas anteriores. A ferramenta ainda permite fazer a transcrição e a correção automatizada de redações.
3: Hoje, na apresentação da Voz do Brasil, eu, Mariana Jundmann e Luciano Seixas.
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3: Em Iperó, no interior de São Paulo, o Centro Industrial Nuclear de Aramar reúne parte das atividades do Programa Nuclear da Marinha.
4: O programa avança para a etapa de montagem do reator destinado ao futuro submarino brasileiro com propulsão nuclear.
3: Vamos saber mais sobre as atividades com Pablo Mundim.
8: Em Aramar, no interior de São Paulo, estão sendo desenvolvidas tecnologias relacionadas à geração de energia elétrica por fonte nuclear. O trabalho inclui a montagem do reator que será utilizado no submarino brasileiro com propulsão nuclear. Segundo o comandante da Marinha, Marcos Sampaio Olsen, o uso da energia nuclear no Brasil vai além da sua atuação militar.
9: O Brasil é um país vocacionado para o desenvolvimento e aplicação da energia nuclear. Para além da defesa, a energia, a saúde, segurança alimentar, segurança hídrica. O Brasil possui, com um terço do seu território prospectado, o sexto país em reserva de urânio.
8: O complexo concentra etapas estratégicas do programa, como o domínio do ciclo do combustível nuclear e o desenvolvimento da tecnologia brasileira de enriquecimento de urânio. Também reúne estruturas de formação e segurança nuclear. A ministra da Ciência, Tecnologia e Inovação, Luciana Santos, falou sobre o desenvolvimento do projeto.
10: Por meio da FINEP, estamos apoiando o desafio tecnológico do submarino. O submarino com propulsão nuclear é um instrumento de dissuasão por excelência. Uma ferramenta importante para protegermos, por exemplo, o nosso mar territorial.
8: O Programa Nuclear da Marinha reúne instituições de pesquisa e empresas brasileiras. Reportagem Pablo Mundim.
4: Uma operação envolvendo profissionais de segurança de 23 unidades da Federação recuperou mais de 6 mil celulares roubados.
3: E resultou em quase 100 prisões, de acordo com os resultados parciais apresentados hoje.
4: Além do combate ao furto, o objetivo é desarticular a cadeia de receptação e comercialização ilegal desses aparelhos.
5: A operação Última Chamada envolve as forças de segurança de 22 estados e do Distrito Federal no combate ao roubo e à receptação de celulares. Nesta quarta-feira, foi apresentado um balanço parcial da operação, que teve início no dia 10 de agosto. Entre os resultados, mais de 6 mil aparelhos foram recuperados, de acordo com o diretor de Operações Integradas e de Inteligência, Anchieta Neri.
11: Foram mais de 100 inquéritos